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1: 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Olá, continuação de uma boa noite. Continuamos com música variada até às 6 da manhã. 1 hora e 18 minutos.

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1: Olá, a continuação de uma boa noite para si que está na companhia da Rádio Regional de Arouca com a seleção musical do Adelino Pinho. 1 hora e 42 minutos.

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0: Obrigado.
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1: Fala a continuação de uma boa noite para si que está na companhia da Rádio Regional de Arouca com a seleção musical do Adelino Pinho. 2:32.
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Ah, então contar a história das férias. O que é que a gente faz cada vez que a gente vai de férias? Somos todos uma grande cambada de burros. Vai tudo para o Algarve, mas eu sou o pior deles todos, que eu também vou para lá. Vamos lá seguir a história, então, a história das férias. O que é que às vezes a gente faz? Mete a casa dentro do carro. É o periquito, o gato, o cão, vai tudo lá dentro, que a gente já não cabe. Vai tudo no outro lado, já não cabemos lá dentro. Vamos lá embora, então, para as férias.

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continuação de uma boa noite para si que está na companhia da Rádio Regional de Arouca com a seleção musical do Adelino Pinho. São 3 horas e 18 minutos.

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1: olá, a continuação de uma boa noite para si que está na companhia da Rádio Regional de Arouca com a seleção musical do Adelino Pinho. 3 horas e 29.

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1: Faltam 10 minutos para as 4 da madrugada.

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Rádio Regional de Iroca, são 5 horas. 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

0: Em nome do Pai, do Filho e do Espírito Santo.
1: Amém.
2: Primeiro mistério doloroso. A agonia de Jesus no jardim de Getsemani. Senhor, ajuda-me a suportar contigo as dores que não compreendo e os sofrimentos que não aceito. Pai nosso, que estais nos céus, santificado seja o vosso nome. Venha a nós o vosso reino, seja feita a vossa vontade, assim na terra como no céu.
1: O pão nosso de cada dia nos dai hoje, perdoai-nos as nossas ofensas, assim como nós perdoamos a quem nos tem ofendido. E não nos deixeis cair em tentação, mas livrai-nos do mal.
2: Ave Maria, cheia de graça, o Senhor é convosco. Bendita sois vós entre as mulheres, e bendito é o fruto do vosso ventre, Jesus.
1: Santa Maria, Mãe de Deus, rogai por nós, pecadores, agora e na hora da nossa morte. Amém.
2: Ave Maria, cheia de graça, o Senhor é convosco. Bendita sois vós entre as mulheres, e bendito é o fruto do vosso ventre, Jesus.
1: Santa Maria, Mãe de Deus, rogai por nós, pecadores, agora e na hora da nossa morte. Amém.
2: Ave Maria, cheia de graça, o Senhor é convosco. Bendita sois vós entre as mulheres, e bendito é o fruto do vosso ventre, Jesus.
1: Santa Maria, Mãe de Deus, rogai por nós, pecadores, agora e na hora da nossa morte. Amém.
2: Ave Maria, cheia de graça, o Senhor é convosco. Bendita sois vós entre as mulheres, e bendito é o fruto do vosso ventre, Jesus.
1: Santa Maria, Mãe de Deus, rogai por nós, pecadores, agora e na hora da nossa morte. Amém.
2: Ave Maria, cheia de graça, o Senhor é convosco. Bendita sois vós entre as mulheres, e bendito é o fruto do vosso ventre, Jesus.
1: Santa Maria, Mãe de Deus, rogai por nós, pecadores, agora e na hora da nossa morte. Amém.
2: Ave Maria, cheia de graça, o Senhor é convosco. Bendita sois vós entre as mulheres, e bendito é o fruto do vosso ventre, Jesus.
1: Santa Maria, Mãe de Deus, rogai por nós, pecadores, agora e na hora da nossa morte. Amém.
2: Ave Maria, cheia de graça, o Senhor é convosco. Bendita sois vós entre as mulheres, e bendito é o fruto do vosso ventre, Jesus.
1: Santa Maria, Mãe de Deus, rogai por nós, pecadores, agora e na hora da nossa morte. Amém.
2: Ave Maria, cheia de graça, o Senhor é convosco. Bendita sois vós entre as mulheres, e bendito é o fruto do vosso ventre, Jesus.
1: Santa Maria, Mãe de Deus, rogai por nós, pecadores, agora e na hora da nossa morte. Amém.
2: Ave Maria, cheia de graça, o Senhor é convosco. Bendita sois vós entre as mulheres, e bendito é o fruto do vosso ventre, Jesus.
1: Santa Maria, Mãe de Deus, rogai por nós, pecadores, agora e na hora da nossa morte. Amém.
2: Ave Maria, cheia de graça, o Senhor é convosco. Bendita sois vós entre as mulheres, e bendito é o fruto do vosso ventre, Jesus.
1: Santa Maria, Mãe de Deus, rogai por nós, pecadores, agora e na hora da nossa morte. Amém.
2: Glória ao Pai, ao Filho e ao Espírito Santo.
1: Como era no princípio, agora e sempre. Amém.
2: Ó Maria concebida sem pecado,
1: rogai por nós, recorremos a vós.
2: Ó meu bom Jesus, perdoai-nos e livrai-nos do fogo do inferno.
1: Levai as almas todas para o céu e socorrei principalmente as que mais precisam.

0: Segundo mistério doloroso, a flagelação do Senhor Jesus. Senhor, por que tantas ofensas e rancores sem fim entre os homens, meus irmãos? Pai nosso, que estais nos céus, santificado seja o vosso nome. Venha a nós o vosso reino, seja feita a vossa vontade, assim na terra como no céu.
1: O pão nosso de cada dia nos dai hoje, perdoai-nos as nossas ofensas, assim como nós perdoamos a quem nos tem ofendido. E não nos deixeis cair em tentação, mas livrai-nos do mal.
0: Ave Maria, cheia de graça, o Senhor é convosco. Bendita sois vós entre as mulheres, e bendito é o fruto do vosso ventre, Jesus.
1: Santa Maria, Mãe de Deus, rogai por nós, pecadores, agora e na hora da nossa morte. Amém.
0: Ave Maria, cheia de graça, o Senhor é convosco. Bendita sois vós entre as mulheres, e bendito é o fruto do vosso ventre, Jesus.
1: Santa Maria, Mãe de Deus, rogai por nós, pecadores, agora e na hora da nossa morte. Amém.
0: Ave Maria, cheia de graça, o Senhor é convosco. Bendita sois vós entre as mulheres, e bendito é o fruto do vosso ventre, Jesus.
1: Santa Maria, Mãe de Deus, rogai por nós, pecadores, agora e na hora da nossa morte. Amém.
0: Ave Maria, cheia de graça, o Senhor é convosco. Bendita sois vós entre as mulheres, e bendito é o fruto do vosso ventre, Jesus.
1: Santa Maria, Mãe de Deus, rogai por nós, pecadores, agora e na hora da nossa morte. Amém.
0: Ave Maria, cheia de graça, o Senhor é convosco. Bendita sois vós entre as mulheres, e bendito é o fruto do vosso ventre, Jesus.
1: Santa Maria, Mãe de Deus, rogai por nós, pecadores, agora e na hora da nossa morte. Amém.
0: Ave Maria, cheia de graça, o Senhor é convosco. Bendita sois vós entre as mulheres, e bendito é o fruto do vosso ventre, Jesus.
1: Santa Maria, Mãe de Deus, rogai por nós, pecadores, agora e na hora da nossa morte. Amém.
0: Ave Maria, cheia de graça, o Senhor é convosco. Bendita sois vós entre as mulheres, e bendito é o fruto do vosso ventre, Jesus.
1: Santa Maria, Mãe de Deus, rogai por nós, pecadores, agora e na hora da nossa morte. Amém.
0: Ave Maria, cheia de graça, o Senhor é convosco. Bendita sois vós entre as mulheres, e bendito é o fruto do vosso ventre, Jesus.
1: Santa Maria, Mãe de Deus, rogai por nós, pecadores, agora e na hora da nossa morte. Amém.
0: Ave Maria, cheia de graça, o Senhor é convosco. Bendita sois vós entre as mulheres, e bendito é o fruto do vosso ventre, Jesus.
1: Santa Maria, Mãe de Deus, rogai por nós, pecadores, agora e na hora da nossa morte. Amém.
0: Ave Maria, cheia de graça, o Senhor é convosco. Bendita sois vós entre as mulheres, e bendito é o fruto do vosso ventre, Jesus.
1: Santa Maria, Mãe de Deus, rogai por nós, pecadores, agora e na hora da nossa morte. Amém.
0: Glória ao Pai, ao Filho e ao Espírito Santo.
1: Como era no princípio, agora e sempre. Amém.
0: Ó Maria concebida sem pecado,
1: rogai por nós, recorremos a vós.
0: Ó meu bom Jesus, perdoai-nos e livrai-nos do fogo do inferno.
1: Levai as almas todas para o céu e socorrei principalmente as que mais precisarem.
0: Terceiro mistério do

0: Venha a nós o vosso reino, seja feita a vossa vontade, assim na terra como no céu.
1: O pão nosso de cada dia nos dai hoje, perdoai-nos as nossas ofensas, assim como nós perdoamos a quem nos tem ofendido. E não nos deixeis cair em tentação, mas livrai-nos do mal.
0: Ave Maria, cheia de graça, o Senhor é convosco. Bendita sois vós entre as mulheres, e bendito é o fruto do vosso ventre, Jesus.
1: Santa Maria, Mãe de Deus, rogai por nós, pecadores, agora e na hora da nossa morte. Amém.
0: Ave Maria, cheia de graça, o Senhor é convosco. Bendita sois vós entre as mulheres, e bendito é o fruto do vosso ventre, Jesus.
1: Santa Maria, Mãe de Deus, rogai por nós, pecadores, agora e na hora da nossa morte. Amém.
0: Ave Maria, cheia de graça, o Senhor é convosco. Bendita sois vós entre as mulheres, e bendito é o fruto do vosso ventre, Jesus.
1: Santa Maria, Mãe de Deus, rogai por nós, pecadores, agora e na hora da nossa morte. Amém.
0: Ave Maria, cheia de graça, o Senhor é convosco. Bendita sois vós entre as mulheres, e bendito é o fruto do vosso ventre, Jesus.
1: Santa Maria, Mãe de Deus, rogai por nós, pecadores, agora e na hora da nossa morte. Amém.
0: Ave Maria, cheia de graça, o Senhor é convosco. Bendita sois vós entre as mulheres, e bendito é o fruto do vosso ventre, Jesus.
1: Santa Maria, Mãe de Deus, rogai por nós, pecadores, agora e na hora da nossa morte. Amém.
0: Ave Maria, cheia de graça, o Senhor é convosco. Bendita sois vós entre as mulheres, e bendito é o fruto do vosso ventre, Jesus.
1: Santa Maria, Mãe de Deus, rogai por nós, pecadores, agora e na hora da nossa morte. Amém.
0: Ave Maria, cheia de graça, o Senhor é convosco. Bendita sois vós entre as mulheres, e bendito é o fruto do vosso ventre, Jesus.
1: Santa Maria, Mãe de Deus, rogai por nós, pecadores, agora e na hora da nossa morte. Amém.
0: Ave Maria, cheia de graça, o Senhor é convosco. Bendita sois vós entre as mulheres, e bendito é o fruto do vosso ventre, Jesus.
1: Santa Maria, Mãe de Deus, rogai por nós, pecadores, agora e na hora da nossa morte. Amém.
0: Ave Maria, cheia de graça, o Senhor é convosco. Bendita sois vós entre as mulheres, e bendito é o fruto do vosso ventre, Jesus.
1: Santa Maria, Mãe de Deus, rogai por nós, pecadores, agora e na hora da nossa morte. Amém.
0: Ave Maria, cheia de graça, o Senhor é convosco. Bendita sois vós entre as mulheres, e bendito é o fruto do vosso ventre, Jesus.
1: Santa Maria, Mãe de Deus, rogai por nós, pecadores, agora e na hora da nossa morte. Amém.
0: Glória ao Pai, ao Filho e ao Espírito Santo.
1: Como era no princípio, agora e sempre. Amém.
0: Ó Maria concebida sem pecado,
1: rogai por nós, recorremos a vós.
0: Ó meu bom Jesus, perdoai-nos e livrai-nos do fogo do inferno.
1: Levai as almas todas para o céu e socorrei principalmente as que mais precisarem.
0: Quarto mistério doloroso. Jesus carrega a cruz. Senhor, que todos nos lembremos que quem não carrega a sua cruz não é digno de seguir a Cristo. Pai nosso, que estais nos céus, santificado seja o vosso nome. Venha a nós o vosso reino, seja feita a vossa vontade, assim na terra como no céu.
1: O pão nosso de cada dia nos dai hoje. Perdoai-nos as nossas ofensas, assim como nós perdoamos a quem nos tem ofendido. E não nos deixeis cair em tentação, mas livrai-nos do mal.
0: Ave Maria, cheia de graça, o Senhor é convosco. Bendita sois vós entre as mulheres, e bendito é o fruto do vosso ventre, Jesus.
1: Santa Maria, Mãe de Deus, rogai por nós, pecadores, agora e na hora da nossa morte. Amém.
0: Ave Maria, cheia de graça, o Senhor é convosco. Bendita sois vós entre as mulheres, e bendito é o fruto do vosso ventre, Jesus.
1: Santa Maria, Mãe de Deus, rogai por nós, pecadores, agora e na hora da nossa morte. Amém.
0: Ave Maria, cheia de graça, o Senhor é convosco. Bendita sois vós entre as mulheres, e bendito é o fruto do vosso ventre, Jesus.
1: Santa Maria, Mãe de Deus, rogai por nós, pecadores, agora e na hora da nossa morte. Amém.
0: Ave Maria, cheia de graça, o Senhor é convosco. Bendita sois vós entre as mulheres, e bendito é o fruto do vosso ventre, Jesus.
1: Santa Maria, Mãe de Deus, rogai por nós, pecadores, agora e na hora da nossa morte. Amém.
0: Ave Maria, cheia de graça, o Senhor é convosco. Bendita sois vós entre as mulheres, e bendito é o fruto do vosso ventre, Jesus.
1: Santa Maria, Mãe de Deus, rogai por nós, pecadores, agora e na hora da nossa morte. Amém.
0: Ave Maria, cheia de graça, o Senhor é convosco. Bendita sois vós entre as mulheres e bendito é o fruto do vosso ventre, Jesus.
1: Santa Maria, Mãe de Deus, rogai

0: nós, pecadores, agora e na hora da nossa morte. Amém.
1: Ave Maria, cheia de graça, o Senhor é convosco. Bendita sois vós entre as mulheres e bendito é o fruto do vosso ventre, Jesus.
0: Santa Maria, Mãe de Deus, rogai por nós, pecadores, agora e na hora da nossa morte. Amém.
1: Ave Maria, cheia de graça, o Senhor é convosco. Bendita sois vós entre as mulheres e bendito é o fruto do vosso ventre, Jesus.
0: Santa Maria, Mãe de Deus, rogai por nós, pecadores, agora e na hora da nossa morte. Amém.
1: Ave Maria, cheia de graça, o Senhor é convosco. Bendita sois vós entre as mulheres e bendito é o fruto do vosso ventre, Jesus.
0: Santa Maria, Mãe de Deus, rogai por nós, pecadores, agora e na hora da nossa morte. Amém.
1: Ave Maria, cheia de graça, o Senhor é convosco. Bendita sois vós entre as mulheres e bendito é o fruto do vosso ventre, Jesus.
0: Santa Maria, Mãe de Deus, rogai por nós, pecadores, agora e na hora da nossa morte. Amém.
1: Glória ao Pai, ao Filho e ao Espírito Santo.
0: Como era no princípio, agora e sempre. Amém.
1: Ó Maria concebida sem pecado,
0: rogai por nós, recorremos a vós.
1: Ó meu bom Jesus, perdoai-nos e livrai-nos do fogo do inferno.
0: Levai as almas todas para o céu e socorrei principalmente as que mais precisam.

0: Quinto mistério doloroso, a crucifixão do Filho de Deus. Senhor, que na cruz a todos perdoastes, ensina-nos a perdoar. Pai nosso que estais nos céus, santificado seja o vosso nome. Venha a nós o vosso reino, seja feita a vossa vontade, assim na terra como no céu.
1: O pão nosso de cada dia nos dai hoje, perdoai-nos as nossas ofensas, assim como nós perdoamos a quem nos tem ofendido. E não nos deixeis cair em tentação, mas livrai-nos do mal.
0: Ave Maria, cheia de graça, o Senhor é convosco. Bendita sois vós entre as mulheres, e bendito é o fruto do vosso ventre, Jesus.
1: Santa Maria, Mãe de Deus, rogai por nós, pecadores, agora e na hora da nossa morte. Amém.
0: Ave Maria, cheia de graça, o Senhor é convosco. Bendita sois vós entre as mulheres, e bendito é o fruto do vosso ventre, Jesus.
1: Santa Maria, Mãe de Deus, rogai por nós, pecadores, agora e na hora da nossa morte. Amém.
0: Ave Maria, cheia de graça, o Senhor é convosco. Bendita sois vós entre as mulheres, e bendito é o fruto do vosso ventre, Jesus.
1: Santa Maria, Mãe de Deus, rogai por nós, pecadores, agora e na hora da nossa morte. Amém.
0: Ave Maria, cheia de graça, o Senhor é convosco. Bendita sois vós entre as mulheres, e bendito é o fruto do vosso ventre, Jesus.
1: Santa Maria, Mãe de Deus, rogai por nós, pecadores, agora e na hora da nossa morte. Amém.
0: Ave Maria, cheia de graça, o Senhor é convosco. Bendita sois vós entre as mulheres, e bendito é o fruto do vosso ventre, Jesus.
1: Santa Maria, Mãe de Deus, rogai por nós, pecadores, agora e na hora da nossa morte. Amém.
0: Ave Maria, cheia de graça, o Senhor é convosco. Bendita sois vós entre as mulheres, e bendito é o fruto do vosso ventre, Jesus.
1: Santa Maria, Mãe de Deus, rogai por nós, pecadores, agora e na hora da nossa morte. Amém.
0: Ave Maria, cheia de graça, o Senhor é convosco. Bendita sois vós entre as mulheres, e bendito é o fruto do vosso ventre, Jesus.
1: Santa Maria, Mãe de Deus, rogai por nós, pecadores, agora e na hora da nossa morte. Amém.
0: Ave Maria, cheia de graça, o Senhor é convosco. Bendita sois vós entre as mulheres, e bendito é o fruto do vosso ventre, Jesus.
1: Santa Maria, Mãe de Deus, rogai por nós, pecadores, agora e na hora da nossa morte. Amém.
0: Ave Maria, cheia de graça, o Senhor é convosco. Bendita sois vós entre as mulheres, e bendito é o fruto do vosso ventre, Jesus.
1: Santa Maria, Mãe de Deus, rogai por nós, pecadores, agora e na hora da nossa morte. Amém.
0: Ave Maria, cheia de graça, o Senhor é convosco. Bendita sois vós entre as mulheres, e bendito é o fruto do vosso ventre, Jesus.
1: Santa Maria, Mãe de Deus, rogai por nós, pecadores, agora e na hora da nossa morte. Amém.
0: Glória ao Pai, ao Filho e ao Espírito Santo.
1: Como era no princípio, agora e sempre. Amém.
0: Ó Maria concebida sem pecado,
1: rogai por nós, recorremos a vós.
0: Ó meu bom Jesus, perdoai-nos e livrai-nos do fogo do inferno.
1: Levai as almas todas para o céu e socorrei principalmente as que mais precisarem.
0: Pelas intenções do Santo Padre. Ave Maria, cheia de graça, o Senhor é convosco. Bendita sois vós entre as mulheres, e bendito é o fruto do vosso ventre, Jesus.
1: Santa Maria, Mãe de Deus, rogai por nós, pecadores, agora e na hora da nossa morte. Amém.
0: Nossa Senhora, Rainha da Paz,
1: dai a paz ao mundo inteiro.
0: Ave Maria, cheia de graça, o Senhor é convosco. Bendita sois vós entre as mulheres, e bendito é o fruto do vosso ventre, Jesus.
1: Santa Maria, Mãe de Deus, rogai por nós, pecadores, agora e na hora da nossa morte. Amém.
0: Nossa Senhora, Rainha da Paz,
1: dai a paz ao mundo inteiro.
0: Ave Maria, cheia de graça, o Senhor é convosco. Bendita sois vós entre as mulheres, e bendito é o fruto do vosso ventre, Jesus.
1: Santa Maria, Mãe de Deus, rogai por nós, pecadores, agora e na hora da nossa morte. Amém.
0: Salve, Rainha.
1: Mãe de misericórdia, vida do Senhor e esperança, a nossa salve. A vós bradamos os degradados filhos de Eva, a vós suspiramos gemendo e chorando neste vale de lágrimas. Eia, pois, a rogar a nós estes vossos olhos misericordiosos a nós volvei. E depois destes termos, mostrai, Jesus, bendito fruto do vosso ventre, ao clemente, ao piedoso, ao doce, e Virgem Maria. Rogai por nós, Santa Mãe de Deus, para que sejamos dignos das promessas de Cristo. Amém.
2: Oremos. À vossa proteção nos acolhemos, Santa Mãe de Deus. Não desprezeis as nossas súplicas em nossas necessidades, mas livrai-nos de todos os perigos, ó Virgem gloriosa e bendita. Rogai por nós, Santa Mãe de Deus,
1: para que sejamos dignos das promessas de Cristo.
2: Ó Deus, cujo Filho unigênito, com a sua vida, morte e ressurreição, nos alcançou o prémio da vida eterna, concedei-nos a nós que celebramos estes mistérios do Santo Rosário, imitar o que contêm e alcançar o que prometem. Por Cristo nosso Senhor.
1: Amém.
2: Oremos. Concedei, Senhor, aos vossos servos a perfeita saúde da alma e do corpo, e por intercessão da Virgem Santa Maria, livrai-nos das tristezas do tempo presente e dai-nos as alegrias eternas. Por Cristo nosso Senhor.
1: Amém.
2: O Senhor esteja convosco.
1: Ele está em nós.
2: Abençoe-vos Deus Todo-Poderoso, Pai, Filho e Espírito Santo.
1: Amém.
2: E dê em paz e o Senhor vos acompanhe.
1: Graças a Deus.
3: Ora, acabamos de ouvir o terço. 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

0: Senhor foi Deus.
1: Vai cercando essa rua, Jesus. As pessoas que ainda estão chegando, vindo de ônibus, põe teus anjos, Senhor. Protege as pessoas que estão atravessando.

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0: Olá, bom dia. São 7 horas da manhã.
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3: Olá, bom dia. Continuamos com as nossas músicas e as nossas tradições para ouvirmos grupo, danças e cantares de Santa Maria de Ismuriz. E vamos ouvir agora o Canário.

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0: Olá, bom dia. Para si que nos acompanha, sintonia da Rádio Regional de Arouca. 7:38. Tenha uma boa sexta-feira na companhia da Rádio Regional.
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1: Olá, bom dia. Ouvimos o sinal horário das 8 horas da manhã.
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2: Olá, agora é para recordarmos reportagens de Adelino Pinho, 40 anos de rádio.
3: Eu sou o Inês Almeida Costa. Já são 94.
4: Era que podia saber o Ita de 8 em 8 dias.
3: 8 em 8 dias e tinha salgado com o dias de molho com o mel que eles punham e tinham. Mas não comia, não se comia assim muita carne, nem bacalhau, nem condutos.
4: Eu sei que você carregava sacos à cabeça, era eu aos feitos ao monte, ao mato, ao chamusco. Foi criado a servir.
3: Pegava em peso de 100 quilos. E ia a pé daqui a Valdecambra, a Cesare, a Cabeçais, carregada com peso de 50 quilos à cabeça. Aqui a carregada, mas não era só eu, naquele tempo.
4: Naquele tempo era assim, é isso?
3: Mas eu vou lhe dizer uma coisa, eu bebia muito vinho.
4: Bebia que uma garrafita por dia?
3: Ah, eu sei lá, eu até bebia muito mais. Eu até bebia, era muito mais. Aquelas garrafas, era muito mais. Fui criada de servir labradores. Estive em casas, onde o patrão dizia-me assim, olhe, levava-me à loja e tinha lá uma caneca branca em cima das pipas e dizia-me assim, olhe, você tem aqui onde você quiser beber.
4: À escolha.
3: À escolha. Mas olha, este é o melhor. Você quando quiser beber deste, que é o melhor. Tinha lá na loja um alguidar com coadas molhadas em vinho e mel.
4: Sopas.
3: E eu comia, e eu andava no trabalho a trabalhar. Apetecia-me, dava uma corrida, vinha lá à loja, comia uma coadia daquelas. Eu enchia uma caneca de vinho.
4: E botava abaixo?
3: De um fogo. Se não beber a pingueta de vinho, nem a comida vai. Tenho de empurrar e...
4: Ora, traz cá a viola e dedica aqui um fado à tua mãe. Ora, vamos lá.
5: Bem,

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1: Olá, bom dia mais uma vez. 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Tenha uma boa sexta-feira na companhia da Rádio Regional.

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Ora, aí está o nosso amigo Canário para mais uma.

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1: Olá, a continuação de Bom Dia, Boa Viagem para si, na companhia da Rádio Regional de Arouca. Agora vamos ouvir Valdecâmara em Festa.

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2: Olá, agora é para recordarmos reportagens de Adelino Pinho, 40 anos de rádio.
3: É, quem me dera ter agora os meus 50 anos, que agora é que é tempo lindo para viver. É bom, o que nós vivemos aí agora é um tempo muito bom e alegre. Também, que nós antes também era nos campos, cantámos, era uma vida muito bonita também. Antigamente sempre desfolhadas, nunca íamos para a cama um dia sem ter uma desfolhada. Ainda se fosse só um jogo de espigas ou duas, já cantámos, os serendeiros já apareciam.
4: Como é que se cantava? Ora, diga lá,
5: era exatamente isso.
4: Cantei um bocadinho. Para chamar os serendeiros, quando se tirava o milho durante o dia, depois havia a desfolhada. E para os serendeiros aparecer, como é que vocês faziam?
3: Serendeiros de ontem à noite, prometeram e não vieram. Ao passar ao ribeirinho, alguma coisa tiver. Ao passar ao ribeirinho, alguma coisa tiver. Ora bate Mariana Ailê, ora bate Mariana Ailê, ora bate Mariana Ailê, Ailê, Ailê, olari, lolé.
4: Serandeiros vinham, havia a desfolhada e depois aqueles truques de esconder o milho rei e os serandeiros meter a mãozinha por debaixo do folhelho. O que é que eles queriam debaixo do folhelho? Conta aí!
3: Era jogar a sapata, que eles gostavam muito!
5: Pois era! Ai, ai, como é que era esse jogo da sapata? Ora, diga-nos lá!
3: A jogo da sapata! Eles metiam a sapata por baixo das pernas e os curtiriam a beliscar a gente, mas é que eu mandava logo uma sapata, mano.
5: É assim mesmo.
3: Eu mandava até deles e já não queria sapata, jogo. É. Já não queria...
4: Mas era à procura do sapato.
3: Era à procura do sapato.
5: Mas era de outro.
3: Mas se pudesse dar uma achada a sapato.
6: Gosto muito de cantar.
4: Passar o Ribeirinho, eu via, João, lá na nossa freguesia de Roças, cantava-se do outro lado do rio, então lá preparámos nós uma manta pelas costas, um lençol, para ir de serandeiros. É os tais serandeiros, não é? Que depois entravam na desfolhada, não era? Quem não tivesse 18 anos era mijado com uma roda daqueles dos 20, 21. Era verdade?
3: Era verdade. Dávamos umas minxadelas que eles não gostavam muito, mas aquele coelho para a cabeça abaixo, quando eles davam fora, só palpar por baixo, já estava úmidos.
4: Todos molhados.
3: Gostava de palpar, gostava de brincar, gostava de canto havia. Mas a gente algumas já tinham destinados. Uma varinha como eu tinha lá, uma varinha para aí assim pessoa. Cada eles vinham era o alfanete que eu trazia de propósito quando eles fizessem morteiros, cravava-os também.
4: Então nunca lhe apanharam o sapato assim, do seu?
3: Não, eu não sei se devia apanhar o sapato ao pé de mim. Eu picava-os e eles já não criam nada comigo, ai não.
4: Muito bem, recordar como eram desfolhadas antigamente aqui por Arouca e não só, na altura das vindimas, e está aqui. O seu nome completo, diga o seu nome para quem nos ouve.
3: Joaquina de Pinho Azevedo, o guarda-fronte, Roças, Arouca, Portugal.
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3: Ainda estão à espera para saberem a que horas é que vão receber essas notas para depois as poderem afixar. O Ministro da Educação conta ter tudo resolvido a partir desta tarde. A Associação Nacional de Dirigentes Escolares diz que ainda não sabe de nada. Num cenário em que admitem que os pedidos de revisão de prova vão aumentar por causa de todo este processo, a CONFAP apela ao bom senso e pede que não se façam os pedidos de reapreciação de prova só porque sim, deve ser feito com fundamento apenas. Cerca de meio ano depois da passagem das tempestades, o Mosteiro da Batalha volta a receber a partir de hoje o Festival Artes à Vila.
4: 25 graus a esta hora em Faro, 23 Funchal, 21 Coimbra e Lisboa, 20 graus Porto e Ponta Delgada. Edição de Diogo Miguel Pereira.
3: O presidente da Associação Nacional de Dirigentes Escolares esclarece que as escolas ainda não sabem a que horas é que vão receber as notas para depois serem afixadas. Essa informação deverá chegar por parte do Educa, explicou na Antena 1 Carlos Louro, mas até agora ainda nada foi dito.
5: A informação que nós possuímos é exatamente a mesma que vocês conhecem e ainda agora disseram, que é que hoje, durante o período da tarde, está prevista a fixação dos resultados dos exames do ensino secundário, as provas no ano de escolaridade. Depois disso, a única informação que recebemos foi o processo de facilitação da consulta das provas aos alunos, que foi no dia de ontem, e agora estamos à espera que nos seja dito a que horas é que os resultados vão ser, de facto, fixados em todas as escolas do país.
3: Os diretores das escolas ainda estão à espera para saber a que horas é que todo esse processo vai arrancar. Esta manhã, no Ponto Central, aqui na Antena 1, o presidente da Associação Nacional de Dirigentes Escolares lamenta também o ruído que está a rodear todo este processo da correção dos exames. Lembra Carlos Louro que as escolas sempre fizeram bem o seu trabalho e vão continuar a fazê-lo.
5: Eu gostava de recordar aqui que este processo dos exames, enquanto esteve nas escolas, correu com a normalidade habitual, em que foi traduzida a experiência e o talento das escolas, que é um talento que vem de muitos anos. Por isso, agora, quando nos forem devolvidas as provas, nós vamos fazê-lo na mesma. E por isso, independentemente da existência de apelos ou não, sabemos, estamos absolutamente confiantes de que professores e escolas vão fazer e vão cumprir as suas funções do modo como sempre fizeram.
3: Assim disse Carlos Louro, presidente da Associação de Dirigentes Escolares, esta manhã na Antena 1. Seguimos agora para Coimbra, vamos até à Escola Secundária Infanta Dona Maria, vamos ao encontro do repórter Horácio Antunes. Horácio, ouvimos ainda agora o presidente da Associação Nacional de Dirigentes Escolares a dar conta também da falta de informação. Notaste isso mesmo também aí nessa escola?
6: Ali aí no meio?
7: Se calhar mais vale
6: para
7: o meio.
6: Diogo, estamos aqui também com a diretora da escola, também que vai fazer diretos com outras órgãos de comunicação. Mas eu vou perguntar a Cristina Ferreira, a Cristina Ferrão, é uma incerteza muito grande. Os diretores hoje não sabem nada, é aquilo que costumamos ouvir esta manhã.
8: Sim, nós não temos qualquer indicação daquilo que devemos fazer, ou sequer, a não ser através da comunicação social, se as notas chegarão hoje ou não, as classificações dos exames.
6: Tem que chegar até que horas? A escola fecha às 19?
8: A escola fecha às 19, encerra às 19. Mais tardar, 4 da tarde, com um forcing muito grande de todos os que trabalham aqui.
6: Como é que se tem gerido esta situação? Alunos, pais?
8: Os pais têm estado bastante calmos até há 2 dias atrás, porque vão seguindo também aquilo que se passa na comunicação social, tal como nossa escola. Porém, atendendo a que é expectável que hoje as classificações sejam afixadas, já desde ontem começam a perguntar se realmente vão ser afixadas as classificações e se nós temos alguma noção de que horas nós não sabemos.
6: E os vossos alunos têm também muitos alunos autopropostos, muitos de fora?
8: Sim, sim, temos vários alunos autopropostos que fizeram fazer o exame ou porque já terminaram no ano anterior ou porque vêm de outros países e pretendem fazer os exames de acesso ao ensino superior aqui, e também eles estão preocupados, como é evidente.
6: E se não forem fixadas hoje as notas, os alunos que querem inscrever-se para a segunda fase de terça-feira?
8: Nós, neste momento, o que estamos a pensar fazer é convocar todos os docentes para estarem preparados para os exames na terça-feira e ter pautas de todos os alunos que fizeram exames na primeira fase, como forma de, enfim, ultrapassar esta situação, se entretanto nós não tivermos, de facto, nenhuma indicação de classificações. Porque é difícil.
6: Agradeço a Cristina Ferrão, diretora da Escola Infanta Dona Maria, Escola Secundária aqui em Coimbra. 1.045 alunos, 800 alunos fizeram exames e aguardam então que sejam fixadas as notas.
3: Há muitas dúvidas ainda, como ouvimos, por parte dos diretores, no caso aqui a diretora da Escola Secundária Infanta Dona Maria em Coimbra, relativamente a essa publicação, a fixação das notas dos exames. À falta de informação a ser o destaque nessas queixas por parte dos diretores. Quanto aos pais, a Confederação das Associações de Pais diz não ter dúvidas de que toda esta polémica com a correção dos exames levará a um aumento dos pedidos de reapreciação das provas. Ouvido esta manhã na Antena 1, José Miguel Antunes, do Conselho Executivo da CONFAP, considera que este cenário parece ser inevitável, tendo em conta as dificuldades registadas na correção.
9: Nós temos a noção que o pedido de visualizações será imenso, até porque hoje neste processo será muito mais fácil essa visualização, e temos também a noção que os pedidos de reapreciação também subirão.
3: José Miguel Antunes deixa um apelo, pede aos pais e também aos alunos que façam esse pedido da reapreciação de prova apenas quando existir uma razão evidente para isso.
9: Uma coisa é o aluno olhar para a prova, ver que a prova é toda sua e tem uma pergunta que acha que devia ter sido melhor cotada. Outra coisa diferente é olhar para a prova e ver que a prova não está correta. São coisas diferentes. Portanto, a reapreciação, que foi o processo que sempre existiu, é: eu tenho 14, acho que com a prova que tenho devia ter 15. Outra coisa é olhar para a prova e a folha não é minha. Portanto, era importante que os alunos, junto com os seus professores, olhassem criticamente para a sua prova. Mas, claro, sabemos que com toda a desconfiança que foi criada durante todo este processo, que não foi um processo fácil e que objetivamente correu mal, mas todo este processo é um processo moroso e que cria grande ansiedade.
3: José Miguel Antunes, da CONFAP, esta manhã na Antena 1, a deixar também esses apelos. As notas dos exames vão ser conhecidas a partir da tarde de hoje. Pelo menos foi isso que anunciou Fernando Alexandre ontem à noite, depois do debate sobre o Estado da Nação. Fernando Alexandre, o Ministro da Educação, vai regressar hoje novamente ao Parlamento. Daqui a pouco há um debate de urgência para ouvir o Ministro da Educação. Querem os partidos explicações para todo este caso à volta dos exames nacionais, nomeadamente a correção dos exames. Estará presente Fernando Alexandre, também o secretário de Estado da Educação, Alexandre Homem Cristo. Este é um debate que arranca por volta das 10 da manhã e que será transmitido em direto também aqui na Antena 1. Fernando Alexandre tem estado debaixo de fogo, mas não é o único ministro. O mesmo tem acontecido com Luís Neves, o ministro da Administração Interna. Ontem à noite, uma nova polémica ao caso, um atrelado que tinha sido apreendido pela Polícia Judiciária durante uma operação contra o tráfico de droga. Chegou a ser dado como desaparecido, mas depois apareceu Luís Peixoto junto a um caminhão da Constru Barcelos, a empresa do empreiteiro amigo de Luís Neves.
10: O atrelado tinha desaparecido das instalações da Polícia Judiciária no Seixal no ano passado e foi encontrado este mês a quase 400 quilómetros no concelho de Barcelos, acoplado a um caminhão da Constru Barcelos, a empresa que pertence ao empreiteiro envolvido na polémica remodelação da casa de férias férias de Luís Neves. A notícia avançada pela TVI e pelo jornal Nascer do Sol revela que o equipamento foi apreendido durante a Operação Pacoba, que desmantelou um laboratório de produção de droga. A TVI adianta mesmo que o outro lado só poderia ser retirado do Parque do Seixal através de uma guia emitida por Luís Neves, na altura diretor nacional da PJ e único responsável com autoridade para movimentar bens apreendidos. O atual ministro da Administração Interna tem estado debaixo de fogo depois de ter contratado para uma obra pessoal a empresa Constro Barcelos, que ganhou milhões em contratos públicos com a Polícia Judiciária, enquanto Luís Neves era diretor.
11: Entendam, já pediu esclarecimentos ao gabinete do ministro da Administração Interna sobre este assunto. A China desvaloriza as acusações de Donald Trump de que Pequim influenciou as eleições norte-americanas de 2020. Nesse ano, Trump perdeu, Joe Biden ganhou, mas os resultados nunca convenceram Trump. O agora presidente dos Estados Unidos tem vindo a dizer desde então que essas eleições foram manipuladas e é uma posição que mantém e voltou a ser defendida ontem à noite num discurso que fez ao país. Trump defende que a China esteve envolvida e que acedeu a dados de eleitores norte-americanos para manipular os resultados. A China fala em mentiras criadas por Donald Trump. O Mosteiro da Batalha volta a receber a partir de hoje o Festival Artes à Vila. O destaque da programação este ano vai para a música portuguesa, mas há também, Diana Craveiro, um palco dedicado a artistas da região.
12: Três dias de música que começam com o dia de hoje, dedicado apenas a artistas de Leiria, explica o programador do Festival Artes à Vila, Eduardo Jordão.
13: Uma programação muito eclética, com um palco dedicado a artistas da região de Leiria, que é o nosso contributo pelas tempestades que aconteceram no início do ano. E no sábado temos uma banda do Porto, uma banda emergente no palco emergente GDA, de canção portuguesa, e depois o grande Tomás Wallenstein, vocalista dos Capitão Fausto, e fechamos o sábado com o Jorge Palma, com as grandes canções das nossas vidas. No domingo temos Ana Lua Caiano, o Projeto Mimo e o momento de consagração do que é música de raiz tradicional portuguesa com o Play Tradicional.
12: Apesar de toda a programação musical, a diretora do Mosteiro, Clara Moura Soares, sublinha que este não é apenas um festival de música.
14: A música portuguesa é de facto a matriz principal, mas o festival é um festival de cultura, é um festival de artes que integra também visitas especiais que permitem que os visitantes possam ir a espaços que habitualmente não estão abertos ao público.
12: O Artes à Vila tem também oficinas e exposições numa vasta programação cultural que ajuda o mosteiro a voltar à normalidade depois da crise.
14: A tempestade deixou bastantes impactos no mosteiro, aliás foi um dos monumentos mais afetados aqui na região pelo efeito da tempestade Cristine, mas ainda não se realizaram obras nenhumas, estamos numa fase de orçamentação, de avaliação e a aguardar a aprovação desses orçamentos e também a atribuição das verbas para realizar as obras.
12: O festival decorre também noutros espaços culturais da Vila da Batalha, sempre com foco na música popular.
11: Festival Artes à Vila regressa ao Mosteiro da Batalha, Leiria, 6 meses depois das tempestades. O festival tem também uma componente social, convida as instituições da região que levem gratuitamente os utentes a estes concertos de Tomás Wallenstein e de Puto Bacoco, concertos que acontecem no dia de amanhã.
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1: Bem-vindos são estas as notícias que marcam a edição desta sexta-feira, dia 17 de julho do ano 2026. Sejam todos bem-vindos. A Autoridade Nacional de Segurança Rodoviária vai levar a cabo a BAR Taxa Zero e simuladores de condução aos festivais de verão, agora ao Meu Marés Vivas. A iniciativa vai decorrer até domingo na Praia do Aterro, em Matosinhos, e o objetivo é de promover escolhas responsáveis e garantir o regresso seguro a casa. Os festivaleiros vão poder experimentar cocktails sem álcool e realizar autotestes de alcoolemia no stand da autoridade. São ainda disponíveis simuladores de condução de automóveis e motociclos para demonstrar os riscos associados ao excesso de velocidade e ao consumo de substâncias proibidas. O Presidente da Autoridade Nacional de Segurança Rodoviária afirma que a segurança deve acompanhar a diversão. Pedro Clemente sublinha que a prevenção vivida na primeira pessoa é a mais eficaz. As equipas da autoridade vão circular pelo recinto durante os 3 dias do evento para sensibilizar os jovens sobre os comportamentos nas estradas. A Biblioteca Municipal de Arouca está de regresso com a iniciativa Bibliotecas de Verão e até ao final do mês de agosto o serviço vai levar livros e leitura a vários pontos de recreio e lazer do concelho. O projeto disponibiliza fundos bibliográficos de acesso gratuito no Arainho, na Espionca e também na Paradinha. As piscinas municipais são também contempladas com esta iniciativa durante o período de férias. O objetivo é o de promover hábitos de leitura através da oferta variada e descentralizada. O acervo inclui obras de leitura recreativa, álbuns para descobrir em família, guias e diversos jogos, tudo pensado para diferentes faixas etárias. A autarquia aroquense pretende assim acompanhar os leitores durante os meses de calor, permitindo que a imaginação viaje através dos livros, seja em zonas de lazer, da natureza ou de espaços de banhos do concelho. O município de Arouca arranca amanhã com um ciclo de cinema ao ar livre. A primeira sessão está marcada para as 9:30 da noite e será no adro da Igreja Matriz de Moldes, com a exibição da comédia francesa Ladrões da Treta. A entrada é livre aos interessados. O filme é realizado por Gregory Vigneron e conta a história de um homem que tenta recuperar uma mala com 1 milhão de euros antes de uma promoção profissional, contratado com a ajuda de um serralheiro que complica o plano inicial. A iniciativa é da Câmara Municipal de Arouca e conta com o apoio das juntas de freguesia e vai continuar no próximo mês de agosto. A próxima sessão está marcada para dia 14, acontece em Urro. A 21 de agosto será em Tropeço e o encerramento é feito na Praça Brandão de Vasconcelos, no coração da Vila de Arouca, no dia 22 de agosto. Hoje, a Casa do Povo de Arouca vai promover um serão cultural, um início marcado para as 22 horas. O evento propõe um momento de partilha e de tradição e que vai juntar a cultura portuguesa e a brasileira num palco só. A iniciativa vai contar com a participação do grupo de cavaquinhos da Casa do Povo de Arouca, representando o folclore e a música tradicional portuguesa. O cartaz destaca ainda a presença dos rancho folclóricos camponeses de Portugal, do Rio de Janeiro, Brasil, reforçando assim os laços culturais entre estes dois países irmãos. A entrada é gratuita à comunidade que queira apreciar esta noite, que é dedicada às raízes populares e à música tradicional, um espetáculo que promete ser um ponto de encontro entre famílias, mas acima de tudo os interessados da música de raiz popular portuguesa. O Rancho Folclórico de Santa Cristina de Mansouros prepara-se para celebrar este fim de semana o seu 23º aniversário. O programa comemorativo acontece no Parque da Serra, na Vila de Mansouros, e começa no dia de amanhã, com a abertura das tasquinhas marcada para as 19 horas. Quando forem 21h30, haverá lugar o concurso Mansouros Tem Talento, e que nesta edição conta já a sua quinta. A noite termina com a animação do DJ Edgar Marques. No domingo, dia 19, a celebração continua. Verá missa campal às 10h30 da manhã, a reabertura das tasquinhas às 2 da tarde e depois encontro de reis folclóricos a partir das 15h30. O evento inclui a participação do Grupo Anfitrião, o Grupo Folclórico de Santa Cristina de Mansouros, o Rancho Folclórico de Roques de Vogue e do Grupo Folclórico da Juventude de Santa Maria de Pindelo. O aniversário encerra assim com a animação durante todo este fim de semana. Celebram-se 23 anos do Rancho Folclórico de Santa Cristina de Mansouros. Em Sobrado, Castelo de Paiva prepara-se um fim de semana de celebração com as festas em honra de Nossa Senhora dos Milagres e de Santo António, festas que arrancam hoje e terminam no domingo, prometendo atrair centenas de visitantes até à Vila de Sobrado. O programa arranca hoje com um arraial popular, porco no espeto e animação musical e ainda uma glow party. Amanhã, o dia é marcado pela vertente religiosa com a missa vespertina, atuação do coral cacofónico do Cifrão e ainda a atuação do grupo Sete Saias. À meia-noite, o céu de Sobrado ilumina-se com descarga de fogo de artifício, antecedendo a banda Remember e festa com DJ. Domingo, o dia encerra com a majestosa procissão e o concerto das bandas filarmónicas convidadas marcam também o programa para as festas em honra Nossa Senhora dos Milagres e Santo António, esta sexta, sábado e domingo em Sobrado, Castelo de Paiva. Em Vila Nova de Gaia, amanhã acontece a 40ª edição do Festival de Folclore do Rancho Folclórico e Cultural de Nossa Senhora do Monte de Pedroso. A iniciativa está marcada para as 9 da noite, acontece na sede da coletividade e vai contar com a participação de 6 grupos que trazem tradições de diversos pontos do país, desde o Douro Litoral à Ilha Terceira dos Açores. O programa contempla momentos de convívio antes das atuações. A chegada dos grupos está marcada para as 5 da tarde, a recepção oficial marcada para as 5h30, o jantar convívio a partir das 19h, a concentração e desfile dos grupos a partir das 8h30 da noite. Uma noite que será dedicada à preservação das raízes culturais portuguesas e é aberta a toda a comunidade. O Festival 37.20 encerra a edição deste ano, este fim de semana em Oliveira de Azeméis, e com atividades dedicadas aos mais jovens na Praça da Cidade. Sábado e domingo, 18 e 19, há Festival do Fim de Semana Radical, com diversas atividades esportivas e momentos de adrenalina. O objetivo do evento vai além da diversão. A organização aposta num programa focado na superação de limites e reforça a autoconfiança e o bem-estar físico e mental do público mais novo. Os jovens são convidados a participar nos desafios que exigem foco e intensidade. A entrada é livre, o convite fica feito para todos que se queiram aproveitar do bom ambiente esportivo e do convívio no centro da cidade de Oliveira de Azeméis, atividades que decorrem ao longo de todo este fim de semana. E Oliveira de Azeméis prepara-se para reforçar a segurança digital no tecido empresarial e nas entidades públicas. A autarquia vai acolher no próximo dia 5 de agosto o roteiro NIS 2. É uma iniciativa do Centro Nacional de Cibersegurança dedicada à nova diretiva europeia sobre a conformidade e proteção de infraestruturas. O objetivo central da ação é capacitar os órgãos de gestão e os responsáveis pela área tecnológica sobre as novas obrigações legais em vigor. A autarquia assume assim um papel de polo dinamizador regional, procurando assegurar que as empresas e juntas de freguesia conheçam as melhores práticas para a proteção de dados e sistemas. A participação do encontro é gratuita. Os interessados devem consultar mais informações e realizar a inscrição através do portal cacademy.pt. A sardinha vai ser rainha por estes dias na Costa Nova, em Ilha. O Festival da Sardinha já arrancou ontem, vai estender-se até domingo na Gafanha da Encarnação. A iniciativa é organizada pela Associação de Pesca Artesanal da região de Aveiro, com o apoio do município de Ilha, e o objetivo vai muito além da gastronomia. O certame pretende destacar a identidade marítima, o peso da pesca artesanal na economia local e regional. Na abertura oficial, o presidente de Ilhavo, Rui Dias, sublinhou a importância da valorização do trabalho dos pescadores e a ligação direta entre quem produz e quem consome. O autarca reforçou ainda o compromisso da autarquia em apoiar o setor perante os desafios atuais. O evento conta com a presença de representantes do governo e da Associação de Pescas Locais. A terminar, o torneio Interfreguesias Verão 2026, este ano 2026, cumpre-se a 40ª edição daquele que é o mais antigo evento desportivo do município. É organizado em parceria entre a Câmara Municipal de Iroca e também com as juntas de freguesia. Chega a meio hoje, precisamente, este torneio cumpre a 10ª jornada e começa no escalão de sub-9, a partir das 8 da noite, Santa Eulália, Mansores. Depois, em sub-11, Arocaburgo B, Alvarenga, e mais dois encontros em sub-13. Primeiro, Santa Eulália B, Urro, e depois, a fechar a jornada, o Santa Eulália A, Roças. Os jogos começam às 8 da noite no Complexo Desportivo Municipal de Arouca e terminam dia 31 de julho. As notícias ficam por aqui, estão de regresso logo mais em atualização. Até lá, vou deixar votos de uma boa sexta-feira, bom fim de semana, com a sintonia da Rádio Regional de Arouca.
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3: Não dá não, senhora, porque chegamos ao nosso programa das manhãs da Regional. Ora viva, muito bom dia a todos. Sejam bem-vindos ao nosso programa de hoje. Há música, há sucesso, há informação. Os melhores ouvintes do mundo vão estar em linha direta até à hora certa, até às 11 da manhã. Bom, não vamos gastar mais dinheiro nisto do Lela Leona, é? Vamos lá chamar a malta a vir em linha direta. Então até às 11. Bom dia!
4: Bom dia, Tony. É Miquelina Silva.
3: Bom dia, Miquelina. Para quem vai a sua mensagem, Miquelina?
4: É para a Dona Conceição, para o Zé Sapateiro, para o Ricardo Marco, para o meu sobrinho, para o meu marido. Para vocês todos, aí. Um excelente fim de semana, Tony.
3: É isso, um beijinho a você. Bom fim de semana, Miquelina. E obrigado.
4: Obrigada,
3: por
4: Obrigada, Tony.
3: Tá bom?
4: Obrigada.
3: Tchau e adeus. A mais, bom dia.
5: Bom dia.
3: Quem fala?
5: Fala Maria Emília Chipela da Redação Matemertosa.
3: E a mensagem, Maria Emília?
5: Dedicar ao meu marido, dedicar aos meus filhos, dedicar ao meu irmão Tony, mulher e filha, dedicar para os meus irmãos e para vocês. Bom fim de semana.
3: Bom fim de semana. Muito obrigado. Bom dia.
6: Bom dia, Tony.
3: Quem é que fala?
6: Guilhermina de Portugal.
3: E a mensagem, Guilhermina, vai para quem?
6: Vai para os meus três filhos, para as minhas duas noras, para os meus quatro netinhos, para os três carlinhos que trabalham no Pristarola de Portugal, para o meu irmão Beto, para o meu mesmo, e vai para o nosso Lourenço.
3: Obrigado. Obrigado, Guilhermina. Até à próxima. Bom dia.
7: Olá, bom dia.
3: Ah, meu senhor menino, como está o meu amigo?
7: Maravilha.
3: É isso mesmo que é preciso, coisas boas. É, exatamente. Então, e esse abraço, amigo, vai para quem?
7: Olha, Tony, vai para a Mafaldinha, a Fadinha para o Luís, para o Luís Gonçalves, ao Fernando Figueiredo, para o Ivalente Alvar, o Ricardo Marques Canadeses, a Sanzinha do Rocio. Um abraço ao Marcador lá no Porto, um abraço ao amigo Tony, uma sexta-feira ótima, um fim de semana e
3: é isso.
7: Até semana.
3: Estamos combinados, um grande abraço ao amigo Lininho, é sempre um gosto tê-lo aqui. Vou deixar um beijinho à Zairinha, chamá-la ainda até nós e bom fim de semana para
7: Ok, obrigado.
3: Tá bom? Obrigado, amigo. Tchau e adeus. Manhãs da Regional, até às 11. Bom dia.
8: Bom dia.
3: Bom dia, quem fala?
8: Manuel Ajoeiro, Penafiel.
3: E um abraço, amigo Manuel, vai para quem?
8: Vai já em primeiro para o Gaspar de Pereira e esposa e todos os clientes que confessam ao salvo. Para o Sr. José Rocha da Aldeia e para o José Neves, pintor de automóveis e para o Cabo Moreira.
3: E um abraço, um obrigado, bom fim de semana,
8: bom
3: Manuela.
8: Dia, obrigado.
3: Tudo bom. Venha também até às 11 horas da manhã, que é nosso convidado a participar aqui no programa do Ligar para Dedicar. Cá estamos nós a marcar regresso nesta manhã interativa de sexta-feira. Hoje é dia 17 de julho e vamos, claro, até às 11 continuar com o melhor da música e os melhores ouvintes do mundo. Antes de fugirmos para o primeiro tema da manhã, vamos lá em linha direta. Bom dia!
9: Bonjour, chérie.
3: Bonjour, Paris de France. Ai, não é Paris, é Metz de France. Como se alevo, mademoiselle?
9: Ah, hoje já estava melhor. Hoje já temos vestidão, já começamos a respirar, já está a coisa a ir.
3: Está-se a vestir, não é? Pronto, isso é que importa.
9: Já.
3: É.
9: Até já dei hipótese de termos ido fazer a caminhada e de já estar a passar roupa à terra. Imagina tu.
3: Ui! O que dá para fazer se não tiver calor, já vistes? É uma coisa impressionante. Então, Almerindo, um beijinho de bom dia e bom fim de semana. Vai para quem?
9: Olha, vai já um grande, grande e especial fim de semana para ti e para a Quininha. Aproveitem-se bem e tudo bom. Um grande fim de semana. E vai para todos vocês aí um beijinho especial. Vou deixar aquele beijinho à Dona Maria Lúcia, à Alcina de Cargosa, à minha Rosarinho do Coração, à Mafaldinha do Coração, aquele casalinho do Rocio, grande casalinho, a Clara Pinho, à Dona Lídia de França, que ela deve estar aí de férias. Um grande beijinho para a nossa madrinha, para o António Arujá do Canadá. Acabou?
3: Acabou aí.
9: Oh, chérie de moi. E um goodbye que eu gosto de fico.
3: Então pega lá um beijinho para a menina, um grande abraço e para o amigo Orlindo e bom fim de semana para o casalinho.
9: É que tá eu agora tenho aqui uma locatária em casa que se chama Rosi, que é a gata da minha filha.
3: Oh.
9: E ele está a ocupar dela.
3: Alô?
9: Tenho aqui uma locatária.
3: Como entreter o Orlindo? Como entreter o Orlindo? Dá-lhe um gato. Pronto, está resolvido. Está resolvido. Ó, menino, bom beijufa. Um grande abraço, Orlindo. Bom fim de semana para vocês. Tudo bom. E assim chegamos, meus amigos. Está no ar o nosso programa de hoje do Ligar para Dedicar, manhã interativa desta sexta-feira. Hoje é dia 17 de julho. Está bonito. Começamos assim. Agatha, manhãs de rádio. Bom dia.

0: É isso, está bonito, e Agatha nas manhãs de rádio. Vamos lá, são 19 minutos para as 10 da manhã. Bom dia.
1: Olá, Tony, bom dia.
0: Bom dia, Rosita do Campo de Balongo.
1: Bem-vinda toda.
0: Então, e o beijinho, Rosinha, vai para quem?
1: O meu beijinho vai já, um beijinho para o Tony, outro beijinho para a sua querida, para toda a sua família. Todos que trabalham nesta grande e maravilhosa rádio, para toda a minha família, um beijinho querido para a nossa Suíça. E agora vai para a dona Alcina Cardosa, com um beijinho muita, muita saúde. Vai para a Alcina Valcambra também com um beijinho. Clara Pinho Vieroca, o senhor Belmari, o senhor, a família de Manuel Pereira, o senhor José Pacheco, para o Ricardo Mário Canavês. Para o nosso Tony, obrigadinha pela atenção. Bom fim de semana, que lhe desejo. E até segunda-feira.
0: Está combinado. Um beijinho à Rosinha. Um bom fim de semana. Um abraço ao seu Pinto. Está bom?
1: Em nome dele, muito obrigado. E para o Tony, tudo bom. Beijinho.
0: Obrigado. Beijinho, Rosinha. Bom dia.
2: Bom dia, Tony.
0: Olha ela. Quem era ela?
2: Era só uma amiguinha.
0: E nada mais.

0: Tonita, logo e bom fim de semana.
1: Um beijinho para você, bom fim de semana.
0: Tchau.
1: Obrigado, Patinha.
2: Venha também até às 11 que nós ficamos por aqui para música e sucesso. E claro, cruzar dois dedos de conversa com os melhores ouvintes do mundo aqui na Rádio Regional de Iroca. Aproveitar para ler aqui uma dedicatória que nos vem via SMS à emissão. Diz-nos então assim: olá, bom dia Tony. Quero desejar um bom dia de trabalho para ti e toda a tua família, à minha esposa, filhotas, colegas de trabalho e também hoje em especial para o meu companheiro Paulo Jó, que está de parabéns. Então fica o meu abraço primeiro para o meu Carlinhos, muito obrigado aí pela visita, e depois para o Paulo, um feliz aniversário e muitos e longos anos de vida, que é o que a malta quer. Bom dia!
3: Bom dia, Tony.
2: Bom dia, quem fala?
3: Fafinha de Vilhoso.
2: Fafinha, venha lá, esse beijinho vai para quem?
3: Olha, vai para ti, para a tua esposa, toda a tua família. Vai um beijinho também para a minha família. Vai um beijinho para as amigas e amigos. E vai para todos os ouvintes, Tony, com essa maravilhosa rádio, com um bom fim de semana, um beijinho, bom trabalho e até segunda, se Deus quiser.
2: Estamos combinados. Um beijinho, Fatinho, obrigado pela visita e bom fim de semana. Está bom, minha querida?
3: Obrigado,
2: bom dia. Show e um beijo. Bom dia.
0: Bom dia, Tony.
1: Quem é que fala?
0: Olha, aquela de Carregosa.
1: É aquela senhora de Carregosa. A senhora vai dedicar para quem?
0: Olha, primeiro é para você. Bom dia e que você tenha um fim de semana muito feliz na companhia de quem você mais desejar e que seja seu amigo. E agora é, muito obrigada à Dona Rosinha de Campos de Valongo e quero lhe dizer que muito obrigada pelas palavras de tanto carinho e enquanto aqui estiver, somos sempre duas grandes amigas. Muito obrigada, Dona Rosinha. Deus lhe dê saúde na vida, que tudo merece. E agora é para a Dona Almerinda de França, para a Dona Sonzinha do Rocio, para a Dona Rosinha de Macieira de Câmara, para o Sr. António Coimbra do Sala e para o Sr. Álvaro de São João da Madeira, que Deus,
2: nosso
0: Senhor, lhe dizia tudo quanto ele deseja.
2: Obrigado, Alcina, e bom fim de semana. Muito obrigado. Venha também até às 11 da manhã no ar o programa do Ligar para Dedicar. Traz assim agora a Senhora do Almortão. É música e música. Sucesso em sucesso. Agora com Alexandre Faria. Bom dia.

0: A senhora do Albertão e o Alexandre Faria cá no programa das manhãs de rádio. Estamos a 10 minutinhos do final desta primeira parte do programa de hoje. Manhã interativa de sexta-feira. Hoje é dia 17 de julho. Vamos lá chamá-lo até à hora certa a vir daí partilhar a sua mensagem, a sua dedicatória aqui na Rádio Regional de Iroca. Bom dia!
1: Bom dia, Tony.
0: Bom dia, quem fala?
1: Manuela,
0: a dedicatória é para quem?
1: Essa é para si, está aqui a ter um bom fim de semana, com os homens que não querem ser da família, com essa patente, com os amigos da noite, com o bom fim de semana, até a segunda se você quiser.
0: Muito obrigado, Manuela, bom fim de semana. Venha daí no programa a ligar para dedicar até às 11 da manhã. Ora, há mais uma mensagem via SMS enviada aqui ao programa de hoje. Vem do Nuno da Banca, que dá os bons dias para a Clara Pinho, Sónia Martins, para o Albino de António Risca, companheira Nelly Correia e as Padrinhas do Um abraço ao Nuno e bom fim de semana. Bom dia!
2: Olá, bom dia, Tony.
0: Olha, primo dos outros, como é que é? Tudo bom, Sr. Fernando?
2: Está tudo, então está aí a cheirar ao fim de semana.
0: Já sei, Tony. Já cheira, homem, já cheira ao fim de semana.
2: Mas olha, digo-te uma coisa, tenho trabalhado como um negro, cara.
0: Meu mito faz parte. Então vamos lá, Fernando, vamos dedicar a quem?
2: Olha, como sempre, em primeiro lugar vai para ti um abraço, um beijinho para a tua esposa e a restante família, abraços. Ó, Tony, é fim de semana para ti também, não é?
0: Homem, é para todos.
2: Ah, ainda bem. Olha, agora vai para todos os meus familiares, vai para todos os meus antigos colegas de trabalho da Câmara Municipal da Barra, que é uma camada de malandros, mas pronto. Vai para a Adelaide Pesquina, vai rápidas melhoras para todos os untinhos, vai para todos os nossos imigrantes e vai para todos aqueles que estiverem hoje de parabéns. Um dia muito feliz, com saúde, tudo bom. Tony, até segunda-feira, se Deus quiser.
0: Obrigado,
2: mas olha, que logo à noite já sabes.
0: É, logo à noite
2: é dia.
0: Logo à noite é dia, é isso. Um abraço e bom fim de semana. Venha no programa. Bom dia. Bom dia. Pronto, olha, então não está a vir para o outro lado que nós é assim, nós não para. Bom dia.
3: Bom dia.
0: Bom dia, quem fala?
3: É o Paulo Canela.
0: Olha, o Paulinho, está bom, amigo?
3: Tem para rolar.
0: É, exato, com as rodinhas no chão, não é? Não te esqueças.
3: Com bem.
0: Então vamos lá, Paulinho, para quem vai essa dedicatória?
3: Olha, vai para o Jaquinha, para o Vitor Pedro, para o Manuel Cardoso, Nuno Ramada, para a minha filhada Corbela e para o Mochila. E para ti aquele abraço.
0: Está feito. Um abraço ao amigo, um obrigado aí pela visitinha. Tchau e adeus e porte-se bem. Está bom, é? Tá, tchau! Dois Paulinho anda meio coisa. Está visto? Vamos lá, até às 11 da manhã, programa no ar, ligar para dedicar na Rádio Regional de Iroca. E nós trazemos a música, trazemos o sucesso e os melhores ouvintes do mundo em linha direta. Bom dia!
4: Bom dia, amigo Tony.
0: Ora viva, quem fala?
4: Eu, António Fifas de Capães, Santa Maria da Feira.
0: Então, amigo António, o seu abraço de bom dia vai para quem?
4: Um abraço, bom dia, Tony, com vocês de um excelente fim de semana. Vai para toda a minha família, para toda a malta conhecida da Feira, de Forno, São Fins e de Arifana, que está de parabéns, um dia repleto das maiores felicidades. Para o amigo Tony e a restante família, os desejos sinceros de um excelente fim de semana, com tudo bom, Tony. Um abraço e até para a semana, se Deus quiser.
0: Estamos combinados. Um grande abraço ao amigo António, um obrigado pela visita e bom fim de semana. Está bom, hein?
4: Ok, Tony, muito obrigado, igualmente, muito obrigado.
0: Tudo bom, amigo, obrigado. Bom dia. Bom dia. Quem fala?
5: Sou Fernando.
0: Fernando, da França?
5: Sim, senhora.
0: Ah, e o nosso benfiquista?
5: Exatamente.
0: É, ele estou a sentir a minha boa, né? Então, e o Fernando vai dedicar para quem?
5: Olha, dedico para todos os imigrantes que estão espalhados por todo o mundo afora. Temos muito. E para vocês aí no programa, que nos dão esta alegria de escutar. Estamos longe, mas escutar a vossa rádio é uma maravilha.
0: E nós gostamos muito também de vos receber e de conseguir chegarmos até vocês, levar um bocadinho do nosso Portugal aos nossos imigrantes. Por isso é que também cá estamos. Está bom, amigo Fernando?
5: Obrigado, igualmente, um abraço.
0: Um grande abraço, bom fim de semana. Até à próxima. Ora, vamos aqui terminar a primeira hora do nosso programa do Ligar para Dedicar. Bom dia.
6: Bom dia.
0: Quem fala?
6: Maria da Conceição, para Deus.
0: E a dedicatória, Maria da Conceição, vai para quem?
6: Para a minha filha Gabriela, para o José António, para a minha mãe, para o companheiro, para a minha mulher Mortosa e para o marido. E para você, e bom trabalho.
0: Está feitinho, muito obrigado e até à próxima. E pronto, vamos aqui terminar esta primeira hora do programa Ligar para Dedicar de hoje. É manhã interativa desta sexta-feira. Hoje é dia 17 de julho e vamos trazer até à hora certa aqui a música. Sexta-feira à noite é logo Luís Manuel para ouvir até às 10 da manhã. E nós voltamos. Renovo o convite para que até às 11 venha em linha direta connosco pelo 256-948-219 ou então 916-691-020 no programa interativo das manhãs da Regional. Sexta-feira à noite, Luís Manuel. Bom dia.

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4: Não dá mesmo para desligar. Chegamos para o nosso programa das manhãs da Regional. Segunda hora, hoje é sexta-feira, dia 17. Vamos até às 11 dar voz aos melhores do mundo. Bom dia.
5: Bom dia, Milton.
4: Good morning, Canadá. Como um sabá. Ai, não, é em inglês. Tu estás do lado de inglês, não é? No French. No French. Então, bom dia, Tom Mané. Bem-vindo à nossa rádio. Vamos mandar beijinhos e abraços para quem?
5: Olha, em primeiro lugar, como vou sexta-feira para ti, para a tua esposa, para a Ana que está a dormir, para o Marco, para os netos, para a minha irmã Fernanda e a cunhada Agostinho e filha, amigo José Pacheco, esposa, madrinha lá da Mama Porda, as melhores para o meu amigo António Brandão, Adelaide Pesquina, Rosarinho Café Dragão e família, Almarinha da França, e até amanhã, até à segunda-feira.
4: Até segunda.
5: Um bom fim de semana, não trabalhes muito, que eu vou fazer o mesmo.
4: Vou tentar.
5: E olha, tenta.
4: Tento.
5: Trabalho da saúde.
4: Tá. Trabalhem os doentes então, não é? Não falha.
5: É isso.
4: Tá bom, um grande abraço, amigo. Bom fim de semana e obrigado pela visita. Tchau e adeus.
5: Amigo, tchau, tchau.
4: Bye bye. Seguimos. Temos música e sucesso e os melhores do mundo até às 11 da manhã. Bom dia.
6: Olá, bom dia.
4: Bom dia, Mana Cândida. Como é que é? Tudo bem?
6: Tudo bem, ordem e por aí.
4: Cá vamos andar um devagarinho empurrando, que é para a malta não se cansar.
6: Até me empurro com calma, que é para não se cansar.
4: Pronto, quer que te empurres também, devagarinho? Pronto. Oh, mulher, estou aqui para fazer aquilo que vocês querem, pá. Querem que vos empurre, eu empurro-vos, pá. Valha-me Deus, valha-me Deus. Olha, e esse beijinho vai para quem?
6: Olha, este beijinho vai para toda a minha família, em especial para os meus filhos, não é verdade, para o meu marido. Para vocês da rádio, bom fim de semana e até segunda, se vocês quiserem.
4: Estamos combinados. Um beijinho para você, muito obrigado pela visitinha e bom fim de semana. Um beijinho aí à Mana Guida e outro para a Maria, e a Guida que vem, e a Maria, se puder, que venha também, que é sempre um gosto tê-la por cá. Está bem?
6: Muito bem.
4: Pronto.
6: Muito obrigada.
4: Toma lá um beijo. Tchau. Bom tchau, fim de semana. Muito obrigado, Cândida. Bom dia.
7: Bom dia.
4: Quem fala?
7: Ana Maria de Perdilhão.
4: Ana Maria, a sua mensagem vai para quem?
7: Vai para o Manuel de Chumelo Carvalho de Banca. Manuel Davidi.
4: E está feito. Ana, e um beijinho para si. Bom fim de semana.
7: Eu queria que ele viesse. Gostava que ele passasse aqui e parasse. Gostava de falar com ele.
4: Pronto. Está dado o recado. Está bem? Ana, obrigado. Bom fim de semana. Bom dia.
8: Bom dia, meu caro
4: amigo. Ai, valha-me Deus e ao Nosso Senhor. Bom dia, amigo Zé. Bem disposto?
8: Sempre bem disposto. Às vezes não, mas supera-se.
4: E super. Aí está. Supera-se, exatamente.
8: Trabalha sempre. Tem que pode não haver.
4: Exatamente. Gostei dessas palavras. Então, o amigo Zé Pacheco, que vem lá desde a Vila de Lousada, vai dedicar para quem os bons dias?
8: É, em primeiro lugar, para a minha esposa, depois é para o amigo António Arranjado, que acabou há minutos a segundo de falar, para a minha madrinha, que também é madrinha dele, o meu amigo Zé Violas em Pedrida, a dona Rosinha Campo Longo e a dona Patrícia Paredes. O meu amigo até segunda-feira, porque amanhã não está cá, e eu estou com o seu colega. Portanto,
4: fica a ir com o Manel António de manhã, é?
8: Desfruto do tempo que ele está meio fresquinho agora.
4: Tá senhor. Ó Zé, um grande abraço para o amigo. Muito obrigado mais uma vez aí pela visita. E um até breve. Tá bom, amigo?
8: Obrigado, bom dia.
4: Bom fim de semana. Então até às 11, venha daí partilhar connosco a mensagem dedicatória 256-948-219-916-691-020 na Rádio Regional de Arouca. Bom dia, Tony, sou José Rocha da Aldeia dos Jogueiros. E vou desejar um bom dia para todos aí da rádio, Manuel de Jogueiros, toda a família, Gaspar Pereira e família, e os clientes do Café São Gonçalo. E um abraço, um obrigado aqui para o Zé Rocha. Bom fim de semana. E eu vou ficar consigo até às 11 horas da manhã no programa de Um Ligar para Dedicar de Rádio Regional de Arouca em 103.2 e Rádio Regional de Arouca.com. Antes de voltarmos à música, fica só mais esta. Bom dia!
9: Rocha,
4: oi, olha eu a chegar mais tarde. Estou, ué! O que é que se passa aqui?
9: Estou!
4: Ah! Eu estava a ver o que é que estava a passar, que eu estava a me ouvir, agora já percebi. É o Zeca da França, não é?
9: É eu que estou.
4: Ah, eu que estava a me ouvir, queres ver que eu voltei ao passado e estou a me ouvir a mim próprio. Ah, bom, está explicado, até me assustei agora. Pensei que já estava a dar em tolo, mas afinal não. Ora então, bom dia, Zeca. Está tudo bem, meu amigo?
9: Não sou um médico, não te posso dizer.
4: Não, mas enganou-me. Quase que me levava à loucura agora, oh Zeca. Então vamos lá, mon ami. Para quem vai o abraço?
9: Bem, como de costume, para a minha esposa, para toda a família e para vocês todos. Eu espero que isso hoje esteja a funcionar, porque afinal de contas, ontem, quando eu estava a telefonar, o raio foi abaixo.
4: Ah, foi? Pronto, mas hoje já está, não está? Hoje está, porque já está, porque eu já ouvi em condições, não é? Está certo.
9: Pronto. É isso é que é preciso. Você sabe que é bom.
4: Bom, okay. Para o amigo Zé, com um grande abraço. Muito obrigado aí pela visita. E um beijinho à Mafalda. Está bom, Gui?
9: Ok, muito obrigado. Até a próxima.
4: Ademã, mon ami. Ademã. Venha daí. Até às 11 horas da manhã ligar para dedicar na Rádio Regional de Arouca. Agora vamos à música. Trazemos em laço versátil para trazer aqui o tema Vem. Espero por si. Até às 11. Bom dia, bem-vindos.

0: 10h24 da manhã, é o programa do Ligar para dedicar na Rádio Regional de Iroca. Hoje é sexta-feira, sim senhora, e é bom fim de semana já para si, onde quer que esteja. Vamos lá devolver a missão aos melhores do mundo. Bom dia!
1: Bom dia!
0: Bom dia, quem fala?
1: Juliana da Churrascaria Central em Iroca.
0: A menina Juliana da Churrascaria está boazinha, bem disposta.
1: Tá tudo bem.
0: Pronto,
1: obrigada.
0: Maridão também, bem disposto.
1: Sempre comandar as tropas.
0: Comandar. Então não é o maridão, é o seu general, faz favor. Ó Juliana, então esse beijinho de bom fim de semana vai para quem?
1: Olha, os beijinhos vão para a Alicinha de Valdecabra, vai para a Mafalda da Greja, vai para a Almarida do Pobal, para a minha Santa Sogra, cidade de Valdecabra, e quero mandar um beijinho a todos os amigos e clientes da churrascaria, todo o carinho que me têm dado nestes últimos dias e as mensagens de apoio, os telefonemas e tudo, está tudo a correr bem. Muito obrigada a todos.
0: Olha, em
1: e um
0: primeiro lugar,
1: também
0: isso é que importa.
1: Para a Florinda da Greja, ela
0: pronto,
1: sabe quem é.
0: Está entregue. Um beijinho, Juliano. Um grande abraço ao Diogo. Já agora aproveitar e mandar um beijinho à tua santa sogra, à menina Cidália. E bom fim de semana a todos vocês. Está bem?
1: Obrigada, Tony.
0: Tudo bom? Beijoca. Muito obrigado. Bom dia.
2: Bom dia, Tony.
0: Bom dia, quem fala?
2: É Manuel Cardoso, da cidade do Porto.
0: Ó, Manuel, e esse abraço, meu amigo, vai para quem?
2: Eu vou enviar para a dona Margarida do Olival, para a dona Rosarinha do Café Dragão, para a dona Mafalda de Oliveira das Beias, dona Rosinha Campos Alonso, dona Maria de França, e para todos os nossos queridos imigrantes, desejo de um bom fim de semana para todos, e até o destes dias, se Deus quiser.
0: E que seja em breve, Manuel, é sempre um gosto tê-lo aqui, um bom fim de semana para o amigo, está bom?
2: Tenho estado muito debilitado, Toninho.
0: Esperamos que melhore, rápido as melhoras, é o nosso desejo.
2: Espero.
0: Tudo bom, obrigado, um abraço. Ora, aproveitar, dá só um saltinho ali a Castelo de Paiva para saudar dois camaradas amigos que estão aí na sintonia da Rádio Regional de Iroca. É claro, é o cunhado Henrique e o Quim da Santa Fémia. Então, para os dois, um grande abraço, um bom fim de semana, bom trabalho, mas não se matem, está bem? Cuidado. Bom dia!
3: Olá, bom dia.
0: Bom dia, quem fala?
3: Ora, falo eu.
0: É? E quem é que sou eu, é?
3: Ele sabe quem é, mas não quer dizer.
0: Eu sei lá, e vai que eu me engano. É melhor não arriscar. Anda lá, Odete. Vamos lá, Maria Odete Soares Serrazola, que se aveiro. Vamos dedicar a quem?
3: Vou dedicar ao meu menino e à minha menina, que é o senhor Tony.
0: Ai, o senhor. É bom. Pronto. Foi promovido. E mais?
3: E a menina dele.
0: Certo.
3: E para toda a família. Vai para a Margarida de Olival. Vai para. Olha, vai para os meus filhos e netos e noras. E para o meu marido. E vai para todo o auditório. Com muita saúde, que é o que a gente precisa.
0: E bem, muito bem.
3: É,
0: e está feito. E para o Odete fica o meu beijinho. Um grande abraço ao seu Carlos. Muito obrigado pela visitinha. E bom fim de semana à família. Está bom, minha querida?
3: Bom fim de semana também, Tony.
0: Beijinho. Muito obrigado. Até mais. Bom dia.
4: Olá, bom dia.
0: Bom dia, menina Zairinha. Como está?
4: Estou bem.
0: Que bom. Isso é que importa. Coisas boas, não é?
4: Muito bem.
0: Isso. Então venha lá esse beijinho de bom fim de semana.
4: Olha,
0: vai para quem?
4: O primeiro lugar é para ti e para a tua quininha. Um beijinho, um bom fim de semana para vós dois. E depois é para a Alicinha de Alcântara. E é para a minha amiguinha Alice, que está sempre agora em sintonia com vocês a ouvir.
0: É,
4: e para
0: o
4: filho, que está a cuidar dela como um rei. A quem ela está ali parece uma princesa. E as meninas dela também. Um grande beijinho, com melhoras para a Alice. Já deixo um beijinho a ela, que também é vizinha. Para todos os meus vizinhos, deixo também para a Clara Pinho um beijinho e para um grande senhor que falou agora há bocadinho, o senhor Manuel Cardoso, que é sempre um querido a gente ouvi-lo, não é?
0: É verdade, sempre um gosto
4: de estar. Muita saúde para ele. E para todos, um bom fim de semana, é o que eu desejo. E para ti, mais uma vez, obrigada por me atender.
0: É sempre um gosto tê-la connosco. Um beijinho à Zairinha e bom fim de semana.
4: Muito obrigada.
0: Obrigado, minha querida. Tudo bom. E terminamos esta série com os amigos de Canelas e o Coduro dos Amigos. Nós voltamos até às 11. Bom dia.

0: minutos do fim do programa de hoje, das manhãs da Regional e das 11 da manhã. Vamos lá então, de volta, até à hora certa. Bom dia!
1: Bom dia, Sr. Tony.
2: Ora, viva quem fala!
1: É o Albino Ramos de Ulo.
2: Albino, e onde fica, Tony? Vai para quem, amigo?
1: Pois vai para as minhas princesas na Mertosa, pois vai para o Sr. Nelson de Loureiro, vai para o Nuno de Avenca, vai aqui para Ulo, para os pais João Rote e as melhoras para a mãe, pois vai para a senhora Mafalda de Oliveira das Neves e para a dona Clara Pinho de Aruca. Para o Sr. Tony, um bom fim de semana e até segunda-feira, se Deus quiser.
2: Obrigado, um abraço. Até à próxima, bom fim de semana.
1: Tchau.
2: Vamos lá. Tchau. Obrigado, amigo. Até à Joãozona. Bom dia, Tony. Quero desejar um bom dia de trabalho a todo o pessoal de Lousar, Vitor Preto, Tota, o Vitor Venusa, o Sapinto e também o famoso e verdadeiro Jotinha de Canelas. Um bom dia a todo o auditório. A mensagem que vem embrulhada num bom fim de semana do amigo Amaralzinho. Um abraço, Amaral. Bom dia.
3: Olá, bom dia.
2: Bom dia, olha, mana guida. Tudo bom, é?
3: Cheguei.
2: Ih, cheguei. Chegando. É, não era? Se eu cantasse bem, tinha ido para cantor, não era para apresentador da rádio.
3: É.
2: Pois é. Pois é. Ora então, mana guida, vamos mandar beijinhos de bom dia para quem?
3: Para toda a minha família, para o meu marido, para os meus filhos e para vocês aí, com um bom fim de semana.
2: Está feitinho, não é?
3: Está feito para hoje. Está
2: assim. Olha, pega lá um beijinho então. Bom trabalho, manas. Bom fim de semana. E até breve. 256-948-219 ou então 916-691-020 e até às 11 da manhã. Vai valendo aqui no programa de hoje. Bom dia.
4: Bom dia.
2: Bom dia. Quem fala?
4: Olá, Margarida, da Luz Algaia.
2: Sim, Margarida, oi, oi.
4: Está tudo ok.
2: Pronto, está tudo ok, está como é que é preciso. Então vem lá esse beijinho e vai para quem, Margarida?
4: Pronto para o fim de semana.
2: Está bom, então.
4: Ok, ok.
2: Então vá, bom fim de semana para quem?
4: Um beijinho para você e toda a vossa família com o fim de semana. Vai para a nossa Almerinda lá de França e para os nossos imigrantes. Rosinha Campos de Londres, as manas em paredes. E vai para
2: Zairinho
4: Café Dragão e todo
2: o nosso... Pronto.
4: Um beijinho.
2: Beijinho, Margarida. Bom fim de semana. E muito obrigado. Vamos lá, mais bom dia.
5: Olá, bom dia.
2: Tom. Bom dia. Quem fala?
5: A saudade da Perla de Balga.
2: Oh, chodadinha. Para quem vai o beijinho, minha querida?
5: Vai para o Tony e para a sua esposa, com um grande beijinho. Vai para as minhas meninas lá da Perla. Vai para toda a minha família. Para quem estiver de parabéns, os meus parabéns. Quem estiver de enterrar, pedir melhoras para o auditório todo, sem exceção de ninguém. Um beijinho grande, bom fim de semana. E até segunda-feira, se Deus quiser.
2: Prontos, ficamos assim, combinados, está bem? Fica um beijinho à você, muito obrigado. E bom fim de semana, está bom?
5: Obrigado, igual.
2: Obrigado, saudade. 256-948-219-916-691-020. Simples assim. Bom dia.
6: Bom dia, Tony, como está?
2: Olha, Tilinha, está bem, obrigadinho. E a Tilinha, está boa?
6: A Tilinha vai andando, vai andando. Pronto, vai
2: olha, enquanto for andando é bom, mulher. É bom sinal, é?
6: É,
2: é?
6: É bom, é.
2: Então venha lá esse beijinho, Tilinha, vai para
6: beijinho,
2: quem?
6: Beijinho vai aí para o Tony, para toda a sua família, para todos os locutores, para todos os ouvintes, para mim, para o meu marido, para a minha família linda, que se encontra na Alemanha, para a minha família aqui de Portugal, para todas as minhas amigas, com muita saúde, muitos beijinhos e muita paz. E um bom fim de semana para toda a gente, porque eu quero ir à praia, mas
2: balatão.
6: Nuvens.
2: Pronto. Olha, um beijinho, Tilinha.
6: Beijinho.
2: Bom fim de semana. Tchau. E antes de voltarmos à música, ficamos com mais uma dedicatória. Bom dia.
7: Bom dia.
2: Alô. É Bia.
7: É Bia Flores Parrilhó.
2: Eu sei. Havia. Oh, amiga, venha lá esse beijinho, é para quem, meu amor?
7: Olha, para vocês aí, para todos os clientes e amigos e para toda a minha família. Com um beijinho muito grande, com um bom fim de semana para todos.
2: Pronto, estamos combinados. Um beijinho daqui até aí e bom fim de semana. Está bom, Bia?
7: Obrigada.
2: Obrigado! Vem na música! 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Bom dia!

0: Ok, vamos lá então, até a hora certa, até às 11 da manhã. Bom dia!
1: Bom dia, amigo!
0: Olha, amigo Silvio Leite, São João da Madeira, tá bonzinho? Tá bom, amigo, tá?
1: Tá aí o Toninho.
0: Tá sempre, graças a Deus, e o nosso senhor. É isso.
1: Né?
0: É isso aí. Melhor. Então, e esse abraço, amigo Silvio, vai para quem?
1: É bom, estou para a minha esposa Isabel Marques com muitos beijinhos. Vai para o Chico das Cotas da Sejonense, um grande abraço. Vai para o Valdemar Borges, esposa. Zé Caneta Borges, esposa. Vai para o meu amigo Sucedentes Capães, o Agostinho, um abraço. E vai para a Maria dos Sacos, umas melhoras. E passar ao vinho de Ferreira, um abraço. E para o Tony, até a segunda-feira, se Deus quiser.
0: Está tá combinado. Um grande abraço, tá, Silvio. Obrigado, amigo, e bom fim de semana.
1: Obrigado, igualmente.
0: Tudo bom. Até mais. Bom dia.
2: Bom dia, nós estamos.
0: Olha, Marimília da Fonseca. Tudo bom? É.
2: Tudo, Tony.
0: Maravilha. Está como é preciso. É. Então, e esse beijinho de bom fim de semana? Vai para quem, Marimília?
2: Olha, vai para ti, vai para a tua quininha, vai para o resto da tua família também, tudo bom. Vai para a minha família também, tudo bom. Vai para as amiguinhas, vai para os cavalheiros, vai as melhores para quem está doente, parabéns para quem esteja, parabéns. E vai para os nossos imigrantes que estão a chegar a Portugal.
0: É isso.
2: Tudo bom e uma boa viagem para eles.
0: E um beijinho a você, bom fim de semana. Tá bom, hein?
2: Tá, Tony. Tá.
0: Tchau e um
2: beijo. Tudo bom.
0: Muito obrigado, Milita. É até às 11 da manhã no programa do Ligar para Dedicar. Bom dia.
3: Bom dia.
0: Bom dia, quem fala?
3: O Vitor Ferreira.
0: E a dedicatória vai para quem?
3: Primeiro é para a minha esposa, que é a Anabela. A seguir é para a Melinda de França e para o marido. E também para o Quinto Caminhão. E também para todos os bombeiros, 49 dos bombeiros novos da vez, e para vocês aí.
0: E obrigado, um abraço e até à próxima. 256-948-219-916-91020 para vir daí até às 11 da manhã partilhar a sua dedicatória e a sua mensagem connosco aqui na Rádio Regional de Arouca. Ora, vou também aproveitar para ler aqui uma mensagem que chega assim. Ora, bom dia, Tony. Quero dedicar ao Jotinha, ao Amaral, o Preto e ao Simão Marreta com um bom dia. E um abraço do Tota de Canelas. E um grande abraço ao Tota. Bom fim de semana. Bom dia.
2: Bom dia, meus jovens.
0: Ai, já fui tão jovem, já não sou mais.
2: É, Zé.
0: Sou, pronto, boa.
2: Fiz. Como eu, que tenho 81 anos.
0: Ah, pronto. Então somos os dois muito jovens.
2: Pronto.
0: É Adril e Adzion, não é?
2: Sim.
0: Então, é Adril, que Adzion vai mandar beijinhos para quem?
2: É para ti, para a tua esposa, para o marido, para os filhos, para ti, para a tua esposa. Para a minha cunhada Emília, para a dona Almarinda e marido. E hoje vou mandar para o Zé Pisco.
0: E está feito, não é?
2: E está feito por hoje.
0: Então, Adrila, pega um beijinho.
2: E vai um fim de semana prolongado, está bem?

0: Prolongado para quem é?
1: Para ir passear com a tua esposa.
0: Ah, mulher, mas não é prolongado.
1: Ah, não, são três dias.
0: Não tem perna longa, não tem perna longa. Um beijinho, Drilas,
1: tá,
0: bom
1: tá,
0: fim
1: tá,
0: de
1: tá,
0: semana. Tá. Bom dia.
2: Bom dia,
0: Maria Fatimia. Não quero assustá-la, não quero assustá-la. Não, senhora. Ora então, e a Maria Fatimia vai mandar beijinho de bom dia para quem?
2: Olha, eu vou mandar para todos aqueles amiguinhos ao longo desta semana que me têm indicado. Não esqueçam de morrer imigrantes, ajudantes de roupas melhores, quer dizer, parabéns. E para mim vai ser um fim de semana, três ninhos em casa, maravilha.
0: Ah, afinal a Fatinha é que vai ter o fim de semana prolongado, não sou eu. Ah, pois é. Está visto que se enganarem. E
2: olha,
0: mais?
2: Parece que quiseres vir aparecer de banho ao Tony Carreira amanhã. Hoje as anémones.
0: Pronto, olha. Olha. Olha,
2: temos
0: quem sabe.
2: Amanhã,
0: Tónio, Fatinha, um beijinho.
2: Bom fim de semana
0: e muito obrigado pela visitinha. Tá bom,
2: bem,
0: minha querida?
2: Beijinho.
0: Ora, mais mensagens, mais dedicatórias. Bom dia, Tony. Quero mandar um abraço para toda a minha família, colegas de trabalho, para a minha esposa e filhotas com muito amor e muito carinho. A mensagem chega aqui ao programa do amigo Carlos Silva, de Santa Maria da Feira, que manda um abraço também aos colegas de trabalho. Antes de voltarmos à música, que daqui a pouco nos encosta mesmo, é ao fim da emissão. Ora, bom dia, Tony. Quero mandar um abraço a todo o pessoal da Lousar. Jotinha, Paulo de Canelas, o famoso Marãozinho, o Tota, o verdadeiro Pedro Pucci e também aquele abraço para ti que nos chega do Vitor Preto. Um grande abraço ao Vitor. Bom fim de semana e tudo de bom. Daqui a pouco vamos voltar para cantar parabéns aos nossos aniversariantes. Até lá ficam estas evidências, elas nas manhãs de rádio. Bom dia.

0: Olha, chegamos ao fim do programa desta manhã, do Ligar para Dedicar de sexta-feira. Hoje é dia 17 de julho. Vamos terminar com as últimas dedicatórias e, como habitualmente, vamos cantar parabéns aos aniversariantes. Começamos assim com esta dedicatória. Bom dia, grande Tony. Sou o Miguel de Canelas e quero deixar um abraço para o Rui Estrela, o Adriano Careca, o Vítor da Pena, o Sapinto, Marquito da Quinta, Paulo Ferro e para todos vocês aí da rádio. Sextou! Tchau e adeus! E um abraço muito obrigado aqui para o amigo Miguel de Canelas. Bom fim de semana. Quem também vem ao nosso programa de hoje na Rádio Regional de Roca, esta mensagem que não faço ideia. Então é assim. Bom dia, Tony. Quero dedicar aos rápidos e controlados. Ao Ricardo, Rodrigo, Pedro, Tota, Zé, André e ao Marreta. A mensagem é do Simão, é isso. Obrigado ao Simão, bom fim de semana e tudo bom. Vamos lá para mais, bom dia.
1: Bom dia.
0: Olá, quem é?
1: É a Leidinha da Rua.
0: É a Leidinha, pois está certo. E então, Leidinha, vai mandar beijinho de bom dia a quem?
1: Olha, mas é para ti, para a tua esposa, para ter que tu com um beijinho grande. Vai dar um beijinho para todos os clientes e amigos do Café Pesquino. Vai um beijinho já para a Ana Capereira, para a Dona Rosana no Canadá, para o Marinho da Infância, para a Lisboa, para toda a família do Café Legão, para a Ana de Cocujás, um beijinho também para ela, e um beijinho também para a Mafalda e para toda a gente que esteja a ouvir, um beijinho.
0: Está feito. Um beijinho, um abraço para o Cássio, muito obrigado pela visita e até breve. Está bom, né? Bom fim de semana, porte-se bem. Ora, quase, quase no fim. Bom dia, amigo Tony. Quero desejar um feliz dia de trabalho para si. Um beijinho para a sua esposa, as minhas colegas de trabalho, para toda a minha família. A mensagem vem de Isabel Silva, de Santa Maria da Feira. Um beijinho a Isabel e muito obrigado pela companhia. Ora, e mais uma vem do Marcelão. Chega lá de Alvarenguil. Dá os bons dias a todos os ouvintes da rádio, para toda a família. Lá o Zé Roldão, Maia e a mãe Isabel. Depois o Nuno, chefe Silva, chefe a Tininha e a Silinha. Bom dia para toda essa malta e bom fim de semana. Meus amigos, chegamos ao fim do programa de hoje do Ligar para Dedicar aqui na Rádio Regional de Roca. Vou só terminar assim. Primeiro, a agradecer a sua participação e a sua companhia. E a dizer que voltamos à emissão interativa amanhã com o Manuel António num programa que vai para o ar logo depois das boas sugestões das 9 da manhã, depois das notícias. Nós por aqui terminamos o nosso programa, como habitualmente, a cantar parabéns aos aniversariantes de hoje. É um dia repleto de coisas boas, um dia repleto de felicidades e que esta seja uma data que se repita por muitos e longos anos. E nós, claro, do lado de cá, para cantarmos juntamente com vocês. Às 11 trazemos notícias do país e do mundo com o simultâneo da RDP Antena 1. Logo depois, até ao meio-dia, uma hora de música de sucesso na Rádio Regional de Iroca. Aos de aniversário, cantamos parabéns a vocês!

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1: Problemas. Ouvimos aqui o sinal horário, são 11 da manhã, menos uma hora nos Açores. Legal. Estamos com a RTP Antena 1 a acompanhar o debate de urgência na Assembleia da República com o Ministro da Educação, Fernando Alexandre, sobre os problemas nos exames nacionais. Agora, um período para pedidos de esclarecimento ao Ministro da Educação.
2: Então não é?
1: Não, parece que não.
2: É pedido?
1: Tinha sido anunciado, mas não. Vamos tentar perceber o que é que se segue agora aqui neste debate.
2: Paula Santos, do PCP. E tenho depois um outro, portanto são dois, a Sra. Deputada Manuela Tender do Chega, certo? Então a Sra. Deputada Paula Santos, também, Filipe Pinto também? É? É?
1: Vão-se então, inscrevendo os deputados.
2: Filipe Pinto. Então o primeiro pedido faz favor a Sra. Deputada Paula Santos, do PCP.
1: Aí está, a Paula Santos vai fazer um pedido de esclarecimento ao Ministro da Educação.
3: Muito obrigado, Sr. Presidente, senhoras e senhores deputados, Sr. Ministro. Tomou a opção de gastar todo o seu tempo para evitar o confronto, mas ainda assim continua. Então, o que é que se incomoda?
2: Faz favor, faz favor.
3: Senhor Presidente, vou continuar a fazer a minha intervenção, por muito que incomode e que não gostem de ouvir. Mas a primeira questão que importava que fosse esclarecida, e espero mesmo que o Governo a esclareça, é como é que vão ser publicadas as classificações e os resultados, se esta manhã há professores que ainda aguardam que a plataforma publique itens para ser classificados. Era importante que fosse esclarecido. Tal como era importante também que fosse esclarecido como é que as notas serão publicadas se há agrupamentos cuja verificação de pauta, já foi adiada para segunda-feira. Há também explicadas como é que serão publicadas.
2: Parar o tempo, faz favor. Parar o tempo. É natural que haja diferentes posições. É natural, é saudável, é salutar, é tudo. Portanto, temos que ouvir com paciência democrática cada uma das posições. Neste momento, quem está a fazer o pedido de esclarecimento é a Sra. Deputada Paula Santos, tem que ter condições para ser ouvida. Faz favor, Sra. Deputada.
3: Muito obrigado, Sr. Presidente. Estas foram denúncias que acabámos de receber e que demonstram que efetivamente os problemas estão longe de estar resolvidos. Porque mesmo que sejam publicadas as classificações, há uma outra questão que continua por não ser esclarecida. Quais é que foram as orientações para a classificação das provas? Porque nós não temos dúvidas da qualidade e do rigor dos trabalhos dos professores. Temos todas as dúvidas relativamente às orientações e ao funcionamento desta plataforma. Foram feitas classificações sem as provas estarem completas e sem terem sido distribuídas todas as folhas de resposta por parte dos estudantes. É porque isto coloca em causa o rigor, isto sim que prejudica o percurso escolar dos estudantes e isto sim pode colocar em causa todo o seu percurso escolar e nomeadamente a entrada no ensino superior, porque rigor é rigor também na avaliação e rigor perante a prova que cada um dos estudantes realizou nestes exames nacionais.
1: Intervenção de Paula Santos, líder parlamentar
2: também
1: do PCP.
2: Para o mesmo efeito de esclarecimento, Sra. Deputada Manuela Tender do Chega, se faz favor.
1: Vamos ouvir a deputada.
4: Obrigada,
1: do Chega.
4: Obrigada, Sr. Presidente, Srs. Deputados, Sr. Ministro. As notas dos exames têm um peso determinante no acesso ao ensino superior. Alunos e famílias têm vivido dias de ansiedade e angústia. Os alunos temem pelo futuro e pela não colocação no curso que ambicionam. Os pais sofrem com e pelos filhos. A primeira pergunta que se impõe é esta. O Sr. Ministro afirmou, e cito, nunca nenhum aluno será prejudicado. Está hoje em condições de garantir isto? Este é o compromisso que se impõe. O processo em curso é da exclusiva responsabilidade do Governo. Mas o Primeiro-Ministro acusou os professores de perturbarem o processo por estarem contra esta mudança. Os professores têm sido vítimas deste processo, como os alunos. Foram obrigados a corrigir e classificar repetidamente itens. Quando quando corrigiam os atribuídos, recebiam outros para corrigir. Foram colocados sob o stress e a impotência perante uma plataforma que lhes negava o acesso, que não gravava as classificações ou não lhes apresentava respostas completas. Tiveram de cancelar compromissos pessoais e familiares para se dedicar a tempo inteiro a esta tarefa. Não foi só trabalho extraordinário, foi dedicação plena, empatia e humanismo. Porque sabem o que os exames representam para os alunos e as famílias. Foi trabalho intensivo fora de horas, sob condições de ansiedade extrema, condicionados pelos prazos, pelas falhas na plataforma, pela incerteza. Garanto que nada disto se vai repetir na segunda fase. O país precisa de respostas claras, sem desculpas nem subterfúgios.
2: Senhora deputada Filipa Pinto, também para o com o tempo disponível.
5: Muito obrigada, Sr. Presidente, senhoras e senhores deputados, Sr. Ministro. Ao dia de hoje, as classificações dos exames não foram ainda homologadas, pela primeira vez desde 1999. Não há garantias de rigor nas classificações e de confiança no sistema. E o custo das reapreciações vai ter de ser assegurado pelos alunos. Sr. Ministro, são estas as conclusões deste debate e esta realidade não tranquiliza ninguém e nem as palmas de pé da bancada do PSD o salvam nesta situação, Sr. Ministro. Obrigado.
2: Muito obrigado. Não tenho mais inscrições. Se não tiver mais inscrições, dou a palavra.
1: Parece que tem o Partido Socialista e o Chega.
2: Não. Sr. Deputado Pedro Pinto, deu a palavra? Não. Então, se está a profissão, pediu a palavra para...
6: A intervenção à mesa é para discussão de documentos, Sr. Presidente.
2: Dentro desta sessão é possível, na próxima veremos. Faz favor.
6: Sr. Presidente, vou entregar à mesa para discussão relativamente ao facto afirmado pelo Sr. Ministro de que não haverá nenhuma alteração de calendários por causa deste processo. Uma notícia de há pouco, falhas na correção dos exames nacionais alargam prazos de candidatura ao ensino superior na UAP.
2: Fará uma redistribuição da notícia. Sr. Deputado Pedro Pinto.
7: Para me introduzir à mesa sobre os trabalhos, Sr. Presidente, não apenas para dizer que da parte do Grupo Parlamentar do Chega nós cedemos 30 segundos ao Governo, porque creio que as perguntas quer do PCP, do Chega e do LIVRE merecem ser respondidas, portanto nós cedemos 30
2: muito
7: segundos.
2: Muito bem, começava a regras
1: é... que já não tem tempo e, portanto...
2: Se o Governo pretender, não é...
1: Chega aqui a disponibilizar esse tempo também. Para as respostas do Ministro da Educação.
2: O Chega já transferir, o que ela é transferida automaticamente. Portanto...
8: Sr. Presidente, muito obrigado. Em relação a esta última intervenção do Sr. Deputado Pedro Pinto, que já não é a primeira vez que assim o faz, o Governo deu as explicações cabais e não necessita do obséquio de que aqui surgiu a partir da bancada de Chega.
1: O Governo não querer usar esse tempo do Chega a dizer que todas as declarações foram já prestadas e o Chega aqui a disponibilizar esses 30 segundos para que o Governo pudesse responder aos restantes pedidos de esclarecimento que aqui foram feitos. Vamos ouvir o Chega ainda.
9: Obrigado, Sr. Presidente, Srs. Deputados, Sr. Ministro, marcou-se este debate de urgência para ouvir os seus esclarecimentos. E à primeira vez que lhe fazem perguntas, o Sr. Ministro foge a essas perguntas e não quer responder aos deputados, foge do escrutínio, e isso não é democrático, é uma vergonha para o cargo que ocupa. Nós já tínhamos assistido um pouco de tudo. Nós temos um Primeiro-Ministro que gosta muito de casinos, mas agora não sabíamos é que tínhamos um Governo que fazia roleta russa da vida dos estudantes. E isso é que é muito grave. Agora, também lhe deixo dizer uma coisa, ninguém aqui está contra reformas no sistema educativo, mas as reformas não são um brasão que trazemos ao peito, não são uma medalha. As reformas implicam responsabilidade. E nós não podemos dizer que somos reformistas quando as coisas correm bem e atirar as responsabilidades para cima dos outros quando as coisas correm mal. Agora, diga-me, Sr. Ministro, se acha que encaixotar milhares e milhares de fotocópias é modernização administrativa? Se fazer carros da PSP vir de Bragança, trazer exames para Lisboa, se é reforma do Estado? É que eu não sei se é ou não. Agora, Sr. Ministro faltou à verdade aqui numa coisa. E eu tenho que lhe apontar isto, não sei se vai querer respondê-lo ou não. Agora, nós temos conhecimento de e-mails que estão a ser divulgados pelas escolas esta manhã, aos encarregados de educação, a dizer que não têm respostas do Júri Nacional de Exames e que as notas não foram fixadas às 9 da manhã, como deviam ter sido. Agora, Sr. Ministro, não se pode eximir das suas responsabilidades, não pode fugir daquilo que são as instituições que estão sob a sua tutela. Sr. Ministro, tem de responder ao país. Quem foge do escrutínio não é digno do lugar que ocupa. E deixe-me dizer que, findo este processo, o Chega chamará à colação todos aqueles que têm responsabilidades sobre este desastre que está a acontecer e que é da sua responsabilidade.
1: Duras críticas por parte do deputado Rui Cardoso do Chega ao Ministro da Educação.
2: Então, agora sim, a senhora deputada Paula Santos para a última intervenção. Tem 1 minuto e 54 segundos.
1: Paula Santos, do PCP.
3: Muito obrigado, Sr. Presidente, senhores membros do Governo, senhoras e senhores deputados. O que nós vimos neste debate na Assembleia da República foi um Governo a fugir às respostas que estudantes, que famílias, que professores, que o país exige. A verdade é que o PSD, o CDS e o Governo enfiaram a cabeça na areia como se os problemas que estão a afetar a sua vida dos estudantes não fosse uma responsabilidade deste Governo. É uma responsabilidade sua, Sr. Ministro. É uma responsabilidade do Governo. Foi uma responsabilidade de quem tomou uma decisão para alterar um procedimento sem estarem reunidas as condições e está à vista de todos. Não somos nós que o dizemos. Basta ver cada um dos professores, cada uma das escolas, as notícias que são conhecidas e que o Governo não resolve os problemas. Aliás, o Governo está mais preocupado em pôr a responsabilidade sobre outros do que assumir as suas próprias responsabilidades. Isto não é um problema técnico. Isto é um problema político e é um problema político gravíssimo que mexe com a vida de milhares de jovens no nosso país que estão a concluir o ensino secundário, que estão a preparar para o ensino superior e não é justo, não é legítimo que tenham tranquilidade, que seja justa a sua avaliação. E o que é que o Governo está a fazer para que não sejam prejudicados? Não responde, não diz, foge às perguntas que são feitas, foge às respostas que são necessárias dar. Mas, Sr. Ministro, na próxima terça-feira cá nos encontraremos. Também por iniciativa do PCP, vai ser ouvido na Comissão de Educação, vai ser obrigado a dar as respostas que são necessárias, porque não podemos aceitar que por uma teimosia, por uma imposição, por uma opção política desastrosa se esteja a colocar em causa a vida destes jovens. É isso que está a acontecer com as vossas opções políticas. É esta a vossa responsabilidade. E tem sido, são estas as consequências daquilo que querem implementar. É que desconsideram totalmente a vida destes jovens e querem degradar essas mesmas vidas.
2: Muito obrigado, senhora deputada.
1: Intervenção neste debate?
2: Eu vou... Assim, tenho indicação que há pouca afluência nas votações. E vamos passar para o período das votações que estão a ocorrer. E vamos passar para o período das votações que obriga os seus deputados a estarem presentes. Por isso eu vou suspender durante 10 minutos para que se possa ir votar, para que não haja condições de falta de quórum para. Portanto, são... 11:15.
1: E o Presidente da Assembleia suspende os trabalhos no Parlamento para umas pré-eleições aqui paralelas que estão a decorrer para o Conselho Nacional de Educação, mas é assim dado por terminado este debate de urgência pedido pelo PCP com a presença do Ministro da Educação, Ministro que já se levantou do lugar na bancada do Governo, foi cumprimentado pelo líder parlamentar do PSD, Hugo Soares, Ministro da Educação, que traz assim aqui três ideias-chave aqui ao Parlamento. Diz Fernando Alexandre que os problemas que se verificaram nos exames nacionais nas últimas semanas não vão prejudicar de forma alguma o concurso nacional de acesso ao ensino superior, pelo menos foi essa garantia deixada aqui esta manhã pelo Ministro da Educação, que diz também que vai ser disponibilizado um PDF e não um link, um PDF com as provas para que os exames possam ser revistos pelos alunos. alunos que peçam essa consulta da prova e caso verifiquem erros e não se encontrem satisfeitos com a classificação que lhes foi dada, podem vir a pedir a reapreciação. Foi o que adiantou aqui o Ministro da Educação. Fica por responder, por exemplo, se quem pedir a reapreciação, os alunos que pedirem essa reapreciação das provas terão de pagar como habitualmente ou se poderiam ficar isentos desse pagamento, como pediram aqui esta manhã algumas bancadas no Parlamento. Ainda uma terceira ideia-chave: o Ministro da Educação diz que o Governo tem condições para garantir que a segunda fase vai decorrer sem problemas. Os principais destaques a saírem desta intervenção do Ministro da Educação. De resto, Fernando Alexandre já tinha garantido que todos os exames nacionais do ensino secundário estão já classificados e que todas as condições estão reunidas para a publicação das notas ainda esta tarde nas escolas, e aqui a deixar também essa responsabilidade para o Júri Nacional de Exames, que, diz Fernando Alexandre, tem agora todas as condições e toda a responsabilidade de enviar essas mesmas notas às escolas. Num debate de urgência pedido pelo PC, com as críticas que já fomos ouvindo, sobretudo ontem durante o Estado da Nação, críticas ao Governo pela forma como conduziu todo este processo, mas de resto com essa garantia aqui neste debate, garantia deixada pelo Ministro da Educação de que os alunos não vão ser prejudicados e que o Concurso Nacional de Acesso ao Ensino Superior não vai ser prejudicado, não vai ser afetado por todos estes problemas das últimas semanas que foram registados nas correções dos exames nacionais.
10: Inês Ameixa, na Assembleia da República, a Antena 1 acompanhou o debate requerido pelo PCP sobre os exames nacionais.
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É hoje. Olha, o campeão é música do Alexandre Faria no programa das Manhãs da Rádio. E cá chegamos nós para esta última hora do programa de sexta-feira. Vamos empurrar a emissão das Manhãs da Regional até ao meio-dia e arrancar aí com o fim de semana com o melhor da música portuguesa e de expressão portuguesa. E que bem, começamos com o Gustavo Mioto na contramão, lá pela abertura, jogado na rua de Guilherme Santiago. É por aqui até ao meio-dia. Agora entra aí a confusão Miro Freitas no programa das Manhãs da Regional.

Às vezes dava jeito. Coração de Férias, música do Sérgio Rossi no programa da sua manhã de rádio. 20 minutos para o meio-dia, final da emissão. Ouvimos lá para trás, Miro Freitas na confusão, no meio, a Miro Saltir com o tema de Renato Teixeira, A Flor que a Gente Sopra. Agora é Nossa Senhora de Portugal, Luís Brandão, no programa da sua manhã de rádio.

dar amor é Luigi no programa da sua manhã de rádio. Estamos a chegar ao fim do programa das manhãs do original, sexta-feira, 17 de julho. Atrás, Luís Brandão, Nossa Senhora de Portugal e Mike Rodrigo com Kaique e Filipe aqui no programa. E te perdi para o perdão. E assim vamos lá fechar a emissão de hoje. Nunca mais teve nada. Ora, quem nunca teve nada? É começar aqui com o Jorge Ferreira. Grande recordação. Vamos trazer ainda Mãos no Ar, Johnny Abreu, para ouvirmos até à hora certa. Sou filha de Portugal com a Helena Correia. À hora certa, notícias. Meio-dia trazemos o País e o Mundo com simultâneo RDP Antena 1. Depois o essencial da informação regional. Meio-dia e meio, Jornal do Desporto. Depois da uma da tarde, Alma Lusitana com Adelino Pinho. O programa das manhãs de rádio volta amanhã, depois das 8, com o Manuel António aqui no Despertar de Sábado. Tenha uma boa sexta-feira, bom fim de semana. Deixe ficar-se na sintonia de Rádio Regional de Europa.

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2: Fixadas até ao final do dia. Fernando Alexandre assegura também que não há necessidade de alterar o calendário de acesso ao ensino superior. Semana a semana o cenário repete-se, vem aí nova subida dos combustíveis a partir de segunda-feira. O gasóleo pode aumentar mais de 10 cêntimos por litro, adianta a Associação de Revendedores. Depois de 3 meses a subir, a taxa de inflação da zona euro caiu 0,4 décimas no mês de junho para os 2,8%, um dado que pode ser determinante para a decisão da próxima semana do Banco Central Europeu sobre as taxas de juros.
3: As notícias com edição de João Vasco.
2: Não há necessidade de voltar a mexer nos prazos. O Ministro da Educação assegura que o Júri Nacional de Exames já está em condições de enviar todas as notas das provas do secundário às escolas e, por isso, as pautas serão afixadas até ao final do dia de hoje. Fernando Alexandre descarta também alterações à segunda fase de exames e ao calendário de acesso ao ensino superior. Garantias deixadas pelo Ministro esta manhã aí na Assembleia da República. Inês Ameixa.
4: Fernando Alexandre disse que não vai ser preciso mexer no calendário e sobre hoje também assegurou que todos os exames nacionais estão já corrigidos e que as notas vão ser afixadas esta tarde nas escolas. Essa agora é responsabilidade do Júri Nacional de Exames, foi o que adiantou aqui Fernando Alexandre. O Ministro da Educação esteve esta manhã no Parlamento, onde ouviu várias críticas, desde logo que o processo de digitalização foi mal conduzido, que alunos e professores serviram de cobaias. O que modernizar não pode significar improvisar. Fernando Alexandre assume que sim, existiram erros, já garantiu que as notas são de facto afixadas hoje e que vai ser disponibilizado um PDF aos alunos com as provas e que pode ser assim pedida a reapreciação se não estiverem satisfeitos com a correção. O ministro deixa também outro dado, diz que o calendário de acesso ao ensino superior não vai sofrer alterações.
5: Não há necessidade de alterar qualquer calendário de acesso ao ensino superior, cumprindo-se hoje com as condições que existem para o Júri Nacional de Acesso distribuir as notas às escolas e, por isso, a alteração que foi feita é suficiente e não causa mais transtorno nenhum.
4: Também a segunda fase dos exames nacionais não vai ser alterada, diz Fernando Alexandre. Esse período para a segunda fase vai decorrer entre 21 a 24 de julho, na próxima semana, e aqui o ministro garante que tudo vai decorrer dentro destes dias.
5: Obviamente vamos ter uma auditoria. Nós temos já neste momento condições para garantir que a segunda fase vai decorrer sem os problemas que surgiram na primeira, porque esses estão identificados e estão corrigidos e por isso vamos poder fazer uma segunda fase com muito mais tranquilidade, o que não quer dizer que não haja ainda processos de melhoria para o próximo ano. E isso é essencial porque nós temos mesmo que mudar o nosso sistema educativo. Porque não há outra forma do país avançar sem mudar o nosso sistema educativo.
4: Fernando Alexandre mantém-se assim convicto da digitalização das correções dos exames e também do próprio sistema educativo. São esclarecimentos que foram prestados aqui esta manhã na Assembleia da República num debate de urgência que foi pedido pelo PCP.
2: Um debate acompanhado pela repórter da Antena 1, Inês Ameixa. Face aos problemas que têm existido, Cristina Mota, da Missão Escola Pública, tem dúvidas que todas as notas sejam afixadas até ao final do dia de hoje. Ela diz que há ainda provas por corrigir e que o rigor do processo pode estar comprometido.
6: Ainda existiam hoje de manhã itens por classificar, que estavam a aguardar ou folhas de continuação ou resolução de problemas. Entretanto, começámos a receber indicação de colegas que receberam indicação dos supervisores para concluírem as provas conforme estão, mesmo sem folhas de continuação. Aqueles que se recusaram a fazer, viram retirar das suas áreas de trabalho, portanto, essas provas que estavam a aguardar. Portanto, entendemos que existe efetivamente movimentações para que as pautas possam ser afixadas. O rigor delas fica desde logo muito condicionado por todos os relatos que nos estão a chegar.
2: Cristina Mota, porta-voz do movimento Missão Escola Pública. A FENPROF suspeita de ilícitos criminais em todo o processo de correção e por isso apresentou esta manhã uma queixa na Procuradoria-Geral da República, explica um dos secretários-gerais da FENPROF, José Feliciano Costa.
7: Entregámos hoje, às 9:30 da manhã, e a ideia, de facto, é essa, é apurar responsabilidades e averiguar a fiabilidade de segurança e a credibilidade da plataforma. Agora, e destacava aqui, enfim, uma nota desta denúncia. Nós entendemos que pode haver aqui uma prática de ilícito criminal. E eu destacava aqui uma com especial gravidade. Foram dadas ao longo do processo e continuam a ser dadas ordens formais para proceder a classificações, mesmo em situações onde faltam todos os elementos, meramente as folhas de continuação. E, portanto, isto é gravíssimo.
2: José Feliciano Costa, um dos secretários-gerais da FENPROF, a recear pelo rigor das pautas face a todos os problemas que surgiram com a correção digital dos exames. A Associação dos Diretores de Agrupamentos Escolares pergunta pelos fecheiros com as classificações dos alunos. Flinto Lima diz que esses fecheiros ainda não chegaram às escolas.
8: Nós o que queremos saber é quando é que chegam os fecheiros à escola. Ou seja, é positivo as provas estarem classificadas, ótimo, mas isso não é o fim da linha. O fim da linha, ou quase, é quando os diretores tiverem à sua frente os ficheiros que não chegaram.
9: Os ficheiros ou os tais PDFs, é isso?
8: Sim, as classificações dos nossos alunos. É preciso saber que classificação é que eles tiveram nos exames que fizeram. E neste momento, para além das provas estarem classificadas, disse o ministro, muito bem, mas então que faculta aos diretores das escolas, que neste momento estamos 811 diretores das escolas públicas portuguesas à espera desses fecheiros, para além dos colegas do ensino privado.
2: Flinto Lima, da Associação dos Diretores de Agrupamentos Escolares, há pouco no programa Antena Aberta, aqui na Antena 1, ouvido pelo jornalista António Jorge. Com todos os exames corrigidos, importa saber o que acontece até às notas serem afixadas. A jornalista Sandra Henriques explica-nos esse processo.
10: As provas são levadas para as escolas pelas forças de segurança. Primeiro é verificada a correspondência entre os pacotes e é assinado um documento por quem entrega e por quem recebe as provas. A seguir, o Secretariado de Exames liga cada prova ao número convencional de cada aluno. Este dado está na posse das escolas e é o único que permite desfazer o anonimato das provas. Depois é lido o ficheiro com as notas através de um programa informático e assim são criadas as pautas que são feitas automaticamente pelo programa. O diretor e o coordenador dos serviços administrativos escolares assinam as pautas e assim as notas já podem ser afixadas nas vitrines das escolas. Quanto à consulta das provas, há duas hipóteses. Os alunos ou os respectivos encarregados de educação podem pedir à escola a consulta da prova ou então a direção da escola pode tomar iniciativa de enviar a prova aos alunos e encarregados de educação. O EDUCA, organismo do Ministério da Educação responsável pela gestão do processo de correção dos exames, emitiu um manual de operação que explica passo a passo como é que as escolas podem aceder às provas corrigidas em formato digital. A instrução é que o envio das provas seja feito por e-mail ou, em alternativa, em suporte impresso.
2: Os passos necessários até aos resultados dos exames serem públicos, o que vai mesmo acontecer no dia de hoje, assegura o Ministro da Educação. Agora, a leitura política do debate desta manhã no Parlamento, o comentador de Política Nacional da RTP, Ricardo Jorge Pinto, considera que Fernando Alexandre foi um alvo fácil para a oposição por causa da forma como geriu todo este processo da correção digital dos exames.
11: Fernando Alexandre é um alvo neste momento fácil, e é um alvo fácil porque de alguma maneira se colocou a jeito, isto é, permitiu que a angústia criada à volta desta situação fosse crescendo e não fosse a boa vontade, o voluntarismo de muitos professores, provavelmente o Ministério da Educação teria ficado com um enorme embaraço na medida em que houve aqui, por parte dos professores, um esforço que não era necessário, que não era obrigatório, para resolver problemas que me parece serem resultado de alguma incompetência e também, sobretudo, muito desleixo.
2: Fernando Alexandre, Ministro da Educação, debaixo de fogo hoje no Parlamento, a análise política de Ricardo Jorge Pinto. Todas as semanas, à sexta-feira, mais ou menos por esta hora, tentamos antecipar aqui na Antena 1 como vai ficar o preço dos combustíveis na semana seguinte e é o que voltamos a fazer hoje. O cenário é que é quase sempre o mesmo. A gasolina e o gasóleo vão voltar a subir a partir de segunda-feira. De acordo com a informação avançada à Antena 1 pela Associação de Revendedores, a ANAREC, o preço por litro de gasóleo deve aumentar 12 cêntimos na próxima semana e o da gasolina deve subir 5 cêntimos. A média final só ficará fechada ao final do dia, podendo ainda registar alterações em função da evolução das cotações internacionais do petróleo. O custo final da gasolina e do gasóleo, relembro, podem variar conforme o posto de abastecimento, a marca e a localização. normalização. Depois de 3 meses a subir, a inflação abrandou na zona euro e na União Europeia. No mês de junho, a taxa de inflação aliviou para os 2,8% na área do euro e para os 2,9% na União Europeia. Relativamente ao mês de maio, o índice de preços no consumidor caiu 0,4, quer na zona euro, quer na União Europeia. É com estes dados que, na próxima semana, o BCE irá tomar decisões sobre as taxas de juro na zona euro. É pura invenção, é assim que a China reage às acusações de Donald Trump de que Pequim influenciou as eleições norte-americanas de 2020. Ontem à noite, o presidente dos Estados Unidos voltou a dizer que essas eleições foram manipuladas e acusou a China de ter acedido indevidamente aos cadernos eleitorais norte-americanos. Pequim reagiu esta manhã. O porta-voz do Ministério dos Negócios Estrangeiros chinês diz que as afirmações de Trump não passam de pura invenção e de calúnias maliciosas e comprovadamente infundadas. Este responsável garante que a China não tem interesse nas eleições norte-americanas e nunca interferiu nelas. Apesar das divergências com Donald Trump, o primeiro-ministro espanhol Pedro Sánchez vai assistir à final do Campeonato do Mundo de Futebol no domingo em Nova Iorque, entre Espanha e Argentina. O governo espanhol confirmou a deslocação de Sánchez aos Estados Unidos para a final do Mundial, depois de inicialmente ter dito que o primeiro-ministro não iria a Nova Iorque por causa de uma visita à Argélia. Sánchez viajará no final dessa partida diretamente para a Argélia. Em Nova Iorque vai estar também o rei de Espanha, Felipe VI. Do lado argentino, o presidente Javier Milei, confesso o admirador de Donald Trump, anunciou que não irá a Nova Iorque por motivos supersticiosos, mantendo o ritual que o acompanha desde o início da competição de assistir aos jogos na residência presidencial de Olivos, ao lado da irmã e da secretária-geral da presidência, Karina Milei. Na véspera da Orquestra Gulbenkian subir ao palco para celebrar os 70 anos da fundação, o concerto acontece já amanhã. Vamos saber como é o dia-a-dia de um músico desta estrutura. A jornalista Sandy Gageiro sentou-se na plateia a assistir a um ensaio ao lado de um violoncelista desta orquestra.
12: Estamos aqui na última fila da plateia do nosso grande auditório e estamos a ver os meus colegas que já estão a aquecer, aos poucos estão a chegar ao ensaio. Daqui a 10 minutos vamos iniciar o ensaio, então as pessoas estão aos poucos a chegar.
13: Olá, sou Martin Henneken,
12: sou violoncelista da Orquestra Gulbenkian. Agora vamos fazer 16 anos, eu cheguei aqui em 2010.
14: Como é que é o dia de um músico de orquestra aqui na Gulbenkian?
12: Obviamente nós temos de preparar as nossas partituras antes de chegar ao primeiro ensaio e foi efetivamente uma parte do meu dia, hoje já foi estudo e hoje, por exemplo, vão ser 6 horas de ensaio em total, com intervalos, portanto é muito importante estar em forma.
14: Ver um ensaio é sempre interessante, cada um vem com a sua roupa, ou seja, não estão com os seus...
12: Nós estamos com farda, que o tipo que normalmente estamos sempre de fraco ou de fato, mas agora estamos todos de t-shirt e calções, como é um dia de verão.
14: Uma caixa branca.
12: Aqui é a minha caixa branca de violoncelo. Vou só dar uma limpezazita às cordas, com um pano, e agora vamos para o palco.

0: Os ensaios para o espetáculo que sobe ao palco este sábado no grande auditório da Gulbenkian é um concerto que passa por Bizet, Puccini, Verdi e muito mais. São os 70 anos da fundação. A orquestra é um pouco mais nova, tem 64.
1: Foram as notícias com edição de João Vasco, simultâneo com a RTP Antena 1 Madeira, Açores e RTP Monte. 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
3: E são estas as notícias que marcam a edição desta sexta-feira, dia 17 de julho do ano 2026. Sejam todos bem-vindos. A Autoridade Nacional de Segurança Rodoviária vai levar a cabo a BAR Taxa Zero e simuladores de condução aos festivais de verão, agora ao Meu Marés Vivas. A iniciativa vai decorrer até domingo na Praia do Aterro, em Matosinhos, e o objetivo é de promover escolhas responsáveis e garantir o regresso seguro a casa. Os festivaleiros vão poder experimentar cocktails sem álcool e realizar autotestes de alcoolemia no stand da autoridade. Estão ainda disponíveis simuladores de condução de automóveis e motociclos para demonstrar os riscos associados ao excesso de velocidade e ao consumo de substâncias proibidas. O Presidente da Autoridade Nacional de Segurança Rodoviária afirma que a segurança deve acompanhar a diversão. Pedro Clemente sublinha que a prevenção vivida na primeira pessoa é a mais eficaz. As equipas da autoridade vão circular pelo recinto durante os 3 dias do evento para sensibilizar os jovens sobre os comportamentos nas estradas. A Biblioteca Municipal de Arouca está de regresso com a iniciativa Bibliotecas de Verão e até ao final do mês de agosto o serviço vai levar livros e leitura a vários pontos de recreio e lazer do concelho. O projeto disponibiliza fundos bibliográficos de acesso gratuito no Areinho, na Espionca e também na Paradinha. As piscinas municipais são também contempladas com esta iniciativa durante o período de férias. O objetivo é o de promover hábitos de leitura através da oferta variada e descentralizada. O acervo inclui obras de leitura recreativa, álbuns para descobrir em família, guias e diversos jogos, tudo pensado para diferentes faixas etárias. A autarquia aroquense pretende assim acompanhar os leitores durante os meses de calor, permitindo que a imaginação viaje através dos livros, seja em zonas de lazer, da natureza ou de espaços de banhos do concelho. O município de Arouca arranca amanhã com um ciclo de cinema ao ar livre. A primeira sessão está marcada para as 21h30 e será no adro da Igreja Matriz de Moldes, com a exibição da comédia francesa Ladrões da Treta. A entrada é livre aos interessados. O filme é realizado por Gregory Vigneron e conta a história de um homem que tenta recuperar uma mala com 1 milhão de euros antes de uma promoção profissional, contratado com a ajuda de um serralheiro que complica o plano inicial. A iniciativa é da Câmara Municipal de Arouca e conta com o apoio das juntas de freguesia e vai continuar no próximo mês de agosto. A próxima sessão está marcada para dia 14, acontece em Urro. A 21 de agosto será em Tropeço e o encerramento é feito na Praça Brandão de Vasconcelos, no coração da Vila de Arouca, no dia 22 de agosto. Hoje, a Casa do Povo de Arouca vai promover um serão cultural, um início marcado para as 22 horas. O evento propõe um momento de partilha e de tradição e que vai juntar a cultura portuguesa e a brasileira num palco só. A iniciativa vai contar com a participação do grupo de cavaquinhos da Casa do Povo de Arouca, representando o folclore e a música tradicional portuguesa. O cartaz destaca ainda a presença de rãs folclóricos camponeses de Portugal, do Rio de Janeiro, Brasil, reforçando assim os laços culturais entre estes dois países irmãos. A entrada é gratuita à comunidade que queira apreciar esta noite, que é dedicada às raízes populares e à música tradicional, um espetáculo que promete ser um ponto de encontro entre famílias, mas acima de tudo os interessados da música de raiz popular portuguesa. O Rancho Folclórico de Santa Cristina de Mansouros prepara-se para celebrar este fim de semana o seu 23º aniversário. O programa comemorativo acontece no Parque da Serra, na Vila de Mansouros, e começa no dia de amanhã, com a abertura das tasquinhas marcada para as 19 horas. Quando forem 21h30, haverá lugar o concurso Mansouros Tem Talento, e que nesta edição conta já a sua quinta. A noite termina com a animação do DJ Edgar Marques. No domingo, dia 19, a celebração continua. Haverá missa campal às 10h30 da manhã, a reabertura das tasquinhas às 2 da tarde, e depois encontro de ranchos folclóricos a partir das 15h30. O evento inclui a participação do Grupo Anfitrião, o Grupo Folclórico de Santa Cristina de Mansouros, o Rancho Folclórico de Roques de Voga e do Grupo Folclórico da Juventude de Santa Maria de Pindelo. O aniversário encerra assim com a animação durante todo este fim de semana. Celebram-se 23 anos do Rancho Folclórico de Santa Cristina de Mansouros. Em Sobrado, Castelo de Paiva, prepara-se um fim de semana de celebração com as festas em honra de Nossa Senhora dos Milagres e de Santo António, festas que arrancam hoje e terminam no domingo, prometendo atrair centenas de visitantes até à Vila de Sobrado. O programa arranca hoje com um arraial popular, porco no espeto e animação musical, e ainda uma glow party. Amanhã, o dia é marcado pela vertente religiosa, com a missa vespertina, atuação do coral quecofónico do Cifrão e ainda a atuação do grupo Sete Saias. À meia-noite, o céu de Sobrado ilumina-se com descarga de fogo de artifício, antecedendo a banda Remember e festa com DJ. Domingo, o dia encerra com a majestosa procissão e o concerto das bandas filarmónicas convidadas marcam também o programa para as festas em honra de Nossa Senhora dos Milagres e Santo António, esta sexta, sábado e domingo, em Sobrado, Castelo de Paiva. Em Vila Nova de Gaia, amanhã acontece a 40ª edição do Festival de Folclore do Rancho Folclórico e Cultural de Nossa Senhora do Monte de Pedroso. A iniciativa está marcada para as 9 da noite, acontece na sede da coletividade e vai contar com a participação de 6 grupos que trazem tradições de diversos pontos do país, desde o Douro Litoral à Ilha Terceira dos Açores. O programa contempla momentos de convívio antes das atuações. A chegada dos grupos está marcada para as 5 da tarde, a recepção oficial marcada para as 5h30, o jantar convívio a partir das 19h, a concentração e desfile dos grupos a partir das 20h30 da noite. Uma noite que será dedicada à preservação das raízes culturais portuguesas e é aberta a toda a comunidade. O Festival 37.20 encerra a edição deste ano, este fim de semana, em Oliveira de Azemais, e com atividades dedicadas aos mais jovens na Praça da Cidade. Sábado e domingo, 18 e 19, há Festival do Fim de Semana Radical, com diversas atividades esportivas e momentos de adrenalina. O objetivo do evento vai além da diversão. A organização aposta num programa focado na superação de limites e reforça a autoconfiança e o bem-estar físico e mental do público mais novo. Os jovens são convidados a participar nos desafios que exigem foco e intensidade. A entrada é livre, o convite fica feito para todos que se queiram aproveitar do bom ambiente esportivo e do convívio no centro da cidade de Oliveira de Azemais, atividades que decorrem ao longo de todo este fim de semana. E Oliveira de Azemais prepara-se para reforçar a segurança digital no tecido empresarial e nas entidades públicas. A autarquia vai acolher no próximo dia 5 de agosto o roteiro NIS 2. É uma iniciativa do Centro Nacional de Cibersegurança dedicada à nova diretiva europeia sobre a conformidade e proteção de infraestruturas. O objetivo central da ação é capacitar os órgãos de gestão e os responsáveis pela área tecnológica sobre as novas obrigações legais em vigor. A autarquia assume assim um papel de polo dinamizador regional, procurando assegurar que as empresas e juntas de freguesia conheçam as melhores práticas para a proteção de dados e sistemas. A participação do encontro é gratuita. Os interessados devem consultar mais informações e realizar a inscrição através do portal cacademy.pt. A sardinha vai ser rainha por estes dias na Costa Nova, em Ilhavo. O Festival da Sardinha já arrancou ontem, vai estender-se até domingo na Gafanha da Encarnação. A iniciativa é organizada pela Associação de Pesca Artesanal da região de Aveiro, com o apoio do município de Ilhavo, e o objetivo vai muito além da gastronomia. O certame pretende destacar a identidade marítima, o peso da pesca artesanal na economia local e regional. Na abertura oficial, o presidente de Ilhavo, Rui Dias, sublinhou a importância da valorização do trabalho dos pescadores e a ligação direta entre quem produz e quem consome. O autarca reforçou ainda o compromisso da autarquia em apoiar o setor perante os desafios atuais. O evento conta com a presença de representantes do governo e da Associação de Pescas Locais. A terminar, o torneio Interfreguesias Verão 2026, este ano 2026 cumpre-se a 40ª edição daquele que é o mais antigo evento desportivo do município. É organizado em parceria entre a Câmara Municipal de Iroca e também com as juntas de freguesia. Chega a meio hoje, precisamente, este torneio cumpre a 10ª jornada e começa no escalão de sub-9, a partir das 8 da noite, Santa Eulália, Mansores. Depois, em sub-11, Arocaburgo B, Alvarenga, e mais dois encontros em sub-13. Primeiro, Santa Eulália B, Urro, e depois, a fechar a jornada, o Santa Eulália A, Roças. Os jogos começam às 8 da noite no Complexo Desportivo Municipal de Arouca e terminam dia 31 de julho. As notícias ficam por aqui, estão de regresso logo mais em atualização. Até lá vou deixar votos de uma boa sexta-feira, bom fim de semana, com a sintonia da Rádio Regional de Arouca.
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1: Bem-vindos a mais um Espaço Informativo da Câmara Municipal de Arouca. Chegou ao fim mais uma edição da Assembleia Municipal Jovem, uma dinâmica de participação que visa aproximar os jovens da gestão autárquica. 21 alunos dos agrupamentos de escolas de Arouca e de Escariz estiveram numa visita de 2 dias a Lisboa, assegurada pela Câmara Municipal de Arouca. Além da Assembleia da República, onde participaram numa visita guiada, estiveram reunidos com deputados eleitos pelo Distrito de Aveiro e ficaram a conhecer de perto o sistema de funcionamento democrático. Os jovens visitaram ainda o Museu do Aljube Resistência e de Liberdade e o Museu da Presidência da República, no Palácio de Belém. Acompanharam a visita a Presidente da Câmara Municipal, Margarida Belém, e o Presidente da Assembleia Municipal, Afonso Portugal. Promovido pelo município de Arouca, a Assembleia Municipal Jovem é uma atividade destinada a alunos do ensino secundário que pretende, entre outros, estimular a participação cívica e política ativa dos jovens, através do seu envolvimento direto na implementação de políticas locais de juventude. Decorreu pelo 4º ano consecutivo e contou com a colaboração do Agrupamento Escolas de Arouca e do Agrupamento Escolas de Escariz. A primeira sessão de cinema ao ar livre deste verão vai decorrer no sábado 18 de julho pelas 21h30 no adro da Igreja Matriz de Moldes, com a exibição de comédia francesa Ladrões da Treta. A entrada é livre, reúna a família e os amigos e desfrute de uma boa noite de cinema. A União de Freguesias de Cabreiros e Albergaria da Serra vai receber a 3ª oficina Vozes da Terra. Vai decorrer no domingo 19 de julho pelas 15h30 no Centro Cívico e Comunitário de Cabreiros. Dinamizada pelas Cantadeiras de Cabreiros, esta sessão é uma oportunidade para conhecer e aprender uma das mais genuínas expressões do património cultural e material de Arouca, o canto a vozes de mulheres, tradicionalmente conhecido como butarcantas. A participação é gratuita, aberta a toda a comunidade e sujeita à inscrição prévia até sexta-feira para museu.municipal@cm-arouca.pt ou 256-940-250. Participe! As oficinas de canto a vozes integram o projeto municipal Vozes da Terra, que é apoiado pelo programa Norte 2030, no âmbito do Portugal 2030, com cofinanciamento da União Europeia através do FEDER.
5: Estão abertas as inscrições para o concurso de vinho verde de Arouca e para a prova de vinho de Arouca que integram a programação da Feira das Colheitas 2026. Podem candidatar-se ao concurso os produtores de vinho verde certificado produzidos no Conselho de Arouca e que sejam titulares da marca ou expressamente autorizados a inscrevê-la no concurso. À prova, podem candidatar-se os produtores de vinho não certificado produzido em Arouca. As candidaturas e respectiva documentação devem ser entregues até às 17h30 do dia 18 de setembro, presencialmente no Serviço de Expediente da Câmara Municipal de Arouca, sito na Praça do Município. O aviso de abertura, regulamento e ficha de inscrição estão disponíveis em www.cm-arouca.pt. Esclarecimentos ou informação adicional podem ser obtidos através do número de telefone 256-940400 ou do endereço de e-mail margarida.rodrigues@cm-arouca.pt. O Museu Municipal de Arouca acolhe até domingo 19 de julho a exposição temporária Artes e Ofícios, Pinturas de António José Hervedeiro. Partindo da relação entre a arte e o cotidiano, a exposição destaca o valor estético dos gestos, saberes e práticas dos ofícios, revelando a beleza presente nas coisas mais simples. Para visitar de terça-feira até domingo, das 9h30 ao meio-dia-30 e das 14 às 18h, o acesso é gratuito.
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3: Meio e meio, está na hora do Jornal do Desporto.
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9: Prepara jogo com o Birmingham marcado para amanhã. Slavko Vincic é o árbitro nomeado para a final do Campeonato do Mundo. Pedro Emanuel estreia-se no Brasileirão com uma derrota no Bahia. Já foram sorteadas as provas nacionais e internacionais de handball e há instantes Francisco Cabral apurado para a final de Bastada na vertente de pares.
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9: Está confirmado, o Ibrahima Ba vai ser jogador do Estrasburgo, com o Famalicão a encaixar 20 milhões de euros com a venda do central senegalês, que era visto como a principal alternativa do Benfica para suprir a mais do provável saída de António Silva. Chegados aqui, as águias vão ter de se virar para outro alvo e o nome de Tiago Gabriel voltou a ganhar força nas últimas horas. O jogador de 21 anos e quase 2 metros de altura está atualmente nos italianos do Lecce, depois de ter dado nas vistas no Estrela da Amadora, clube no qual foi lançado na Primeira Liga pela mão do técnico Felipe Martins.
10: É um dia muito maduro, ele foi para muito novo, não tremeu e posso dizer que os meus jogos do Amostrela não foram felizes, apesar de ter feito boas exibições, ter ligado a um ou outro gol que se foremos, e ele nunca abanou. Portanto, é óbvio que a grandeza do Benfica por si só é um desafio diferente para um jogador, como para um treinador. Só mesmo quem chega a esses patamares é que pode dar uma resposta, porque as previsões se vai estar à altura ou não é sempre muito difícil dizer, porque há muita pressão nesses clubes e tal como disse, ainda para mais numa altura que há ausência de títulos, principalmente a nível do campeonato nacional, é óbvio que pode haver esse aspecto de uma maior pressão. Mas daquilo que eu conheci do Tiago, acho que não vai ser por causa disso que ele não vai ter sucesso no Benfica.
9: Jogador maduro, apesar da tenra idade e que não abanou depois de alguns erros nos primeiros jogos ao serviço do Estrela da Amadora na Primeira Liga Portuguesa, agora é naturalmente um jogador mais completo e com algumas características que saltam à vista.
10: Principalmente a nível físico, ele é muito alto e apesar de ser muito alto, também é relativamente rápido. Tem uma passada larga, consegue perceber bem o jogo e onde é que tem que se colocar. Muito forte no jogo aéreo, ofensivo principalmente, é um jogador que pode fazer gol.
9: E por isso assenta que nem uma luva naquilo que Marco Silva quer para a formação encarnada.
10: É o que eu digo, ele tem um perfil um bocadinho enganador, porque o facto de ele ser muito grande acaba por dar a ilusão de que não é tão rápido, mas o que é certo é que ele consegue controlar muito bem a profundidade, é óbvio que vai encontrar um estilo de jogo que se calhar só na seleção nacional é que tem encontrado, ou seja, estar constantemente dentro do meio campo do adversário e depois ter que cobrir a profundidade das suas costas, mas acredito que ele, até pela sua inteligência tática, ele conhece muito bem as suas condições, tanto técnicas como físicas, então acho que ele vai dar resposta, se o negócio na realidade se confirmar. acredito que ele está preparado para um clube grande, por isso acredito que ele vai estar à altura daquilo que o Ministro Marcos Silva vai pretender dele.
9: Escutado esta manhã pelo jornalista José Pedro Pinto, Felipe Martins diz que globalmente Tiago Gabriel será uma excelente aposta do Benfica, até porque está igualmente lançado nas seleções jovens de Portugal.
10: Tem tido claramente uma evolução muito boa, acho que o facto também de ter começado a ir às seleções nacionais acabou por lhe dar um boost ainda maior para aquilo que é a visibilidade dele. Já desde os grandes em Itália que se fala que ele pode vir a dar o salto, agora também neste caso o Benfica, e acredito que tanto para um passo como para o outro ele vai estar preparado porque tem uma capacidade de aprendizagem muito grande e acima de tudo uma humildade. É um ser humano, além do estudo profissional do jogador, é um ser humano com princípios muito bem definidos.
9: Nesta entrevista ontem, o treinador também falou dele próprio e do futuro em aberto depois de ter deixado os transmontanos do Desportivo de Chaves.
10: Algumas abordagens, algumas situações, mas eu não senti que fosse o passo certo para a minha carreira. Não estou completamente desesperado para trabalhar, é importante dar continuidade com passos tentados na minha carreira, e eu senti que o que apareceu agora neste defesa até agora, ainda há algumas situações em aberto, mas nenhuma delas foi aquilo que eu sentia que deve ser o próximo passo para a minha carreira, portanto continuo a aguardar e seguramente mais tarde ou mais cedo voltarei ao ativo, mas sempre dentro de uma perspectiva que seja um passo em frente.
9: Filipe Martins sobre Tiago Gabriel, alvo do Benfica para o eixo da defesa, mas enquanto não chega um novo central, as águias agarram António Silva, que ainda deve completar pelo menos os jogos diante do St. Gallen antes de seguir para a Inglaterra para jogar no Bournemouth. Mais avançado parece estar agora o dossiê John Duran, que está a ser tratado diretamente por Mário Branco, o diretor para o futebol dos encarnados, que vai tentar assegurar pelo menos o jogador a título de empréstimo. Duran tem apenas 22 anos, nasceu na Colômbia e depois de já ter saído do país natal, representou 5 emblemas, o último dos quais a ser o Zenit de São Petersburgo, por empréstimo dos sauditas do Al Nassr. São para já estas as movimentações mais fortes do Benfica, isto claro, fora das quatro linhas, sendo que dentro de campo a equipa encarnada vai a jogo hoje, a partir das 7h45 no estádio Algarve, num duelo diante do Villarreal, que poderá seguir aqui na rádio com informações de Marco António Fernandes. Quanto ao Sporting, também está no sul do país e já prepara o jogo da próxima segunda-feira diante do Estrasburgo. Leões que ontem apresentaram Rodrigo Salazar, o jogador mais caro da história do emblema verde e branco, disse que desde a primeira hora que conheceu o interesse do Sporting, quis que esta contratação fosse consumada.
11: Desde o primeiro dia em que falei com o Sporting, sabia que queria vir para cá, porque me transmitiram muita confiança. É um clube gigante que me encanta. Desde que houve a possibilidade de vir, todas as pessoas me disseram e me escreveram para vir para o melhor clube de Portugal. Estou muito feliz.
12: Dizendo que venga al más grande de Portugal, así que estou muito feliz de estar aqui.
9: Salazar sabe que os 30 milhões pagos pelo Sporting dão ainda mais responsabilidade a um jogador que está desejoso de mostrar tudo aquilo que vale.
11: É um lugar de muita responsabilidade, porque estamos a falar de um clube gigante, espetacular. Estou ansioso por mostrar-me e ajudar a equipa a conseguir os seus objetivos, que é o mais importante.
9: E seja a extremo, a média interior ou até como segundo avançado, o Salazar só tem um desejo: o de jogar.
12: Venho para ajudar e para
11: tentar ganhar todos os títulos possíveis. Temos uma grande equipa e um grande grupo e vamos demonstrar tudo o que somos. Agora vamos nos preparar para a temporada. A única coisa que quero é ajudar a equipa a ganhar. Não me importa a posição, só quero ajudar a equipa. O mais importante é tentar ganhar. Vou dar tudo o que tenho e ainda mais pelo Sporting, pelos meus companheiros, por toda a nossa gente.
12: Vou dar todo o que tenho e mais pelo Sporting, pelos meus companheiros, por todo. Por toda a nossa gente.
9: Rodrigo Salazar, apresentado no Sporting aqui em declarações aos meios do clube. O Porto continua em Inglaterra a cumprir o estágio de pré-temporada e no lote de mais de 30 jogadores que foram chamados por Francesco Farioli estão vários jovens. Um desses exemplos é Duarte Cunha, avançado de apenas 18 anos.
13: Estar aqui para mim é um sonho que começa a ser a realidade, estar aqui com este grupo muito forte de jogadores. A pré-época é o tempo da época que eu acho que temos mais tempo para nos preparar fisicamente, tanto taticamente, e nós, miúdos a estar aqui, aprendemos muito mais com eles, diferenças também de campeonato, diferença de jogos, é uma diferença muito grande. Está a ser bom para nós, tanto fisicamente como mentalmente.
9: Também João Teixeira, médio de 20 anos, está a aprender com os mais velhos.
14: A crescermos, acho que temos de estar rodeados dos melhores. Tem sido uma adaptação muito tranquila. Viemos também muitos miúdos que já nos conhecemos há algum tempo. Isso ajuda na adaptação. Os jogadores também são tranquilos connosco, tentam nos ajudar sempre e adaptar-nos da melhor forma. A mentalidade que eles nos tentam ensinar aqui é que cada coisa que façam é para ganhar e é para dar o máximo. A intensidade e a exigência vai ser sempre maior, como é óbvio.
9: João Teixeira e Eduardo Cunha, que estão integrados no estágio do Futebol Clube do Porto, Dragões, que amanhã tem novo compromisso na preparação para a nova época, desta vez diante do Birmingham. O esloveno Slavko Vincic é o árbitro nomeado para a final do Campeonato do Mundo. O juiz de 46 anos foi escolhido por Pierluigi Collina para dirigir o Espanha-Argentina, que se joga no próximo domingo às 8 da noite e que terá relato aqui na rádio de João Santos Correia. Quanto ao encontro de atribuição do terceiro e quarto lugares entre a França e a Inglaterra, será apitado pelo venezuelano Rezo Valenzuela, sendo que o português João Pinheiro, que estava no lote final de 13 árbitros, regressa agora a Portugal depois de ter dirigido 3 encontros, um deles a contar para os quartos de final. E se é certo que este Campeonato do Mundo ainda não acabou, há já várias ligas que vão sendo retomadas, uma delas a brasileira, e destaque para o Vasco da Gama, agora treinado por Pedro Emanuel, ele que se estreou com uma derrota por 1-0 na casa do Vitória da Bahia.
15: Sofremos um gol e a forma como sofremos um gol também nos abateu. Viemos para ganhar o jogo, com respeito pela vitória, poderíamos ter feito um pouco mais, é verdade, e hoje aconteceu o que é fruto no futebol, que é no momento menos bom as coisas vão-nos acontecendo e temos que viver e lidar com isso e só podemos ultrapassar com trabalho.
9: Já o Botafogo de Franklin Carvalho levou a melhor sobre o Santos, ainda que o golo do triunfo só tenha sido marcado aos 95 minutos.
16: Depois do trabalho que fizemos nestas últimas 3 semanas e meia ou 4, era importante começar este segundo semestre com uma vitória. Gostei da entrega e da intensidade dos jogadores, da disponibilidade, que foi total, e acho que isso fez diferença na parte final. Reflexo isso ao segundo golo do Kadir.
9: Franklin Carvalho e Pedro Emanuel, 2 dos 6 treinadores que estão atualmente na Série A brasileira. Era um dia há muito esperado para Cardinal. Aos 41 anos, o jogador criado no bairro do Aleixo, na cidade do Porto, vai representar o Clube do Coração em ano de estreia no futsal. O Futebol Clube do Porto garante assim a chegada deste antigo internacional, que até já estava na reforma.
17: Sentimento inexplicável, sem dúvida alguma, o dia mais feliz da minha vida desportiva. Estou muito emocionado, muito feliz, um orgulho. Não cabe no peito, sinto-me privilegiado por vestir esta camisola, representar o clube do meu coração, ser um dos pioneiros nesta modalidade. E com certeza estou ansioso para que comece a treinar.
9: O Futebol Clube do Porto vai começar esta nova aventura no futsal na terceira divisão. Foram ontem sorteados os campeonatos nacionais de handball, tanto no feminino como no masculino. Começando pelo masculino, o campeão Sporting vai receber o Santo Tirso na primeira jornada, ao passo que o Futebol Clube do Porto, que tem sido o crónico segundo classificado nas últimas épocas, vai arrancar a competição na casa do Avanca. E com o desejo claro de, desta vez, conseguir arrebatar o título. As palavras são do capitão Rui Silva.
18: São voltar a ser campeões. Acho que o Porto tem esse objetivo. Sabemos que nos últimos anos não temos conseguido, que o Sporting tem estado a um nível muito bom e nós não temos conseguido, mas o nosso grande objetivo, também tendo em conta aquilo que é o clube, é lutar para ganhar, e é isso que vamos fazer. Em relação às mudanças, creio que acaba por ser mais jogos competitivos, acredito eu, porque vamos ter mais equipas na fase de cima da tabela, e espero que lá está, que seja um combinado competitivo e que consiga no final da época estar satisfeitos e voltar a trazer aquilo que muito ambicionamos para o Porto.
9: Já na vertente feminina, o Benfica defende o título conquistado nos últimos 5 anos e a jogadora Constança Sequeira não esconde que o grande objetivo passa naturalmente por vencer mais uma vez.
19: Todas as épocas são diferentes. Acho que vai ser uma época extraordinária, com mudanças nos plantéis, mudanças da equipa, e acho que o objetivo é sempre o desporto, virmos o desporto de uma maneira saudável, uma maneira com fair play, e o Benfica, o objetivo do Benfica é sempre ganhar e quer sempre mais e quer sempre ganhar mais títulos, e isso é o objetivo principal.
9: O Benfica começa a defender o título em casa com o Feirense. Estes campeonatos de handball, que arrancam no fim de semana de 29 e 30 de agosto, contam também com algumas alterações no modelo competitivo, sobretudo na segunda fase, uma mudança que não opinião do vice-presidente da Federação Portuguesa de Handball, Miguel Fernandes, vai ajudar a tornar as competições mais atrativas.
20: É mais um fator de atratividade também que queremos introduzir. Não é novo, não é novo. Se vocês recuarem há uns anos, já o fizemos noutras divisões. Mas, acima de tudo, é dar também alguma incerteza à competição. Não, neste caso, quem desce não descer definitivamente. Quem sobe também ter este desafio pela frente. E, portanto, é tudo isto. É tentarmos que as coisas sejam mais atrativas.
9: Este dirigente federativo também destacou a entrada de um novo patrocinador.
20: Do ponto de vista financeiro, é um aumento significativo e um investimento significativo na modalidade nos próximos 3 anos, que, como sempre, vamos tentar reproduzir em aumento de qualidade nas seleções nacionais, nos quadros competitivos e em tudo o que puder servir para evoluir o handball.
9: Reportagem de Ricardo Pinheiro no sorteio das Ligas Nacionais de Handball. Ora, ainda nesta modalidade, mas a nível internacional, esta manhã ficou marcada por mais sorteios, neste caso da fase de grupos da Liga Europeia Masculina. Benfica no grupo F, com o Carvina da Chequia, o Torrelavega de Espanha e também o Hostelbro da Dinamarca. O Marítimo no grupo B, com o Irún de Espanha, o Limoges de França e o Hafnar Fjordur da Islândia. E finalmente o Águas Santas está no grupo E, com o Flensburg da Alemanha, o Granollers de Espanha e ainda o Buzău da Roménia, sendo que na vertente feminina estamos ainda numa fase de qualificação, com o Benfica em prova, vai defrontar as croatas do

0: igualmente em Bastad, mas na vertente de Pars, o também português Francisco Cabral a jogar ao lado do francês Theo Arribage. Qualificou-se hoje para a final, depois de ter vencido a dupla formada por Vasil Kirkov dos Estados Unidos e Bart Stevens dos Países Baixos. Uma vitória em apenas dois sets com os parciais de 6-3, 6-2. Uma nota ainda no ténis para o Estoril Open, cujo quadro principal arranca na próxima segunda-feira e para o qual Henrique Rocha terá entrada direta depois de ter recebido um dos convites da organização. Laura Agostinho bateu um recorde nacional de sub-18, que durava desde 1988. A jovem atleta de 16 anos fixou em 24 segundos e 3 centésimos o melhor registro nacional dos 200 metros.
1: Estou a sentir muito feliz, era algo que eu queria já... Era uma marca de referência, digamos. Por acaso pensei que não que conseguisse, pelo menos já, mas conseguindo, estou muito feliz e vamos para a próxima.
0: O dia de ontem fica também marcado pelo novo recorde nacional do salto com vara masculino, fixado agora nos 5 metros e 85 centímetros por Pedro Boaró. Já está na estrada a 13ª etapa da Volta à França em bicicleta, uma ligação de 205 quilómetros entre Dole e Belfort, com destaque para uma subida de primeira categoria que está instalada a 30 quilómetros da meta. Recordo que o super favorito Tadej Pogacar veste de amarelo com mais de 3 minutos e meio de vantagem sobre o segundo e grande rival, que é o dinamarquês Jonas Vingegaard. Fechamos com o Fórmula 1. Espreito neste momento os treinos livres para o Grande Prémio da Bélgica, primeira sessão de treinos, com cerca de 15 minutos em Spa-Francorchamps. Neste momento são os dois Red Bull que estão na frente, Isaac Hadjar, seguido de Max Verstappen, com Lewis Hamilton e Charles Leclerc, ambos os Ferraris logo atrás.
2: Jornal de Desporto, edição de João Gomes Dias. 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
1: Grupo de fadistas de Roças faz a sua atuação na loja interativa de Arouca. A regional de Arouca está no local, é por cá que vamos ficar para a Hora do Fado.
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1: O Ministério Público podia ter ordenado a retirada do outro lado que estava nas instalações da Judiciária no Seixal e, por isso, se tiver sido Luís Neves a dar esse aval, estamos perante um crime. É a leitura do advogado Miguel Matias ao novo episódio que envolve o Ministro da Administração Interna e antigo Diretor da Polícia Judiciária. André Ventura diz que Luís Neves não tem condições para continuar no Governo. As escolas continuam à espera dos fecheiros com os resultados para poderem afixar as notas, apesar do Ministro da Educação ter garantido esta manhã que as avaliações dos exames estão concluídas e que as notas vão ser afixadas hoje. Os estabelecimentos escolares ainda aguardam pelos resultados. O mercado da habitação voltou a bater recordes no ano passado. O valor das vendas ultrapassou pela primeira vez os 41 mil milhões de euros.
2: Notícias às 3 da tarde. A edição é do jornalista João Vasco.
1: Há novos desenvolvimentos sobre o mais recente episódio que envolve o Ministro da Administração Interna e antigo Diretor da Judiciária Luís Neves e o Construtor Civil João Santos Carvalho. A Polícia Judiciária confirmou oficialmente esta tarde a abertura de um inquérito ao desaparecimento desta galera no Seixal e à apreensão da mesma, Rita Soares, junto das instalações da empresa Constru Barcelos.
3: Explica à Polícia Judiciária em comunicado que na semana passada teve conhecimento de que um atrelado apreendido num processo relacionado com o tráfico de drogas estava em Barcelos. Partindo dessa suspeita, a Direção Nacional determinou a abertura imediata de um inquérito. O inquérito que concluiu que a galera, o atrelado, estava mesmo na cidade minhota, atracada a um caminhão da Constru Barcelos, ou seja, a empresa do empreiteiro amigo de Luís Neves, que fez a remodelação do monte do Ministro da Administração Interna em São Teutónio, no Alentejo, depois de ter também feito obras em edifícios da Judiciária quando Luís Neves era diretor nacional. O atrelado foi retirado do local, ficou de novo à guarda da polícia, assim como os produtos que transportava. Esclarece a Judiciária que não era droga. O caso está agora a ser investigado pelo Ministério Público, como confirmou também à Antena 1 esta tarde o Gabinete de Imprensa da Procuradoria-Geral da República. Na resposta à pergunta da Rádio Pública sobre a eventual abertura de um outro inquérito à atuação de Luís Neves, o Gabinete de Imprensa sublinha que o Ministério Público acompanha todas as notícias que têm surgido e garante que, se houver fundamento e necessidade, pode desencadear novas diligências que considere pertinentes.
1: Rita Soares e a posição também do Ministério Público sobre este caso. O advogado Miguel Matias diz que só o Ministério Público pode autorizar a libertação de qualquer material ou equipamento apreendido no âmbito de operações que envolvam estupefacientes e, por isso, se essa autorização não foi dada, estaremos perante um crime, conclui.
4: Se o bem foi apreendido em conjunto com uma carga de estupefacientes, naturalmente que são apreendidos ao abrigo de um processo penal que é tutelado por quem tem a guarda e o cuidado desse processo penal, que é o detentor da ação do mesmo, que é o Ministério Público. Portanto, só o Ministério Público é que poderia promover essa libertação. E libertação para onde? E porquê? São coisas que é preciso apurar. Agora, há uma coisa que é fundamental e determinante: saber se existiu ordem do Ministério Público para levantamento do outro lado. Se não existiu, estamos perante um crime, naturalmente.
1: Miguel Matias diz que há várias questões relacionadas com este caso para as quais é preciso resposta.
4: O que urge apurar é junto da Direção Nacional da Polícia Judiciária se existiu libertação do veículo por parte do Ministério Público, se existiram esses despachos e a Polícia Judiciária libertou o veículo a que título, libertou o veículo para onde, a que título, e já agora perguntar porque é que se levanta a questão de saber porque é que foi encontrado nas instalações da referida empresa.
1: Miguel Matias, advogado, ouvido à Pila Cotia, advogado, tem ouvido. André Ventura fala num acumular de suspeitas graves sobre o Luís Neves e diz que não vê outro cenário que não seja a saída do Ministro do Governo.
5: Mais do que uma nota de demissão, é um apelo ao próprio. É um apelo ao próprio para que saia pelo seu próprio pé, nestas condições ou falta delas, e também ao Primeiro-Ministro, que assuma essa autoridade política neste contexto, que seria a melhor saída para todos e para o país. Este é um contexto em que não ter Ministro da Administração Interna é uma situação, enfim, perturbante. Mas é igualmente perturbante e menorizador a ter um ministro da Administração Interna sem qualquer autoridade política para fazer o que quer que seja. E neste momento, face às circunstâncias que estão no espaço público, Luís Neves não tem nenhuma autoridade política.
6: André Ventura em declarações aos jornalistas ao início da tarde no Parlamento. O comentador de política nacional da Antena 1, Filipe Luís, considera que se Luís Neves não tiver uma justificação cabal para a autorização que terá dado para movimentar esta galera, não tem condições para permanecer no Executivo.
7: Pelos factos que conhecemos neste momento, a resposta a essa pergunta é não, não tem condições. Ou seja, Luís Neves estava numa situação incómoda até agora, mas estas revelações de hoje escalam bastante, bastante o drama do Ministério da Administração Interna. Ou seja, sem uma cabal e muito boa explicação sobre o caso do outro lado, Luís Neves é o fim do ministro. Portanto, não há volta a dar. É evidente que isto está a ser investigado, segundo a Polícia Judiciária, mas também é verdade que as apreensões de material da Judiciária, por vezes isso pode acontecer, podem ser cedidas à utilização de particulares, já aconteceu antes, justificado, mas tem que estar tudo documentado e justificado.
6: A análise do comentador de política da Antena 1, Filipe Luís, a este caso. A Rádio Pública pediu logo na noite de ontem, quando foi divulgada esta investigação do jornal Sol e da TVI, um esclarecimento ao gabinete de Luís Neves, mas até ao momento não obtivemos resposta. Apesar do Ministro da Educação ter garantido esta manhã que as avaliações dos exames estão concluídas, as escolas continuam à espera dos fecheiros com os resultados para poderem afixar as notas. Uma informação adiantada ainda há pouco por Flinto Lima, presidente da Associação dos Diretores Escolares à Rádio Pública. Fernando Alexandre, recordo, afirmou hoje no Parlamento que não há razão nenhuma para alterar o calendário de acesso ao ensino superior e que as pautas vão ser mesmo fixadas hoje. É um registro que recuperamos.
8: Não há necessidade de alterar qualquer calendário de acesso ao ensino superior, cumprindo-se hoje com as condições que existem para o Júri Nacional de Acesso distribuir as notas às escolas e, por isso, a alteração que foi feita é suficiente e não causa mais transtorno nenhum.
6: Fernando Alexandre assegurou que a segunda fase dos exames nacionais vai decorrer sem os problemas registados nesta primeira fase, mas assumiu que há aspectos a melhorar. A Federação Nacional da Educação está preocupada com o rigor das avaliações. Pedro Barreiros, da FNE, teme que a forma como se processou a correção dos exames este ano tenha implicações nas médias com que os alunos vão concorrer ao ensino superior. Em conferência de imprensa ao final da manhã, o líder da Federação Nacional da Educação exigiu explicações ao ministro e às estruturas do Ministério depois das falhas registada, Joaquim Reis.
9: Os atrasos na correção ou a fixação dos resultados de exames do secundário preocupa a FNE, Federação Nacional de Educação. Para o seu secretário-geral, Pedro Barreiros, não há dúvidas.
10: É a notória falta de preparação, de planificação, de capacidade do Ministério da Educação em organizar convenientemente um sistema que é complexo e por isso mesmo mereceria uma planificação adequada para que nós estivéssemos a viver este período que é triste para todos nós.
9: Os adiamentos sucessivos da fixação dos resultados só levantam mais dúvidas.
10: Adiar de 10 para 14, 14 para 17, 17 da parte da manhã, 17 da parte da tarde, agora eventualmente já ao final do dia 17. É legítimo pensar que não é possível, eventualmente, ao Ministério da Educação dar garantias que possa ser mesmo no dia 17, a final do dia, e não terá que passar para dia 20, segunda-feira do período da manhã e depois para segunda-feira do período da tarde. Ou seja, não há garantias de nada.
9: Independentemente do momento da fixação dos resultados, há já uma certeza.
10: No final será necessário fazer um levantamento muito, muito preciso e verificar o que é que correu mal e responsabilizar quem fez com que isto tivesse corrido mal, e garantidamente não foram os professores, não foram os alunos que fizeram os exames, não foram os professores que estão a corrigir o que é que efetivamente correu mal para evitar que estas situações se repitam, mas também porque a culpa não pode morrer solteira e temos que encontrar a causa e responsabilizar as pessoas que a causaram.
9: Para além do ministro, a responsabilidade do júri de exames deve ser averiguada e, finalmente, todos devem estar preparados para os pedidos de reapreciação de nota que, face ao novo sistema de correção, a FNE, não tem dúvidas, irá aumentar de forma exponencial.
6: Joaquim Reis, e as posições da FNE face às falhas encontradas na correção digital dos exames de acesso ao ensino superior. 2025 foi um ano de recordes para o mercado da habitação. Os indicadores do INE conhecidos hoje mostram que no ano passado aumentou quase tudo no setor imobiliário. Os licenciamentos, o número de habitações construídas e os pedidos de avaliação para crédito. Mas o maior destaque, Daniel Belo, vai para o valor das vendas, que ultrapassou pela primeira vez os 41 mil milhões de euros.
11: É mais um recorde. O valor total das vendas de habitações em 2025 ultrapassou os 41 mil milhões de euros e é o valor mais alto desde 2009, ano em que começou a atual série estatística do INE. Os números divulgados hoje pelo Instituto Nacional de Estatística indicam que no ano passado foram vendidas 169 mil 812 casas, mais 8,6% do que em 2024. No total, as transações atingiram 41,2 mil milhões de euros, uma subida de 21,7% face ao ano anterior, refletindo o aumento do número de casas vendidas, mas também a valorização do mercado imobiliário. Além do crescimento, os dados do INE mostram um mercado onde quase tudo aumenta. Cresceram os licenciamentos de edifícios e de habitações, mais de 3/4 dos edifícios licenciados destinavam-se à construção nova, subiu também o número de avaliações bancárias para concessão de crédito à habitação, mais 4,3% do que em 2024, bem como os preços das casas e as rendas. Apesar de o número de edifícios concluídos ter diminuído 3% face ao ano anterior, o número de habitações concluídas aumentou. Em 2025, foram concluídas 30.425 novas habitações, entre apartamentos, moradias e casas em banda, mais 8,7% do que em 2024. Além disso, foram licenciadas 48.844 novas habitações, mais 14,6% do que no ano anterior e o valor mais elevado desde 2011. Sinal de um reforço da atividade no setor da construção.
6: Há mais habitações construídas, mais licenciamentos, mas os preços batem recordes.
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música e música e sucesso e sucesso. É assim que marca o programa das tardes da Regional na sua Rádio Regional de Iroca. Ora, começamos também o programa de hoje. O Zé Mar trouxe-nos o Cavaleiro Solitário, ainda a música do Panda com o Corpo Nu e lá pela abertura o Show On, Eu Sou o Rei. Bem-vindos às tardes da rádio até às 5. É o melhor da música portuguesa e de expressão portuguesa aqui na Rádio Regional de Iroca. Avança o Michel, a Mateus e Cauane e também a Rebeca para ouvir no programa de hoje.

meu nome é Rebeca. A Rebeca que chega assim ao programa das tardes da Regional. São 13h37. Atrás recordamos a quarta cadeira de Mateus e Cauã com Jorge e Mateus e abrimos já o som do Michel e vamos fazer o Lé Lé Lé. Agora é uma grande recordação. Marco Paulo, sob ao palco das tardes da Regional, só por ti, Jorge e Mateus e Rui Porto, ainda para ouvir aqui na sua rádio. Diz

clássico do Marante, a bela portuguesa, aqui no programa das tardes da Regional. Lá cinco, lá atrás 5 quilómetros, ou Sica KM, como diz lá o brasileiro, né? O Henrique e o Juliano, trouxemos Foi Tudo Mentira com o Rui Porto, ainda para sempre com você, do Jorge Mateus, e lá pela abertura Só Por Ti com o Marco Paulo. É Mentira do Teu Olhar, Ana Duarte, para ouvirmos até às 4 da tarde. Estou consigo no programa das tardes da Regional.

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Quem o diz? É Johnny Abreu, não sou eu, ok? Está de volta, programa das tardes da Regional, 4:15 da tarde. Começamos aí com o Luís Jorge. Hoje que há festa lá no meio dos 200 anos com Yasmin Santos. E agora, é saudade de ti. Juntamos aqui Cláudio e Joana ao programa das tardes da Regional. Bem-vindos, fico consigo até às 7 da tarde, até às 5 o melhor da música portuguesa e de expressão portuguesa, e depois regressa a casa.

música da Agatha e este mexe mais um pouco. Estamos a meio, praticamente, desta segunda hora das tardes de rádio. 4h26, trouxemos lá atrás ainda Jorge e Mateus com Henrique e Juliano no Chonei. E lá na abertura, a saudade de ti com Cláudia e Joana. Agora, Jorge Bandeira, deixaste-me assim. Bem-vindos, está no ar até às 5, programa das tardes de original. Luzes de Beira, bom fim de semana, está no sítio certo, na sintonia da Rádio Regional de Irão.

gigacante da Cláudia Carmelo no programa das tardes da sua rádio regional de Arouca. Ora, lá para trás trouxemos ainda Vida Vazia com Bruno Marrone e Jorge Bandeira. Deixaste-me assim. Agora é Tita, Ser Mulher. Estamos a caminho das 5 da tarde e do final do programa.

Hino do Santuinho com Augusto Canário nas tardes da rádio. Lá atrás ainda, 25 horas, João Bosco, Vinícius e Gustavo Lima e Ser Mulher com a Tita. É por aqui, programa das tardes, agora Rumba Cigana, Cláudia Nayara.

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2: O processo de homologação das notas ainda estava a decorrer. O Governo vai reforçar o desconto do ISP perante a subida em flecha dos combustíveis prevista para a próxima semana. E há novos desenvolvimentos na polémica que envolve o Ministro da Administração Interna com investigações do Ministério Público e da Polícia Judiciária.
3: Agora estão 24 graus no Porto, 26 em Coimbra, 27 em Faro, 28 graus em Lisboa. Quanto às ilhas, 24 graus a esta hora no Funchal, estão 22 em Ponta Delgada. As notícias, edição de Susana Barros.
2: Perante o anunciado aumento em flecha dos combustíveis, na próxima semana o Governo decidiu aumentar o desconto do ISP, o Imposto sobre os Produtos Petrolíferos. Assim, pelas contas da ANAREC, a Associação Nacional de Revendedores de Combustíveis, a média do aumento do gasóleo deverá ficar nos 12 cêntimos, da gasolina de 6, estimativa da ANAREC, já com o reforço do desconto anunciado pelo Ministro da Presidência, António Leitão Amaro, há pouco no final da reunião do Conselho de Ministros.
4: O Governo decidiu, Ministério das Finanças, dado que a informação que temos é uma informação de que os mercados e os revendedores subirão preços, aumentar o desconto. E, portanto, a informação que temos é que no gasóleo o desconto será reforçado a um desconto adicional de 6 cêntimos, que com imposto significa 7,4 cêntimos. Na gasolina, 4,6 cêntimos de desconto adicional, o que significa 5,7 com imposto.
2: António Leitão Amaro falou também sobre a questão das notas dos exames. O Ministro da Presidência revelou que, à hora que falava, há pouco mais de uma hora, o júri de exame estava a homologar os resultados das provas, por isso as provas ainda não tinham seguido para as escolas.
4: Neste momento, o júri está a fazer a operação que falta antes do envio, está a concluí-la, presumo, ou segundo sei, estará a concluí-la, que é fazer a homologação para envio, e o envio. A seguir, é feito o processo na escola, ao nível da escola, que, olhando anos anteriores, todo este processo, o envio às escolas e a desanonimização e a publicação, segundo a informação que tenho, em anos anteriores, várias vezes foi realizado no mesmo dia. E, portanto, aquilo que vos posso dizer é que, pelo que sabemos, pelo que conhecemos, há condições, o Júri Nacional tem condições para realizar o seu trabalho hoje e as escolas nessa sequência.
2: António Leitão Amaro não arrisca, no entanto, olhar para o relógio e comprometer-se com uma hora, apontando o momento para a publicação das notas, mas lembra que em anos anteriores houve trabalho fora de horas nas escolas.
4: Perguntaram-me sobre os horários, eu não vou falar sobre, não vou estabelecer metas de horários, dizer-lhes apenas que em outros anos vários destas afixações de resultados sucedeu também depois do fecho do horário normal, usando a expressão do Rui, fecho do horário normal das secretarias. Eu não tenho nenhuma dúvida que a esmagadora maioria, muito esmagadora maioria, e vou só falar pela positiva, a esmagadora maioria dos professores, incluindo dos diretores e dos trabalhadores das escolas, estão a fazer um esforço enorme naquilo que interessa, que é pôr as notas cá fora para os alunos as conhecerem e prosseguirem o seu processo educativo.
2: António Leitão Amaro, há pouco no final da reunião do Conselho de Ministros, o Presidente da Associação Nacional de Diretores de Agrupamentos e Escolas Públicas, Flinto Lima, afirma, no entanto, que os diretores não podem garantir que as escolas trabalhem fora de horas.
5: As escolas estão disponíveis a fazer tudo possível agora. Nós não podemos trabalhar fora de horas, nós não podemos obrigar os professores a estarem aqui fora de horas, nem os serviços administrativos. Portanto, queríamos era mais consideração por nós, diretores também, com certeza, por parte, neste caso concreto, do Júri Nacional de Exames, porque estamos à espera de um passo que tem que ser dado neste momento por esta entidade, o Júri Nacional de Exames. O que eu penso é que rapidamente, estou a fazer isto desde o dia de hoje de manhã, e não estou a ser ouvido, mas é que rapidamente estas pautas, estes ficheiros, serão disponibilizados às escolas para nós, em tempo útil, as podemos afixar.
2: Felinto Lima, o presidente da Associação de Diretores de Agrupamentos e Escolas Públicas. Vamos para Faro, para a Escola Secundária Tomás Cabreira, onde está o repórter Mário Antunes. Mário, boa tarde. Como é que está a situação aí na escola? Prontos, ansiosos para receber estas notas?
6: Claramente, quente pela temperatura exterior, está um calor tórrido, mas ao mesmo tempo um clima frio, diria, porque as pessoas que vão passando, especialmente os alunos, obviamente que manifestam aqui alguma ansiedade. A Leoni, por exemplo, é um desses casos, veio aqui e está à porta. Imagino, Leoni, que o não saber rigorosamente nada e não poder sequer uma inscrição para uma eventual segunda fase não seja propriamente uma boa forma de começar um fim de semana.
7: Não, não mesmo. A ansiedade predomina e o nervosismo também não ajuda.
6: Vai estar aqui até que horas a aguardar? As provas não chegaram ainda? Os exames? Já sabemos?
7: Não, estou na biblioteca municipal, que é aqui ao lado, por isso estou à espera para ver até que horas.
6: Que exame foi?
7: Biologia e Geologia.
6: Era? Para que ingresso?
7: Para ingressar no ensino superior.
6: Em
7: prótese dentária.
6: Ok, boa sorte. A Leoni é uma das alunas, dos alunos que vão passando por aqui. A escola, esta Tomás Cabreira, realizou, ou foram realizados aqui cerca de mais de um milhar de exames, sendo certo que são 500 e poucos alunos, porque há alunos que fazem mais do que um exame. As provas ainda não chegaram aqui.
2: Mário Antunes, na Escola Secundária Tomás Cabreira, em Faro. E em Lisboa, Inês Martins, na Escola Secundária José Gomes Ferreira, também é com expectativa que se aguarda a chegada das notas.
8: Sim, muita expectativa. Vão chegando aqui alguns encarregados de educação e alunos sempre para perceber, afinal, quando é que serão fixadas as notas. A verdade é que ninguém sabe. Para falar sobre isso comigo está a diretora do Agrupamento de Escolas de Benfica, Rosária Alves. Muito boa tarde. Aqui a esta escola chegam 1.500 exames, novidades nada. A que horas têm de chegar os resultados para evitar aqui uma noitada?
9: Tem que chegar o quanto antes.
8: Porque agora?
9: Agora, porque independentemente, já é tarde, porque independentemente, se eles chegam depois desta hora, eu tenho muita dificuldade, apesar de toda a disponibilidade dos serviços, para manter a escola aberta a partir das 8 da noite. E, portanto, existem serviços administrativos e serviços de secretariado de exame que se disponibilizaram para estar para além do seu horário de trabalho, mas, de facto, temos de ter alguma consideração, quer pelo trabalho que é feito nas escolas, quer pelos professores, quer pelas pessoas que aqui trabalham, neste caso nos serviços administrativos, quer pelos assistentes operacionais.
8: E mesmo quando chegarem os exames, ainda há todo um processo pela frente, não é algo imediato. É demorado, tendo em conta também a dimensão desta escola, não é?
9: É mais demorado, não resolve o assunto em meia hora, não é? E, portanto, é um processo que requer rigor, que requer cautela, e por isso mesmo tem que ser feito em consciência. E para ser feito em consciência, demora algum tempo.
8: Muito obrigada. Vamos então esperar para ver quando é que chegam aqui as notas. Como disse, vão chegando aqui vários alunos, já estão aqui cerca de 20 alunos à espera para perceber afinal qual é que é o seu resultado, se têm que ir à segunda fase, se vão pedir então a consulta do exame, enfim, é mesmo esperar para ver.
2: O Governo garante que as notas vão chegar hoje, não se compromete, no entanto, com prazos. O Presidente da Associação de Estabelecimentos de Ensino Particular e Cooperativo, Rodrigo Queiroz e Melo, pede ao Ministério da Educação que, para além do envio das notas, divulgue rapidamente qual é o início do prazo para se apresentarem recursos, porque, segundo o Rodrigo Queiroz e Melo, nem todas as escolas vão divulgar as pautas na mesma altura e é preciso que todos os alunos tenham igualdade de oportunidades para pedirem a reapreciação dos exames.
10: Pedimos que o Governo, muito rapidamente, assim que houver a disponibilização das notas, também determine uma hora a partir da qual se contam os prazos para todo o país. E, portanto, podemos encontrar-nos na situação em que houve quem alargasse horários e publica notas, quem não tem essa possibilidade e, portanto, não publique já as notas, mas os prazos legais para recursos, para inscrição na segunda fase, etc., tem de ser um prazo único, nacional, conhecido de todos. E por isso parece-nos importante que, além de enviar as notas às escolas, o Ministério esclareça e ponha um dia e uma hora a partir do qual se começa a contar os prazos legais. Sendo que, evidentemente, esse dia e hora tem que ser um dia e hora razoáveis, não podem ser meia-noite, uma da manhã.
2: O pedido do Presidente da Associação de Estabelecimentos de Ensino Particular e cooperativo. O Ministro da Presidência diz não ter informação de que exista uma investigação envolvendo o Ministro da Administração Interna, Luís Neves, e recusa que se possa falar em silêncio por parte do Primeiro-Ministro sobre este caso, recordando que Luís Montenegro já falou sobre o tema ontem no debate do Estado da Nação. O Ministério Público e a Polícia Judiciária confirmaram hoje que estão a investigar o desaparecimento de um atrelado apreendido pela PJ numa operação de combate ao tráfico de droga e descoberto há dias na empresa Constru Barcelos, a empresa de João Santos Carvalho, que está a remodelar a casa do Alentejo de Luís Neves. No final do Conselho de Ministros, questionado sobre este tema, Leitão Amaro disse não ter informação de qualquer investigação sobre Luís Neves.
4: O Governo respondeu ontem sobre esse assunto. O Primeiro-Ministro pronunciou-se ontem sobre esse assunto e aquilo que eu vos disse é, não houve nenhuma deliberação do Conselho de Ministros sobre esse assunto, que eu aqui vos deva transmitir, e eu não tenho nenhuma informação concreta sobre os factos a que aqui referiram nas vossas questões, nem sobre uma investigação ou alguma investigação que envolva o Ministro da Administração Interna. Não tenho informação de que exista uma investigação que o envolva e, portanto, é uma pronúncia, tanto quanto vos posso dizer neste momento.
2: Leitão Amaro, o Ministro da Presidência, no final da reunião do Conselho de Ministros, a Antena 1 contactou o gabinete do Ministro da Administração Interna, mas até agora não obteve resposta sobre a confirmação por parte do Ministério Público e da Polícia Judiciária sobre estas investigações ao desaparecimento do atrelado da PJ que foi descoberto há dias na empresa Constru Barcelos. Foi num comunicado lido pela repórter Rita Soares, este da Polícia Judiciária.
11: Explica à Polícia Judiciária em comunicado que na semana passada teve conhecimento de que um atrelado apreendido num processo relacionado com tráfico de drogas estava em Barcelos. Partindo dessa suspeita, a Direção Nacional determinou a abertura imediata de um inquérito. O inquérito que concluiu que a galera, o atrelado, estava mesmo na cidade minhota, atracada a um camião da Constru Barcelos, ou seja, a empresa do empreiteiro amigo de Luís Neves, que fez a remodelação do monte do Ministro da Administração Interna em São Teotónio, no Alentejo, depois de ter já feito obras em edifícios da Judiciária, quando Luís Neves era diretor nacional. O atrelado foi retirado do local, ficou de novo à guarda da polícia, assim como os produtos que transportava. Esclarece a Judiciária que não era droga. O caso está agora a ser investigado pelo Ministério Público, como confirmou também à Antena 1 esta tarde o Gabinete de Imprensa da Procuradoria-Geral da República. A Procuradoria dá conta de um inquérito no âmbito de bens apreendidos no processo Operação Pacoba, um processo que está em julgamento. Na resposta à pergunta da Rádio Pública sobre a eventual abertura de um outro inquérito à atuação de Luís Neves, o Gabinete de Imprensa sublinha que o Ministério Público acompanha todas as notícias que têm surgido e garante que, se houver fundamento ou necessidade, pode desencadear novas diligências que considere pertinentes.
2: Já depois da divulgação deste comunicado, António Leitão Amaro, o Ministro da Presidência, foi questionado pelos jornalistas, mas insistiu que o tema nos desenvolvimentos sobre o caso que envolve Luís Neves, o tema não foi alvo de qualquer deliberação do Conselho de Ministros.
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É o Kisabi, a música de Dilaça aqui no programa das Tardes do Original. Cá chegamos, regresso a casa até às 7 da tarde com o melhor da música. Começamos com Lane e Jason Sidney em Mind. Abrimos com esse fantástico tema. E agora, são dias cinzentos, juntamos Nuno Ribeiro no programa de hoje. Está no ar, regresso a casa até às 7 da tarde.

Julieta de Nuninho Navarro no programa das tardes da Regional. Ficamos a 20 minutos agora das 6 e do final da primeira hora, lá atrás o Certo com a Sara Correia, Bruninho e Davi lá pela abertura da série com Preto e Branco. Ficamos consigo até às 7 no ar o programa das tardes da Regional. Segue agora a Diana Castro com O Escândalo, Eric Rosa com a Kelly Smith e muito mais no programa de hoje das tardes da Regional.

brasileira Herbert Viana com os paralamas do sucesso no final desta primeira hora do Regresso a Casa. 103.2. É mesmo por aqui, ainda até às 7 da tarde. Começamos com música dos Editors, The Phone Book, e ainda pela abertura, o português também, e com Yolo Ribocinho Bad. E agora, a mais feliz, Adriana Calcanhoto, a abrir as portas ao fim, até à hora certa, vamos trazer aqui a música de Rayessa com o Tandy Moonlight. As 6 notícias do País e do Mundo, depois o essencial da informação regional, até às 7 da tarde. Há mais Regresso a Casa na sua rádio.

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2: Plantinou o remete para o Educa, o Instituto de Educação, Qualidade e Avaliação, qualquer pergunta sobre o andamento do processo. O desconto do ISP vai ser reforçado na próxima semana, mas mesmo assim o preço dos combustíveis vai disparar. Neste jornal falamos também com atletas do Boa Vista, afetados pela insolvência do clube.
3: Agora estão 23 graus no Porto, 26 em Coimbra, 27 em Lisboa e também em Faro, nas Ilhas, 24 graus no Funchal, estão agora 22 em Ponta Delgada. As notícias, edição de Susana Barros.
2: A espera continua e o Ministro da Presidência recusou esta tarde fixar um prazo para a divulgação das notas dos exames nacionais. Esta tarde, quando falou no final da reunião do Conselho de Ministros, Leitão Amaro remeteu para o júri de exames, que ainda estava a homologar os resultados das provas, por isso, estas ainda não tinham seguido para as escolas e não há indicação de que já tenham seguido.
4: Neste momento, o júri está a fazer a operação que falta antes do envio, está a concluí-la, presumo, ou segundo sei, estará a concluí-la, que é fazer a homologação para envio, e o envio. A seguir, é feito o processo na escola, ao nível da escola, que, olhando a anos anteriores, todo este processo, o envio às escolas e a desanonimização e a publicação, segundo a informação que tenho, em anos anteriores, várias vezes foi realizado no mesmo dia. E, portanto, aquilo que vos posso dizer é que, pelo que sabemos, pelo que conhecemos, há condições, o Júri Nacional tem condições para realizar o seu trabalho hoje e as escolas nessa sequência.
2: António Leitão Amaro não se comprometeu com horas e apontou momento para a publicação das notas, mas lembrou que em anos anteriores houve trabalho fora de horas nas escolas.
4: Perguntaram-me sobre os horários, eu não vou falar sobre, não vou estabelecer metas de horários, dizer-lhes apenas que em outros anos vários destas afixações de resultados sucedeu também depois do fecho do horário normal, usando a expressão do Rui, fecho do horário normal das secretarias. Eu não tenho nenhuma dúvida que a esmagadora maioria, muito esmagadora maioria, e vou só falar pela positiva, a esmagadora maioria dos professores, incluindo dos diretores e dos trabalhadores das escolas, estão a fazer um esforço enorme naquilo que interessa, que é pôr as notas cá fora para os alunos as conhecerem e prosseguirem o seu processo educativo.
2: António Leitão Amaro, no final da reunião do Conselho de Ministros. O presidente da Associação Nacional de Diretores de Agrupamentos e Escolas Públicas, Flinto Lima, afirma que tudo farão as escolas para afixar ainda hoje as notas, mas os diretores não podem garantir que as escolas trabalhem fora de horas.
5: As escolas estão disponíveis a fazer tudo possível agora. Nós não podemos trabalhar fora de horas, nós não podemos obrigar os professores a estarem aqui fora de horas, nem os serviços administrativos. Portanto, queríamos era mais consideração por nós, diretores também, com certeza, por parte, neste caso concreto, do Júri Nacional de Exames, porque estamos à espera de um passo que tem que ser dado neste momento por esta entidade, o Júri Nacional de Exames. O que eu peço é que rapidamente, estou a fazer isto desde o dia de hoje de manhã, e não estou a ser ouvido, mas é que rapidamente estas pautas, estes ficheiros, sejam disponibilizados às escolas para nós, em tempo útil, as podemos afixar.
2: Também a Antena 1 está a tentar contactar o Instituto de Educação, Qualidade e Avaliação para saber em que ponto está a homologação das notas dos exames, mas para já não há qualquer resposta a este pedido de informação. Vamos até à escola secundária Tomás Cabreira, em Faro, com onde está o repórter Mário Antunes. Mário, também essa expectativa aí na escola ou já alguma indicação aí em Faro sobre a publicação das notas?
6: Não há nenhuma indicação e a expectativa é, obviamente, muita. Os alunos vão passando, vão se informando, mas obviamente também que, tratando-se de uma sexta-feira à tarde, pouco já há a fazer, pouco ou nada. Os encarregados de educação pensam da mesma forma, isto é, já apontam baterias para a próxima segunda-feira, para novamente virem até cá e perceberem se as notas já estão afixadas. Não são muitos os alunos, até porque está também muito calor, mas lá dentro da escola há, obviamente, reuniões. A direção da escola está também a preparar já. Há pouco entendi que há, da parte de elementos administrativos desta escola, deste agrupamento, a disponibilidade para, se for caso disso, se manterem até mais tarde hoje ou, inclusivamente, trabalharem durante o fim de semana para a tal fixação das notas.
2: Vamos aguardar então pela chegada das notas às escolas e pela forma como alunos, pais e professores e diretores das escolas estão a acompanhar este processo. Perante o aumento em flecha dos combustíveis previsto para a próxima semana, o Governo decidiu aumentar o desconto do ISP, o Imposto sobre os Produtos Petrolíferos. Assim, pelas contas da ANAREC, a Associação Nacional de Revendedores de Combustíveis, a média do aumento do gasóleo deverá ser de 12 cêntimos, da gasolina 6. Estimativa da ANAREC, já com o reforço do desconto anunciado pelo Governo, pelo Ministro António Leitão Amaro, também no final do Conselho de Ministros.
4: O Governo decidiu, o Ministério das Finanças, dado que a informação que temos é uma informação de que os mercados e os revendedores subirão preços, aumentar o desconto. E, portanto, a informação que temos é que no gasóleo o desconto será reforçado a um desconto adicional de 6 cêntimos, que com imposto significa 7,4 cêntimos. Na gasolina, 4,6 cêntimos de desconto adicional, o que significa 5,7 com imposto.
2: Os valores do desconto por António Leitão Amaro, Ministro da Presidência, pelas contas da ANAREC, apesar deste reforço do desconto do Governo, o aumento do gasóleo deverá situar-se nos 12 cêntimos na próxima semana e da gasolina 6 cêntimos. Já ninguém consegue entrar no Bessa sem autorização, a frente do estádio está inacessível, só com autorização da Administradora de Insolvência dos Credores de Boa Vista é possível entrar nas instalações. O Boa Vista falhou o pagamento da verba mensal que iria permitir adiar o processo de insolvência e, por isso, vai ter de fechar atividade. A repórter Alexandra Madeira esteve hoje na praça, onde permanece a estátua da Pantera Negra. Quem faz parte da história do clube não esconde a tristeza destes dias.
7: São muitas as atividades amadoras, são ou eram aos milhares os atletas que o Boa Vista movimenta. Na ginástica já não se pode aceder às instalações. Tudo parou. No bilhar, com a equipa campeã nacional, Emanuel Gavina, que dirige a secção, não conseguiu entrar na sala no interior do estádio.
8: Foi um ano atípico porque vivemos sempre na incerteza do que poderia acontecer ao clube, sempre em subsalto, mas ainda assim conseguimos renovar o título de campeões de pool e tornarmos bicampeões de pool este ano no Boa Vista, que a nível nacional consegue reunir todas as variantes do bilhar.
7: Não escondo o sentimento de tristeza com o fim anunciado. Outra modalidade, o boxe, tem formação de atletas e também um escaparate de taças na vitrine que o treinador e diretor desportivo Carlos Caldas diz ser só uma pequena parte do que se fez ao longo de décadas. E agora ninguém sabe como vai ser.
9: Como é que houve pessoas que levaram este caos, um clube destes? Isso a mim, tenho a minha cabeça oca neste momento, porque não consigo pensar, porque eu deixo aqui um trabalho elevado, porque à partida sou, se não for, o treinador com mais troféus por equipas em Portugal. E isso está a mexer muito comigo. Pronto.
7: São mais de 40 anos de dedicação ao boxe no Boa Vista, agora noites sem dormir e assistir ao fim de um clube fundado em 1903.
2: Alexandra Madeira, estádio encerrado, alguma atividade no lugar onde funciona a academia de boxe, junto a um dos parques de estacionamento, mas só até ao final do mês. Contactada a Câmara do Porto, a indicação é de que está a acompanhar em permanência a situação do Boa Vista, principalmente tendo em conta as camadas jovens na formação desportiva em várias modalidades do histórico clube da cidade. Há um alerta de tsunami no México, depois de um sismo de magnitude de 7.3. O sismo foi registrado registado esta tarde. Teve o epicentro a cerca de 13 quilómetros da fronteira com a Guatemala, na zona de Puerto Madero. A agência de notícias espanhola Europa Press informou que até ao momento desconhece-se a existência de vítimas ou danos materiais. A Cplp tem de falar da memória histórica da escravidão também. O desafio é de Elísio Macamo, no dia em que a comunidade de países de língua portuguesa faz 30 anos. Este sociólogo moçambicano, professor de estudos da Universidade de Basileia, na Suíça, aplaude a data certa, o aniversário, 30 anos, mas afirma que o futuro da organização tem de passar pelo debate da história.
10: Eu acho que há debates que precisam de ser feitos, estão a ser feitos nos países, mas eles precisam de ser feitos, há tabus que precisam de ser quebrados, tabus sobre a questão da memória histórica, tabus sobre a questão da escravização, tabus sobre a história recente dos palopos, portanto, dos países africanos de língua oficial portuguesa. Aconteceram coisas que precisam ser trabalhadas, não só pelos países numa base individual, mas também pela comunidade, porque só a discussão desses assuntos é que produz a comunidade. Não é só proclamar a comunidade para que ela exista, não é? Ela tem que ter substância, e a substância é através da discussão.
2: Elísio Macamo lembra também que os países da Cplp são muito diferentes. Ele reconhece que é importante, era importante que tivesse uma maior intervenção em questões políticas, mas o sociólogo, em entrevista à jornalista Cláudia Godinho, assume que esta comunidade acaba por ser apenas uma organização de partilha de valores que assinala hoje 30 anos a Cplp.
3: Edição de Susana Barros, simultâneo da RTP Antena 1 com a RTP Antena 1 Açores, também com a RTP Antena 1 Madeira e com a RTP Mundo, sempre na internet, informação em noticias.rtp.pt.
11: São estas as notícias que marcam a edição desta sexta-feira, dia 17 de julho do ano 2026. Sejam todos bem-vindos. A Autoridade Nacional de Segurança Rodoviária vai levar a cabo a BAR Taxa Zero e simuladores de condução aos festivais de verão, agora ao Meu Marés Vivas. A iniciativa vai decorrer até domingo na Praia do Aterro, em Matosinhos, e o objetivo é de promover escolhas responsáveis e garantir o regresso seguro a casa. Os festivaleiros vão poder experimentar cocktails sem álcool e realizar autotestes de alcoolemia no stand da autoridade. São ainda disponíveis simuladores de condução de automóveis e motociclos para demonstrar os riscos associados ao excesso de velocidade e ao consumo de substâncias proibidas. O presidente da Autoridade Nacional de Segurança Rodoviária afirma que a segurança deve acompanhar a diversão. Pedro Clemente sublinha que a prevenção vivida na primeira pessoa é a mais eficaz. As equipas da autoridade vão circular pelo recinto durante os 3 dias do evento para sensibilizar os jovens sobre os comportamentos nas estradas. A Biblioteca Municipal de Arouca está de regresso com a iniciativa Bibliotecas de Verão, e até ao final do mês de agosto o serviço vai levar livros e leitura a vários pontos de recreio e lazer do concelho. O projeto disponibiliza fundos bibliográficos de acesso gratuito no Arainho, na Espionca e também na Paradinha. As piscinas municipais são também contempladas com esta iniciativa durante o período de férias. O objetivo é o de promover hábitos de leitura através da oferta variada e descentralizada. O acervo inclui obras de leitura recreativa, álbuns para descobrir em família, guias e diversos jogos, tudo pensado para diferentes faixas etárias. A autarquia aroquense pretende assim acompanhar os leitores durante os meses de calor, permitindo que a imaginação viaje através dos livros, seja em zonas de lazer, da natureza ou de espaços de banhos do concelho. O município de Arouca arranca amanhã com o ciclo de cinema ao ar livre. A primeira sessão está marcada para as 9:30 da noite e será no adro da Igreja Matriz de Molde, com a exibição da comédia francesa Ladrões da Treta. A entrada é livre aos interessados. O filme é realizado por Gregory Vigneron e conta a história de um homem que tenta recuperar uma mala com 1 milhão de euros antes de uma promoção profissional, contratado com a ajuda de um serralheiro que complica o plano inicial. A iniciativa é da Câmara Municipal de Arouca e conta com o apoio das juntas de freguesia e vai continuar no próximo mês de agosto. A próxima sessão está marcada para dia 14, acontece em Urro. A 21 de agosto será em Tropeço e o encerramento é feito na Praça Brandão de Vasconcelos, no coração da Vila de Arouca, no dia 22 de agosto. Hoje, a Casa do Povo de Arouca vai promover um serão cultural, um início marcado para as 22 horas. O evento propõe um momento de partilha e de tradição e que vai juntar a cultura portuguesa e a brasileira num palco só. A iniciativa vai contar com a participação do grupo de cavaquinhos da Casa do Povo de Arouca, representando o folclore e a música tradicional portuguesa. O cartaz destaca ainda a presença de rãs folclóricos camponeses de Portugal, do Rio de Janeiro, Brasil, reforçando assim os laços culturais entre estes dois países irmãos. A entrada é gratuita à comunidade que queira apreciar esta noite, que é dedicada às raízes populares e à música tradicional, um espetáculo que promete ser um ponto de encontro entre famílias, mas acima de tudo os interessados da música de raiz popular portuguesa. O Rancho Folclórico de Santa Cristina de Mansouros prepara-se para celebrar este fim de semana o seu 23º aniversário. O programa comemorativo acontece num parque da Serra, na Vila de Mansouros, e começa no dia de amanhã, com a abertura das tasquinhas marcada para as 19 horas. Quando forem 21h30, haverá lugar o concurso Mansouros Tem Talento, e que nesta edição conta já a sua quinta. A noite termina com a animação do DJ Edgar Marques. No domingo, dia 19, a celebração continua. Haverá missa campal às 10:30 da manhã, a reabertura das tasquinhas às 2 da tarde e depois encontro de ranchos folclóricos a partir das 15:30. O evento inclui a participação do Grupo Anfitrião, o Grupo Folclórico de Santa Cristina de Mansouros, o Rancho Folclórico de Roques de Vogue e do Grupo Folclórico da Juventude de Santa Maria de Pindelo. O aniversário encerra assim com a animação durante todo este fim de semana. Celebram-se 23 anos do Rancho Folclórico de Santa Cristina de Mansouros. Em Sobrado, Castelo de Paiva, prepara-se um fim de semana de celebração com as festas em honra de Nossa Senhora dos Milagres e de Santo António, festas que arrancam hoje e terminam no domingo, prometendo atrair centenas de visitantes até à Vila de Sobrado. O programa arranca hoje com um arraial popular, porco no espeto e animação musical e ainda uma glow party. Amanhã, o dia é marcado pela vertente religiosa com a missa vespertina, atuação do coral cacofónico do Cifrão e ainda a atuação do grupo Sete Saias. À meia-noite, o céu de Sobrado ilumina-se com descarga de fogo de artifício, antecedendo a banda Remember e festa com DJ. Domingo, o dia encerra com a majestosa procissão e o concerto das bandas filarmónicas convidadas marcam também o programa para as festas em honra de Nossa Senhora dos Milagres e Santo António, esta sexta, sábado e domingo em Sobrado, Castelo de Paiva. Em Vila Nova de Gaia, amanhã acontece a 40ª edição do Festival de Folclore do Rancho Folclórico e Cultural de Nossa Senhora do Monte de Pedroso. A iniciativa está marcada para as 9 da noite, acontece na sede da coletividade e vai contar com a participação de 6 grupos que trazem tradições de diversos pontos do país, desde o Douro Litoral à Ilha Terceira dos Açores. O programa contempla momentos de convívio antes das atuações. A chegada dos grupos está marcada para as 5 da tarde, a recepção oficial marcada para as 5:30, o jantar convívio a partir das 19 e a concentração e desfile dos grupos a partir das 8:30 da noite. Uma noite que será dedicada à preservação das raízes culturais portuguesas e é aberta a toda a comunidade. O Festival 37.20 encerra a edição deste ano, este fim de semana em Oliveira de Azemais, e com atividades dedicadas aos mais jovens na Praça da Cidade. Sábado e domingo, 18 e 19, há Festival do Fim de Semana Radical, com diversas atividades esportivas e momentos de adrenalina. O objetivo do evento vai além da diversão. A organização aposta num programa focado na superação de limites e reforça a autoconfiança e o bem-estar físico e mental do público mais novo. Os jovens são convidados a participar nos desafios que exigem foco e intensidade. A entrada é livre, o convite fica feito para todos que se queiram aproveitar do bom ambiente esportivo e do convívio no centro da cidade de Oliveira de Azemais, atividades que decorrem ao longo de todo este fim de semana. E Oliveira de Azemais prepara-se para reforçar a segurança digital no tecido empresarial e nas entidades públicas. A autarquia vai acolher no próximo dia 5 de agosto o roteiro NIS 2. É uma iniciativa do Centro Nacional de Cibersegurança dedicada à nova diretiva europeia sobre a conformidade e proteção de infraestruturas. O objetivo central da ação é capacitar os órgãos de gestão e os responsáveis pela área tecnológica sobre as novas obrigações legais em vigor. A autarquia assume assim um papel de polo dinamizador regional, procurando assegurar que as empresas e juntas de freguesia conheçam as melhores práticas para a proteção de dados e sistemas. A participação do encontro é gratuita. Os interessados devem consultar mais informações e realizar a inscrição através do portal cacademy.pt. A sardinha vai ser rainha por estes dias na Costa Nova, em Ilhavo. O Festival da Sardinha já arrancou ontem, vai estender-se até domingo na Gafanha da Encarnação. A iniciativa é organizada pela Associação de Pesca Artesanal da região de Aveiro, com o apoio do município de Ilhavo. E o objetivo vai muito além da gastronomia. O certame pretende destacar a identidade marítima, o peso da pesca artesanal na economia local e regional. Na abertura oficial, o presidente de Ilhavo, Rui Dias, sublinhou a importância da valorização do trabalho dos pescadores e a ligação direta entre quem produz e quem consome. O autarca reforçou ainda o compromisso da autarquia em apoiar o setor perante os desafios atuais. O evento conta com a presença de representantes do governo e da Associação de Pescas Locais. A terminar, o torneio Interfreguesias Verão 2026. Este ano 2026 cumpre-se a 40ª edição daquele que é o mais antigo evento desportivo do município. É organizado em parceria entre a Câmara Municipal de Iroca e também com as juntas de freguesia. Chega a meio hoje, precisamente, este torneio cumpre a 10ª jornada e começa no escalão de sub-9, a partir das 8 da noite, Santa Eulália, Mansores. Depois, em sub-11, Arocaburgo B, Alvarenga, e mais dois encontros em sub-13. Primeiro, Santa Eulália B, Urro, e depois, a fechar a jornada, o Santa Eulália A, Roças. Os jogos começam às 8 da noite no Complexo Desportivo Municipal de Arouca e terminam dia 31 de julho. As notícias ficam por aqui, estão de regresso logo mais em atualização. Até lá, vou deixar votos de uma boa sexta-feira, bom fim de semana, com a sintonia da Rádio Regional de Arouca.

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0: Expresso da Sabrina Carpenter. 6:30, vamos ao Jornal do Desporto em simultâneo, Antena 1.
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4: São pelo menos essas as contas feitas esta tarde pela ANAREC, Associação Nacional de Revendedores de Combustíveis. O Ministério Público e a Polícia Judiciária confirmaram hoje que estão a investigar o desaparecimento de um atrelado apreendido pela PJ numa operação de combate ao tráfico de droga e descoberto há dias na empresa Constru Barcelos, a empresa de João Santos Carvalho, que está a remodelar precisamente a casa de Luís Neves, o Ministro da Administração Interna. Meimundo ainda à espera do resultado dos exames nacionais. A última indicação conhecida oficialmente veio do Ministro da Presidência. Diz António Leitão Omar que o juiz ainda estava a homologar os resultados das provas e que não se pode comprometer com qualquer horário para a divulgação das notas dos exames. Já o Presidente da Associação Nacional de Diretores de Agrupamentos e Escolas Públicas pede que as pautas e os ficheiros com as notas sejam enviados rapidamente para as escolas. Diz, nós não sabemos, ninguém nos comunicou nenhum horário, portanto, neste momento, nos 801 agrupamentos de escola em Portugal, estão todos os diretores à espera dos ficheiros. O presidente da Associação de Estabelecimento de Ensino Particular e Cooperativo pede ao Ministério que, para além do envio das notas, divulgue também rapidamente qual é o início do prazo para apresentarem recursos.
5: Alexandre David e as principais linhas da atualidade esta tarde de sexta-feira. Notícias atualizadas em permanência na internet em noticias.rtp.pt. Vem o Jornal do Desporto. Vamos aos destaques desta edição. David Carvalho.
6: John Duran está nos planos de Marco Silva. Vamos conhecer melhor o ponta-de-lança colombiano que está a ser negociado pelo Benfica. Sul-coreano Yang In-beom deverá chegar domingo para reforçar o Futebol Clube do Porto. Sérgio Altimira, reforço do Sporting, sente-se em casa. Mundial com a final à vista. Amanhã, França e Inglaterra jogam, mas pelo bronze. Nuno Borges eliminado em Bastade e Pogacar segue firme na liderança da Volta à França.
5: Com a edição de David Carvalho, está no ar o Jornal do Desporto.
6: O ponta-de-lança colombiano John Duran, de 22 anos, é alvo do Benfica para reforçar o ataque. O passo do jogador pertence ao Al Nassr, que pagou em janeiro de 2025 a quantia de 77 milhões de euros ao Aston Villa. O acordo passa para já por uma cedência aos encarnados. Duran cumpriu empréstimo na época passada no Zenit de São Petersburgo e nos turcos do Fenerbahçe. Desempenho foi modesto, não chegando sequer à dezena de golos pelos dois emblemas. Miguel Cardoso, jogador do Kayserispor, vê grande potencial em Duran nesta entrevista a Walter Madureira.
7: Apesar de já ter uma carreira longa, continua a ser um jogador bastante jovem, um potencial, a meu ver, tremendo, um jogador bastante possante, com golo, explosivo, por isso acho que tem características muito boas para avançado, que é essa a sua posição, e penso que poderá ser uma excelente aposta por parte do Benfica. Ele já esteve aqui no futebol turco, deu boas indicações, e é, como disse, um jogador muito rápido, forte fisicamente, explosivo. Penso que são estas as melhores características para o descrever, e considero que poderá ser uma aposta certeira por parte do Benfica.
6: Para Miguel Cardoso, John Duran é um jogador diferenciado e antevê uma fácil adaptação à Liga Portuguesa e ao país.
7: Já traz uma certa bagagem pelos vários países por onde passou, e claramente que isso facilitará a sua adaptação a Portugal, apesar de ser um país muito, muito fácil de adaptação. Ele é colombiano, salvo erro, e certamente também que o Benfica e os compatriotas que ele vai encontrar no clube o ajudarão para que a adaptação seja fácil, e também toda a experiência que ele já adquiriu certamente que o ajudará.
6: Miguel Cardoso, aqui entrevistado por Walter Madureira. Miguel Cardoso, jogador do Kayserispor, que caiu para o segundo escalão do futebol turco no final da época passada, pretende regressar à divisão maior do futebol na Turquia.
7: Estou a correr bem, estou em pré-época. Começámos há duas semanas a preparar o que aí vem. E pronto, está tudo a correr bem, felizmente. Acima de tudo, tenho contrato por mais um ano. O clube, infelizmente, desceu de divisão. O objetivo passa por regressar à primeira divisão, que é lá onde pertencemos, e vamos trabalhar para isso.
6: Miguel Cardoso, jogador português na Turquia, onde esteve também na época passada o colombiano John Duran, alvo do Benfica. Tiago Gabriel, central titular do Lecce, é hipótese para os encarnados, surgindo como alternativa a Ibrahima Ba, central do Famalicão, que escapou para o Estrasburgo de França. O internacional sub-21 português foi treinado no Estrela da Amadora por Felipe Martins, que assinala na Antena 1 a evolução do jogador.
8: Tem tido claramente uma evolução muito boa, acho que o facto também de ter começado a ir às seleções nacionais acabou por lhe dar um boost ainda maior para aquilo que é a visibilidade dele. Já desde os grandes em Itália que se fala que ele pode vir a dar o salto, agora também, neste caso, o Benfica. E acredito que tanto para um passo como para o outro ele vai estar preparado, porque tem uma capacidade de aprendizagem muito grande. E acima de tudo uma humildade, é um ser humano, além do estudo profissional do jogador, é um ser humano com princípios muito bem definidos.
6: Felipe Martins, que lançou Tiago Gabriel na Primeira Liga Portuguesa, então no Estrela da Amadora. Hoje há mais um teste de pré-temporada para o Benfica, no Estádio Algarve. Encarnados defrontam os espanhóis do Villarreal a partir das 19h45. Jogo com informações de Marco António Fernandes aqui na rádio. O Futebol Clube do Porto poderá anunciar em breve a contratação de Wang In-beom. O médio sul-coreano de 29 anos, proveniente do Feyenoord, assina por 3 temporadas, mais uma de opção, custa 5 milhões de euros. Amanhã, ao meio-dia, o Porto defronta o Birmingham City da 2ª Liga Inglesa à porta fechada, no Centro de Estágios da Federação Inglesa, onde a equipa está a cumprir a pré-temporada. Também está confirmado o primeiro encontro à porta aberta na pré-temporada do Porto, será com o Gil Vicente no estádio Cidade de Barcelos na próxima quarta-feira, dia 22, às 20 horas. Dragões que voltaram esta manhã ao trabalho no Centro de Treinos da Federação Inglesa. Boletim clínico inclui Martim Fernandes em gestão de esforço. Vasco Sousa fez treino condicionado. André Miranda, tratamento, e Samu, treino condicionado. No Algarve está também o Sporting. Estágio em Lagos já conta, após curtas férias, com os mundialistas Maxi Araújo e Rodrigo Salazar, ele que ontem foi apresentado oficialmente como jogador mais caro da história dos Leões. O resto do plantel cumpriu também uma sessão de grande intensidade física. Hoje o médio Sérgio Altimira falou sobre os primeiros tempos de Leão ao peito e ficou surpreendido com a boa recepção que teve no plantel Leonino.
9: La verdad que lo que más me ha sorprendido es el cariño.
10: A verdade é que o que mais me surpreendeu foi o carinho com que me receberam. Os companheiros acolheram-me muito bem e isso é muito importante, porque entras num clube novo, um novo lugar, e fazerem-te sentir em casa é muito importante. A recepção foi muito boa.
9: O recebimento que he tenido é muito bonito.
6: Sérgio Altimira, que também ainda procura o melhor entendimento possível face às instruções do treinador Rui Borges.
9: Al final, eu lo entendo bem. Sí que si habla muy rápido, ¿no?
10: Eu entendo-o bem, mas quando fala mais rápido custa-me mais. Mas o importante é entender o treinador e fazer o que ele me pede. Acho que num par de meses já poderei falar bem.
9: Em um par de meses, eu creio que já poderei falar bem.
6: Sérgio Altimira também tem grande apoio de Fresneda nestes primeiros tempos enquanto jogador do Sporting.
9: A verdade é que me ha guiado um pouco, não? Por toda a academia.
10: A verdade é que me guiou um pouco na academia e por todas as instalações. Está também a traduzir algumas coisas que eu não entendo, e desde que se anunciou que vinha, ele já me escreveu e está a ajudar-me muito.
9: Que cheguei, pues já me escreveu e me está ajudando muito, que também, pues, se lo agradeço muito.
6: Os espanhol Sergi Altimira, aqui a revelar grande apoio do compatriota Fresneda nestes primeiros tempos de Sporting. Aproxima-se a hora da decisão numa final inédita de um campeonato do mundo. Espanha-Argentina realiza-se este domingo às 20 horas com transmissão em direto aqui na Rádio Pública. O estádio de New Jersey, em East Rutherford, terá 80 mil adeptos nas bancadas, com ingressos a custarem muitos milhares de euros. Espanhóis buscam o segundo título, argentinos, liderados por Lionel Messi, podem conquistar pela quarta vez o tão ambicionado troféu. Para arbitrar esta final, a FIFA escolheu o esloveno Slavko Vincic, que não conseguiu conter as lágrimas ao saber da nomeação.
11: First of all, shock.
12: Em primeiro lugar, em choque. Depois, felicidade. Eu estava a tremer. É uma honra incrível chegar à final do Campeonato do Mundo de Futebol. É apenas um sonho para um jovem árbitro quando começa. Estou muito orgulhoso de mim e também da minha equipa.
6: Slavko Vincic, 46 anos, o escolhido para dirigir a final do Campeonato do Mundo entre Espanha e Argentina, este domingo, 20 horas, tem relato aqui na Rádio Pública de João Santos Correia. Amanhã, Didier Deschamps faz a despedida após 14 anos à frente da seleção francesa. No jogo de atribuição do terceiro lugar, tem como adversário a Inglaterra, após uma enorme decepção nas meias finais com a Espanha.
13: Mesmo se é uma enorme decepção.
12: Mesmo que exista uma enorme decepção, agora temos que mostrar a nossa ambição. Devemos aceitar isso. Não há escolha. Tínhamos outro objetivo, é verdade, mas agora temos um jogo, outro jogo à nossa espera. Não é domingo, mas é sábado. Então hoje é óbvio que devemos esquecer essa enorme decepção e devemos todos fazer tudo para que no sábado nos saiam bem as coisas, porque é o último dia da competição.
13: Sábado, porque é o último dia da competição.
6: Didier Deschamps foi selecionador em 4 mundiais consecutivos, campeão do mundo em 2018, juntando também ao troféu conquistado enquanto jogador, e vice-campeão em 2022 no Qatar. Thomas Tuchel olha para este jogo como mais um dever para cumprir nas tarefas de continuidade enquanto selecionador de Inglaterra.
14: The World Cup is not over, it's still a match to play.
15: O Mundial ainda não acabou, ainda temos um jogo para fazer. Não era o jogo que queríamos jogar, mas ainda há um jogo para fazer e, claro, vamos continuar. Tenho contrato até ao Europeu e estou ansioso por isso, mesmo que agora seja difícil olhar tão longe o futuro.
6: O encontro de atribuição do bronze é amanhã em Miami. A partir das 22 horas será apitado pelo venezuelano Jesus Valenzuela. O português João Pinheiro sai deste Mundial com 3 jogos apitados, um deles nos quartos de final. Volta à França, 13ª etapa. Triunfou o suíço Mauro Schmidt na tirada mais longa da presente edição, 205 km entre Dole e Belfort. Quanto à geral, Tadej Pogacar continua na liderança com 3 minutos e 36 de vantagem sobre o dinamarquês Jonas Vingegaard e 4 minutos e 6 sobre o belga Remco Evenepoel, que é terceiro. Amanhã, na etapa 14, 155 km entre Mulhouse e Le Marquestein, inclui 3 contagens de primeira categoria, a última a menos de 6 km da meta. Nuno Borges foi eliminado nos quartos de final do torneio de Bastado. O português perdeu com o detentor do título italiano Luciano Darderi por 7-6 com 11-9 no tie-break e 6-4 em quase 2 horas de jogo. Já no torneio de pares, Francisco Cabral e o francês Theo Arribas estão na final, ultrapassaram com facilidade o neerlandês Bart Stevens e o norte-americano Vasil Kirchhoff por 6-3 e 6-2. Cabral e Arribas defrontam na final a dupla francesa Sadio Dumbiá e Fabien Rebull. Handball, os internacionais portugueses Daimaro Salina e Gilberto Duarte renovaram o contrato com o Futebol Clube do Porto por mais uma temporada até 2027, anunciou hoje o clube. No europeu de sub-20 também de handball, Portugal venceu a Áustria por 36-28 num encontro que vale o acesso ao jogo de atribuição do 9º lugar na prova que se realiza na Roménia. Encontro é no domingo frente à Noruega. Nota final para o surf. As portuguesas Teresa Bonvalo e Francisca Veselko vão defrontar-se na final do Balito Pro, circuito Challenger Series, que decorre na África do Sul. Nas meias finais, Bonvalo derrotou a peruana Sol Aguirre, enquanto que Veselko eliminou a basca Ariane Ochoa.
5: David Carvalho com o Jornal de Desporto, simultâneo da RTP Antena 1, com a RTP Antena 1 Açores e também com a RTP Mundo. 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
2: Já agora, um grande abraço para os ouvintes da Rádio Regional de Arouca que acompanham sempre, semana a semana, com as emissões de desporto também da Antena 1.
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3: Vamos às notícias.
4: Pelas contas da ANAREC, o preço dos combustíveis vai disparar.
5: Agora estão 23 graus no Porto, 24 em Coimbra, 26 em Lisboa e também em Faro, nas ilhas. 24 graus no Funchal, estão 22 em Ponta Delgada. As notícias, edição de Susana Barros.
4: A informação está a ser avançada pela RTP, uma resposta do Educa, o Instituto de Educação, Qualidade e Avaliação, que indica que, tendo em consideração o atraso verificado no processo de classificação, o Júri Nacional de Exames informa que a fixação de pautas das provas finais do nono ano não vai ocorrer hoje, dia 17 de julho, isto de acordo com o presidente do Júri Nacional de Exames, numa resposta à RTP. A esta hora, 19 horas, às escolas que começam já a pensar fechar. O presidente da Associação Nacional de Diretores de Agrupamentos e Escolas Públicas, Filinto Lima, está agora em direto connosco. Boa tarde, doutor Filinto Lima. Pergunto-lhe se ainda os pais, os alunos, os diretores de escola acreditam que ainda hoje sejam publicadas as notas dos exames.
6: Sim, acreditamos que hoje possam chegar os ficheiros das notas, de facto, das classificações do ensino secundário, dos exames, mas são 7 horas. E sabemos também de fonte oficial que, de facto, o nono ano, as provas finais do nono ano, de facto, só serão divulgadas na próxima semana. Portanto, nós estamos à espera que, de facto, nos facultem os ficheiros, estão esperados desde as 0 horas do dia de hoje para as provas do ensino secundário, mas não temos qualquer espécie de informação.
4: Eu perguntava-lhe se receberam alguma indicação nos últimos minutos.
6: Sim, eu recebi a indicação de uma fonte oficial, mas o Jornal Nacional de Exames está também a transmitir essa informação, portanto, para as escolas.
4: Mas tem indicação por parte das escolas até que horas é que estão disponíveis os diretores e todo o pessoal das escolas está disponível para ficar nos estabelecimentos de ensino à espera das notas?
6: Esse é o grande problema. Nós não temos qualquer contacto com o Jornal Nacional de Exames. Nós estamos a ser totalmente desrespeitados. Eu estou aqui na escola são 7 da tarde, há colegas meus que estão nas escolas até às 7, 8, 9, 10, disseram isso. Outros colegas, de facto, às 7 horas da tarde já foram embora. Há aqui todo tipo de situações, todas elas legítimas, mas tudo por culpa de quem não nos informa. O Júri Nacional de Exames devia informar os seus diretores daquilo que está a acontecer e do horário previsto para enviar, se é que vão enviar, os ficheiros para as escolas. Nós sem os ficheiros não fazemos nada. Nós neste momento estamos de pés e mãos atados para que, de facto, para realizar um trabalho, que é um trabalho que tem também alguma complexidade, que é, de facto, produzir as pautas e a fixá-las. Mas neste momento não temos qualquer informação de quem devia dar.
4: Ou seja, é só a boa vontade dos diretores de escolas e do pessoal das escolas com que se pode contar para que os alunos, caso os ficheiros cheguem, ainda hoje, consigam conhecer essas notas.
6: Mais que boa vontade é o respeito que nós temos pelos nossos alunos. Nós temos na escola pública muito respeito pelos nossos alunos. Nós, diretores, nem sempre somos respeitados, mas temos muito respeito pelos nossos alunos. E fazemos esse sacrifício por eles, a pensar neles. Portanto, espero também que pensem em nós, porque nós, sem os ficheiros, nada podemos fazer. Zero. Não podemos fazer. E temos nas escolas, desde as 8 horas da manhã, a direção executiva, o secretariado de exames, os serviços administrativos, à espera de nada. Portanto, até este momento não surgiu nada. E esperamos que surja alguma coisa nos próximos minutos. Nós de nada sabemos. Não temos qualquer espécie de informação da parte do Júri Nacional de Exames. E estamos a aguardar, pacientemente. Temos tido muita paciência, até paciência demais, na minha opinião.
4: Filinto Lima, muito obrigada. O Presidente da Associação Nacional de Diretores de Agrupamentos e Escolas Públicas aqui em direto a aguardar pela chegada dos ficheiros com as notas. Vamos até Faro, à Escola Secundária Tomás Cabreira. Mário Antunes, as portas já estão encerradas ou não? Há alguns minutos tínhamos a indicação através da diretora da escola de que a partir das 7 horas poderia fechar a escola. Qual é o cenário nesta altura?
7: Não, a escola mantém a porta aberta. Não há praticamente já em que reivindicação alunos que nos últimos minutos, diria, na última hora, tenham vindo aqui com essa preocupação. Também vão sendo avisados pelos órgãos de informação de que quer cheguem a qualquer instante, as provas vão fazer aquele percurso que eu detalhei, ou melhor, que a diretora detalhou nessa reportagem, e portanto não vão ter acesso às notas até segunda-feira de manhã. Tudo tranquilo, foi o caso também da Leonor, se manteve aqui precisamente, enfim, pergunta é com que estado de espírito?
8: O meu estado de espírito é de completa ansiedade, estarmos aqui à espera de notas, de sabermos que o Ministério faz todo um trabalho para desmantelar a educação e pronto, estamos aqui, estamos à espera das notas e não sabemos nada delas, nem as escolas sabem onde é que andam os exames e pronto, é essa a situação.
7: Não é a melhor maneira de partir para um fim de semana e sobretudo saber como é que vai acabar o mês de julho?
8: Pois, claro, nós temos todas as nossas vidas em suspenso, seja a malta que marcou férias, seja a malta que marcou trabalhos, para conseguir ajudar os pais e coisas desse tipo. Pronto, está tudo em suspenso, não sabemos bem como é que vai ser o verão agora.
7: Nem a Leonor sabe, nem ninguém sabe exatamente como é que vai ser. Há uma coisa que é certa, há funcionários que vão ficar aqui durante o fim de semana, já se voluntariaram para ficar no fim de semana, para que na segunda-feira, então, possam ser afixadas essas pautas e os ditos ficheiros que vão começar a chegar também às aplicações, nomeadamente neste estabelecimento de Tomás Cabreira em Faro.
4: Mário Antunes, aqui na Escola Secundária Tomás Cabreira em Faro. Em Coimbra, na Escola Secundária Avelar Brotero, o repórter Joaquim Reis registou também a ansiedade de uma família.
9: Escola Secundária Avelar Brotero. Nas escadas, a aluna do 11º ano, Beatriz, aguarda desde manhã pelos resultados de dois exames.
10: Eu fiz exame de Biologia e de Físico-Química.
9: Queres ir para?
10: Fisioterapia.
9: Precisas de saber a nota?
10: Preciso, mas acho que está um bocadinho complicado nesta altura. Eu queria consultar a prova e pedir para corrigir de novo.
9: A mãe Marisa acompanha a filha. Partilha a ansiedade porque nada se sabe.
11: Inicialmente a ideia é pedir consulta de prova, consultarmos a prova dela para termos a certeza que é a prova dela. E a secretaria está fechada. Agora só segunda-feira. Isto preocupa-me um bocado. Ela é 11ª ainda. Mas preocupa-me. Ela precisa da biologia para entrar na universidade.
9: O pai João também está presente porque a filha só tem 16 anos.
12: Exatamente. A revisão tem que ser pedida pelo encarregado de educação. Portanto, o encarregado de educação teria que estar presente.
9: Isto complica-vos a vida.
12: No caso da minha esposa, ela acabou por meter o dia de férias para tratar disso tudo, até porque os prazos são muito curtos. Com hoje a saída das notas e pedido de revisões, tudo feito hoje, para eles na segunda-feira se puderem matricular na segunda fase, que já começa na terça-feira, os prazos são curtos. Portanto, vou necessidade de ter um dia de férias sem sabermos ao certo se as notas iriam sair ou não, para que se pudesse tratar de todo este processo. Isto cria uma ansiedade enorme, não só nos alunos, mas nos restantes familiares.
9: À porta da Avelar Brotero, a ansiedade dos jovens alunos acompanha o desespero e mesmo a revolta de muitos pais.
4: Joaquim Reis, repórter da Antena 1 em Coimbra. Há para já essa informação do Júri Nacional de Exames de que o resultado das provas do nono ano, esses não vão ser conhecidos esta sexta-feira. Confirmado, pelo menos continuam a dar a informação, o Júri Nacional de Exames, de que ainda hoje deverão sair as notas dos exames nacionais do ensino secundário. O Ministro da Presidência recusou esta tarde fixar um prazo para a divulgação destas notas, mas anunciou, por outro lado, noutra matéria, o reforço do desconto no ISP, o imposto sobre os produtos petrolíferos. O barril de Brent ultrapassou hoje os $87,5, uma subida de 4%, numa altura em que os ataques entre os Estados Unidos e o Irão se têm intensificado. A ANAREC, a Associação Nacional dos Revendedores de Combustíveis, estima que na próxima semana o gasóleo aumente 12 cêntimos por litro e a gasolina 6, valores calculados já com o desconto anunciado esta tarde pelo Governo, um desconto reforçado, segundo o Ministro António Leitão Amaro.
13: O Governo decidiu, o Ministério das Finanças, dado que a informação que temos é uma informação de que os mercados e os revendedores subirão preços, aumentar o desconto. E, portanto, a informação que temos é que no gasóleo o desconto será reforçado. Há um desconto adicional de 6 cêntimos, que com imposto significa 7,4 cêntimos. Na gasolina, 4,6 cêntimos de desconto adicional, o que significa 5,7 cêntimos. com o imposto.
4: Apesar deste reforço no desconto pelas contas da ANAREC, a Associação Nacional de Revendedores de Combustíveis, a média do aumento do gasóleo deverá ser de 12 cêntimos, da gasolina 6.
5: Edição de Susana Barros, simultâneo da RTP Antena 1 com a RTP Antena 1 Madeira e também com a RTP Mundo. 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Agora são 7h10, já esteve mais difícil, diria eu, Paulo Galvão, mas ainda assim com muitas dificuldades esta hora.
14: Temos filas compactas do Porto para Vieira do Castelo na A28, com um acidente antes de saída para Vila do Conde, com muitos quilómetros de fila. Começam junto à zona de Parafita, junto à saída para a A41 e para o aeroporto Francisco Sá Carneiro. Na região do Porto também há acidente na VCI, na zona de saída para o Campo Alegre, de Gaia para o Porto, o trânsito a parar a partir do nó de Coimbrões, filas também entre o nó de Francos e o tabuleiro da Ponta Rábida, também na subida do Dragão para a A3 a partir de Bessa Leite e também na saída do Porto para Matosinhos na Avenida AEP, na região de Lisboa. Está cortado o IC22 à chegada à calçada de Carris, o trânsito está a ser desviado para Acril com um acidente com várias viaturas, com tudo parado lá mais atrás para quem vem da Crel, da zona da Ramada, túnel do Grilo em hora de ponta, filas na segunda circular em ambos os sentidos, a ponte 25 de Abril está a preencher a partir de Campolide para o Tabuleiro, com acessos também completos para chegar a Almada. Para entrar em Lisboa também há filas na descida do Feijó, na A2, em direção ao Tabuleiro. A ponte de Vasco da Gama não tem problemas. A partir de agora e até às 4 da manhã está encerrada a ponte da Chamusca para repavimentação. As alternativas são demoradas e longas, estão longe por Constância ou então por Santarém, apenas entre as 7 da tarde e as 4 da manhã.
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3: Começando mais um programa aqui Brasil. Unimarrone, Chitãozinho e Xororó, você me trocou.

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1: Os Canta Bahia também estão aqui para animar os ouvintes da Rádio Regional de Arouca.

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0: Está no final da primeira hora do programa aqui em Brasília. Vamos ao sinal horário, vamos aos comerciais. Eu volto já para a segunda hora.
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0: Ora, estamos de volta para o programa da segunda hora Aqui Brasil, com Adelino Pinho. Vai até às 21 na Rádio Regional Arouca.

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1: 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Para continuar, vamos ouvir Amado Batista.

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Ora, para ouvirmos Bruno e Marrone.

8:19. 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

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Ora, são 20 horas e 32 minutos. Ora, vamos então ouvir o famoso João Marcelo.

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1: Ora, vamos ouvir sucessos populares.

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1: Ora, espero que goste da minha seleção musical. Aqui, Brasil, todos os dias, entre as 19 e as 21. Boa viagem. Faltam 17 minutos para as 21 horas. Os Canta Bahia também estão aqui para animar os ouvintes da Rádio Regional de Arouca.

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1: Alô, Juninho, vem cantar pra essa galera forrozeira. Deixa comigo, Naldinho Ribeiro. Esse é o forrozão estouro de boiada. Tem alguém apaixonado aí?
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1: Faltam 6 minutos para o sinal horário das 21. 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

0: está na hora de colocarmos ponto final em mais um programa aqui Brasil. Estarei de volta amanhã a partir das 19. Continuo na sintonia da Rádio Regional Arouca.
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0: vamos para as notícias.
1: Esta altura em Ponta Delgada e no Porto estão 20 graus, 22 em Coimbra, 23 em Lisboa, 24 no Funchal e 29 em Faro. As notícias às 9, a edição é de Cláudia Almeida.
2: O Ministro da Educação insiste a todas as condições para as notas dos exames chegarem hoje aos alunos. Em entrevista na SIC, esta noite, Fernando Alexandre está convicto de que as escolas onde isso não acontecer são uma exceção.
3: Eu penso que elas serão publicadas ainda hoje. Penso que há todas as condições para isso. As escolas estão habituadas a fazer este processo.
4: Já ouvimos escolas a não o garantirem em relação ao dia de hoje.
3: Eu penso que as condições estão reunidas. Não estou a dizer que não haja uma escola ou outra que possa ter alguma dificuldade, mas este calendário, este timeline estava bem definido. Obviamente nós preferíamos ter conseguido enviar ontem. Como nós dissemos, como eu disse publicamente, houve dificuldade em concluir a correção de português e também de matemática.
2: O ministro diz que o Ministério da Educação deixou clara a orientação aos responsáveis das escolas, não espera que os serviços fechem antes de enviarem as notas aos alunos, enviar através dos sistemas digitais internos da escola. Fernando Alexandre coloca também a responsabilidade precisamente nos estabelecimentos de ensino e admite pedir justificações individualmente a quem não cumprir.
3: Eu teria muita dificuldade em perceber, as famílias também, os alunos também, que pelo facto das notas chegarem às 7h30, não seriam lançadas. Pode acontecer, mas eu vou precisar da justificação do diretor e será pedida individualmente a cada um se isso acontecer.
2: O ministro Fernando Alexandre, em entrevista à SIC, depois continuou essa entrevista na SIC Notícias e, apesar dos problemas na primeira fase, Fernando Alexandre acredita que se deve manter o mesmo sistema na segunda fase.
3: A primeira fase não correu bem, mas a segunda fase tem que correr bem. É uma reforma que vai no sentido certo, que é reconhecido pelos professores, tirando os constrangimentos que tiveram, que estão identificados e que pretendemos resolver já na segunda fase. As vantagens, apesar da complexidade que ele tem, parecem que ultrapassam claramente as dificuldades que eles podem trazer.
2: Fernando Alexandre, esta noite na SIC e SIC Notícias, o Ministro da Educação diz que está de consciência tranquila quando questionado sobre a possível demissão e diz que essa é uma escolha de Luís Montenegro. Agora, connosco em direto está o comentador de Política Nacional da RTP, Ricardo Jorge Pinto. Ricardo, boa noite. O Ministro continua a pedir mais um esforço, no caso agora aos diretores de escolas. Qual o nível de legitimidade política para o ministro fazer mais este pedido no final do dia, de uma sexta-feira, de uma semana em que houve muito alarido sobre este processo de classificação digital dos exames no secundário?
5: Aparentemente a mesma legitimidade que o levou a pedir o esforço que os professores fizeram para terem as notas prontas esta sexta-feira. E, portanto, do ponto de vista político, nós percebemos nesta entrevista que não vai haver demissões. Luís Montenegro já tinha dito que mantém confiança no ministro. O ministro veio hoje dizer que, se haver alguma alteração, ela teria que partir de Luís Montenegro e, portanto, não haverá consequências políticas. Atirou a responsabilidade para cima do Júri Nacional de Exames e de escolas que aparentemente não terão feito o esforço que agora vai ser de novo exigido para esta segunda fase, onde Fernando Alexandre garante que tudo desta vez vai correr bem.
2: Precisamente, o ministro continua a usar a expressão rigor e qualidade do processo de classificação dos exames do secundário. Na tua leitura de comentador político, o que é que explica esta retórica de Fernando Alexandre?
5: Eu acho que todo o governo neste momento está debaixo da pressão de fazer reformas, de modernizar, de fazer alterações. E desse ponto de vista, eu penso que Fernando Alexandre é também um dos ministros que provavelmente durante uma reunião do Conselho de Ministros foi pressionado a fazer esta alteração, custasse o que custasse. E percebia-se até na expressão facial do ministro o embaraço com que ele acabou por ter que justificar que muita coisa correu mal. Ou seja, a leitura que eu faço é que muito provavelmente o ministro da Educação tinha a noção de que o risco de coisas correrem mal existia, mas politicamente ele de alguma maneira foi pressionado a avançar nesse sentido. E desse ponto de vista eu acho que a imprudência acaba agora por danificar mais do que a imagem do ministro, a imagem do governo, na medida em que isto é o sinal de alguma falta de coordenação que claramente existe na máquina do Estado, que é controlada pelo Primeiro-Ministro Luís Montenegro.
2: E agora, ao final do dia, tivemos também as declarações do Presidente da República, António José Seguro, sobre esta situação. Diz que espera que se resolva o mais depressa possível e que o Governo aprenda com o que correu mal para que estes problemas não se repitam na próxima fase de exames. Esta é uma mensagem literal de António José Seguro para o Governo, ou faz outra leitura?
5: É a mensagem básica, não é? Aquilo que qualquer pessoa de bom senso diria, ou seja, as coisas correram mal, não se pode, isso não pode voltar a acontecer. Acho que, desse ponto de vista, o Presidente da República foi até muito suave com o Governo, na medida em que está basicamente a compactuar com todas estas falhas que ocorreram. Agora, por isso é que me parece que uma Comissão Parlamentar de Inquérito é absolutamente essencial, porque não basta dizer ao Governo que as falhas não podem voltar a acontecer. É preciso saber que falhas aconteceram e não, de forma vaga, como disse hoje o Ministro, atribuir a responsabilidade a um software que não é uma pessoa e que não pode ser despedido. Ou seja, eu acho que dentro do Ministério da Educação houve claramente incompetência e essa incompetência tem que ser punida. Na minha perspectiva, era isso que o Presidente da República devia ter dito.
2: Pois, ontem, quando conversaste connosco, falavas que Luís Montenegro está mais interessado em arrastar este modelo de governo, pelo menos até ao orçamento do Estado. Mantens essa leitura? Achas que há tempo para chegar até lá sem mudanças?
5: Não, acho que dificilmente. Acho que o Primeiro-Ministro já percebeu que o seu governo está a cometer demasiados erros, e sobretudo em áreas muito sensíveis, como seja a educação, como seja a saúde, e agora também a própria administração interna. Veremos o que é que acontece com o caso do ex-diretor da Polícia Judiciária, que me parece que também pode evoluir de forma bastante complicada para Luís Montenegro. E, portanto, o cenário que já há vários meses me parecia provável da necessidade de uma remodelação parece-me agora mais urgente do que nunca. Isso não significa que o rumo de governação tenha que ser alterado. Eventualmente até, e não vou fazer nenhum juízo de valor, algumas das medidas terão mérito ou podem não ter, dependendo da perspectiva. Agora, elas têm que ser executadas e não podem falhar. E é isso que tem acontecido e penso que é isso que está a preocupar Luís Montenegro, e as sondagens também o indicam. A subida clara do Partido Socialista é a prova de que este governo está a ter uma má apreciação na execução das medidas que está a tomar e que tinham sido medidas legitimadas em duas eleições legislativas sucessivas.
2: Vai ser um verão quente para este governo de Luís Montenegro. Obrigada, Ricardo Jorge Pinto, comentador de política nacional da RTP, aqui connosco em direto. O Ministro da Educação enviou aos diretores das escolas uma comunicação em que faz esse pedido, mais um esforço para que as notas que foram enviadas até às 19h30 desta sexta-feira possam ser afixadas ainda hoje. Vamos agora em direto para Coimbra. O jornalista da Antena 1, Joaquim Reis, está na escola secundária Avelar Brutero. Joaquim Reis, tantas horas depois de espera, já há novidades ou ainda não há pautas para ver?
6: Novidades já. As notas foram prometidas serem enviadas para esta escola às 19h30, como nas demais, mas isso não aconteceu. Segundo a diretora, só mesmo quase uma hora depois é que as notas então aqui chegaram. A diretora, neste momento, com professores e funcionários administrativos, estarão no interior a tentar afixar essas notas. E atenção, não são as notas de todos os exames, porque há notas que vêm suspensas, que não podem ser divulgadas, ou seja, é uma lista de resultados dos exames mitigada. Quando a diretora anunciou cerca das 19h15, 19h20 que a escola iria encerrar porque não havia novidades, cerca de 200 a 300 pessoas que aqui se encontravam, pais e alunos, retiraram-se. Entretanto, alguns, poucos ficaram e agora neste momento temos cerca de 100 de pessoas. Eu peço imensa desculpa, fixei-o há pouco. É pai de algum dos alunos que está aqui?
7: Sou encarregado da educação, sim. Sou pai.
6: O senhor foi um dos que, quando foi anunciado o encerramento das escolas, foi embora e agora voltou?
7: Sim, porque entretanto no noticiário verifiquei que já havia a notícia de que as notas tinham chegado, ou estavam para chegar.
6: Tem esperanças agora que...
7: Algumas, não sei se bem fundadas, mas tenho algumas esperanças, sim.
6: Alguns encarregados de educação que levantam, contudo, a questão de que as notas agora a aparecerem com a secretaria fechada, com tudo isso, todo o processo administrativo, nomeadamente na questão da consulta das provas e, do interpor um recurso para reavaliação, está protelado só então na segunda-feira e a segunda fase começa na terça. Isto ficou tudo muito apertado?
7: Sem dúvida. Agora, do ponto de vista administrativo, as questões devem-se corrigir, seguramente, pelo Ministério, não é? Mas isso já não é da responsabilidade dos pais, nem dos estudantes.
6: Como é que se sente com todo este processo?
7: É um bocadinho confuso, confesso, e, enfim, desanimado também.
6: Devia ter sido de outra forma?
7: Com certeza que sim, claro.
6: Mais valia adiar isto por mais uns dias, mas com certeza absoluta de que tudo iria acontecer de forma correta?
7: Eu não conheço os processos que estão por detrás, não é? Mas presumo que talvez o adiamento tivesse sido mais inteligente, mais prudente, pelo menos.
6: Muito obrigado. E é assim, um encarregado de educação que continua à espera, a exemplo de outros mais, a olharem ali para o interior, através deste portão, para o átrio da escola iluminado, com aquilo que parecem ser pautas que estão a ser afixadas. Será desta ou não será? Todos os nomes estarão ali com as notas lançadas, ou alguns dos que aqui estão fora são dos tais que não vão saber a sua nota porque ela está suspensa, como diz o júri e a Educa na sua comunicação à escola. O desespero, esse é que ninguém o vai conseguir apagar. A má imagem com que muitas destas pessoas, alunos e pais, ficaram do Ministério da Educação, essa, sem dúvida, irá perdurar.
2: Joaquim Reis, o repórter em direto da Escola Secundária Avelar Brutero, em Coimbra. Confusão e desânimo, como escutámos. E a repórter Inês Martins está junto à Escola Secundária José Gomes Ferreira, em Benfica. Inês, as notas já chegaram a essa escola?
8: Já há notas nesta escola e acabaram de ser afixadas há momentos, quando foi dada a indicação para os alunos entrarem na escola, ouviram-se palmas, alguns alunos a festejar, uns suspiros. A diretora do grupo de escolas do agrupamento de escolas de Benfica, Rosária Alves, anunciou há cerca de meia hora que os resultados então tinham chegado, já estão a ser consultados pelos alunos que esperaram muitas horas aqui à porta. Alguns alunos estão aqui desde de manhã, encarregados de educação também. A diretora avisou, no entanto, que chegaram muitos exames sem nota, os chamados suspensos.
9: Gostaria, porque acho cauteloso e acho que é a minha forma neste momento que tenho de respeito para com os alunos que estiveram aqui desde manhã e que se mantêm aqui, dizer-vos que existem notas que efetivamente estão suspensas, portanto confirma-se, ok? E portanto essa vossa expectativa pode não corresponder exatamente àquilo que vão encontrar. De qualquer das formas, há sempre o recurso para pedir a revisão de nota e portanto é isso que irão fazer na altura certa, está bem?
8: E portanto, nesta altura, os alunos já consultaram as notas, alguns já vão saindo. Parece-me com boas notícias, porque vejo aqui alguns a serem bem sorridentes, a abraçarem-se uns aos outros. Portanto, no meio de toda esta tempestade, afinal, houve bonança, pelo menos para alguns alunos. Mas a verdade é que, como digo, a diretora acabou de referir que chegaram aqui muitos, muitos exames suspensos. Ela não soube especificar se se tratam de dezenas, de centenas de exames, até porque nesta escola chegaram 1.500 exames para serem então afixados e agora finalmente já podem ser vistos pelos alunos e pelos encarregados de educação.
2: Inês Martins, repórter em direto da Escola Secundária José Gomes Ferreira, em Benfica. Como ouvimos, muitos exames suspensos nesta escola, que recebeu um total de 1.500 exames que já estão a ser afixados. Houve palmas, houve também suspiros no momento em que essa afixação começou a ser realizada. O Presidente da República lamenta a forma como decorreu o processo de classificação destes exames nacionais do secundário na primeira fase. Diz que a estabilidade deu lugar à ansiedade de alunos, pais e professores. António José Seguro espera que a situação se resolva o mais depressa possível e que o Governo aprenda com o que correu mal para que os problemas não se repitam na próxima fase. E nestas declarações aos jornalistas, à margem de uma visita ao Museu Gulbenkian em Lisboa, há pouco em Lisboa, António José Seguro diz também que deve ser uma preocupação de todos que nenhum aluno seja prejudicado neste processo e que todos possam ter acesso ao exame.
10: A minha preocupação é que todos os que têm responsabilidade no processo possam contribuir para que rapidamente os problemas desapareçam e, sobretudo, os alunos e as famílias tenham acesso à classificação dos exames e das provas que prestaram. É muito importante que isso aconteça e que nenhum aluno fique prejudicado pelos erros que ocorreram.
2: O Presidente da República à margem da reabertura do Museu da Fundação Gulbenkiana em Lisboa há pouco. Agora connosco em direto temos Rodrigo Queiroz e Melo, o Presidente da Associação de Estabelecimentos de Ensino Particular e Cooperativo. Rodrigo Queiroz e Melo, muito boa noite. Obrigada por estar connosco em direto. Eu começava por lhe perguntar como está o ensino particular e cooperativo a reagir a esta realidade desta sexta-feira. Pautas de exames a chegar aos estabelecimentos já depois das 19h30 e algumas com resultados suspensos.
11: Boa noite. Bem, nós estamos exatamente na mesma situação. Eu diria que a maioria dos casos, as notas chegaram por volta das 21 e estão neste momento a ser emitidas pautas. Alguns estabelecimentos de ensino vão já a fixar formalmente as pautas agora, a partir desta altura, mas na verdade também muitos o que vão fazer é enviar as notas para a casa dos pais e a fixarão as pautas amanhã com toda a calma. Mas neste momento também a generalidade das notas estão a chegar, é preciso agora analisar as pautas com cuidado, as pessoas também olhando para a pauta conseguem perceber qual é o estado dos alunos e se há muitas surpresas ou não, para depois com calma poder ver as surpresas, o que é que há a fazer.
2: Nesta entrevista desta noite à SIC e SIC Notícias, o Ministro da Educação não se comprometeu com a divulgação dos resultados que faltam na próxima segunda-feira, falou sim na próxima semana. Em termos práticos e administrativos, como interpreta esta afirmação do Ministro da Educação? O que é que isto vai significar na prática? Em termos de prazos?
11: Certo. Isso para nós é a maior preocupação neste momento. Portanto, quanto ao procedimento, aos momentos em que virão o resto das notas, enfim, o Ministério saberá, nós não. Agora, é absolutamente fundamental haver uma comunicação formal às escolas, mas ao país, para que todos saibamos como é que se vão contar os prazos para recorrer da nota, como é que vão contar os prazos, quer dizer, os alunos que têm as notas suspensas, enfim, quando é que começa a correr a possibilidade de ver o resto do exame. Neste momento é importante garantir que não entramos no caos administrativo ao nível de prazos para praticar atos, e portanto, enfim, gostávamos de deixar aqui o pedido urgente que o Ministério da Educação tem que formalizar contagens de prazos para que todos saibamos se devemos considerar, quer dizer, pautas que são fixadas às 9h30 da noite, porque só agora chegaram os dados. Se isso significa que foram fixadas na sexta ou se significa que foram fixadas na segunda. Isso faz uma montanha de diferença, até porque temos os professores motivados e preparados para ajudar os alunos a olhar para os resultados, a olhar para os seus exames e poderem fazer os recursos que forem necessários, mas tudo isso é uma logística muito grande que precisamos de segurança jurídica quanto a prazos, e esse é neste momento um dos nossos pedidos importantes.
2: Rodrigo Queiroz e Melo, muito obrigada por estes esclarecimentos. Fica esse pedido urgente ao Ministério da Educação para esclarecer como vai ser feita a contagem de prazos depois da divulgação e a fixadas as notas dos exames da primeira fase. O processo de avaliação destes exames do secundário já fez com que se atrase também o calendário das notas do nono ano. O Júri Nacional de Exames informa que a fixação de pausas, de pautas das provas finais do nono ano, prevista para hoje, 17 de julho, não vai acontecer. Para fechar este noticiário, vamos a notícias de desporto. O Benfica está num jogo amigável esta noite no Estádio do Algarve com os espanhóis do Villarreal. Está a acompanhar esta partida Marco Fernandes, agora connosco em direto. Marcos, diz-nos o que assinalas na primeira parte do jogo.
12: É mais entusiasmados os adeptos do Benfica nesta segunda parte da partida, isto porque o Benfica marcou neste segundo tempo ao minuto 52, uma transição rápida da turma encarnada com Rafa, assistido por Pavlidis, com muita classe a ver o guardião Luís Júnior adiantado e a fazer-lhe um chapéu perfeito sem hipóteses de defesa para o ex-guarda-redes do Famalicão. 1-0 para o Benfica ao minuto 52 desta segunda parte, com o Benfica a já ter ali também mais duas situações de perigo para a baliza do Villarreal nesta segunda parte. No primeiro tempo, o primeiro tempo aliás valeu por sensivelmente 5-6 minutos de domínio encarnado entre o minuto 13 e o minuto 18, período em que o Benfica criou ali quatro situações de apuro para a baliza do Villarreal. De resto, primeira parte com poucas situações de perigo, a não ser nesses 5-6 minutos, num primeiro tempo em que diga-se passagem, também o Villarreal não conseguiu levar perigo para a baliza encarnada. Estádio Algarve, estamos a 16 minutos dos 90. Estádio Algarve com 12 mil espectadores, 12 mil adeptos do Benfica, vão para já vendo a turma encarnada a levar a melhor sobre o Villarreal por 1-0, golo apontado por Rafa.
2: E Marco Fernandes a seguir a partida. Cláudia Almeida com as notícias às 9 na RTP.
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0: 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Vou cantar para os ouvintes da Rádio TV Regional da Arouca o melhor da música portuguesa.
1: E depois de ouvirmos aqui Luís Vartan, que também é ouvinte da Rádio Regional de Arouca, vamos ouvir do mesmo Preciso de Carinho.

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0: Obrigado. Vocês são fantásticos. Obrigado. Eu também estou a jogar em casa.
1: Agora continuamos a ouvir aqui na Rádio Regional de Arouca, magia dos instrumentos acordeão.

Continuamos com sucessos musicais, programa de Adelino Pinho. 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

clima tá ótimo. E vamos continuar cantando canções que o povo adora. A que eu vou cantar agora. Um amigo meu chamado Paulo Sérgio, agora ele tá no céu, mas ele deixou todo o Brasil cantando um monte de sucessos. Vamos cantar juntos, no dia em que partir. Vamos nós!

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Ora, em continuação, na sintonia da boa música, aqui na Rádio Regional de Arouca, vamos ouvir Armindo Pina. E para ouvir, chamo urgentemente por ti.

Sucessos Musicais, com a apresentação de Adelino Pinho. 23 horas e 17. Nelo Monteiro, mais um sucesso da música portuguesa.

Continuamos com sucessos musicais, programa de Adelino Pinho. Boa noite, na companhia da Rádio Regional de Arouca. 23 horas e 46 minutos.

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3: Está no ar mais um Top 12 Portugal. Seja, pois, bem-vindo nesta sua rádio de eleição a mais um programa onde vamos conhecer os artistas mais votados esta semana. Pode também participar na eleição do seu artista favorito através do e-mail top12portugal@sapo.pt.
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3: Vamos à contagem decrescente desta semana.
1: Número 12.
4: Número 12, Clemente, 4 semanas de amor.

0: Número 11.
1: Número 11. Rui Bandeira, cuida de mim.

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3: Número 9.
4: Número 9, Nuno Ribeiro, Imagina.

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3: Número 4.
4: Número 4, Dama, Terra da Maria.

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2: Número 1.
3: Número 1, Bárbara Bandeira, Marcha.

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0: as novidades da semana.
1: Novidade número 3. Vizinhos com À Toa e Atitude 67 na próxima vida.

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2: Está no fim mais um Top 12 Portugal. Estamos de regresso de hoje a 8 dias, neste mesmo horário, na sua rádio de eleição. Até lá, fique bem, boa semana.
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